0: mas esse pessoal dificilmente vai querer rasgar o que eles mesmo criticaram durante muito tempo da esquerda para manifestar um apoio a Lula, né? Seria enterrar o atual partido Missão, antigo MBL. Então eu acredito que o movimento MBL, então eu acredito que por mais que o Renan, porque o Renan, ele não é o líder absoluto do MBL, ele foi colocado, né, como candidato, mas ele não é o líder absoluto do MBL, até porque existem nomes como o próprio Kim Kataguiri, que foi muito bem eleito novamente para deputado federal em São Paulo, foi reeleito. Então, assim, existe um grupo bem arquitetado que com certeza não vai querer manchar aquela ideia de direita, né, se aliando à esquerda. Isso é fato.
1: Muito bem, em relação a Ronaldo Caiado, Caiado acredito que seja unanimidade, não há dúvidas aqui, apoio para Flávio, né?
0: É, ele e o Zema já disseram isso, né? Já declararam essa semana, inclusive eu achei ali uma jogada para tentar pegar o voto útil, porque dois dias antes da eleição eles já estão falando de segundo turno, estão falando que manifestaram apoio a Flávio. Então a gente pode, como a gente tá indo de um por um, a gente pode colocar os dois aí dentro dessa mesma perspectiva, se bem que o Zema não conta muito. A votação pífia dele aqui, né? 324 mil votos. Foi uma votação muito pífia. Embora, entre os mineiros, há um consenso de que ele foi um bom governador. Né? Ele foi um bom governador em Minas Gerais. Porém, ele teve essa votação aí para presidente muito pífia. Até porque Minas Gerais, como terceiro maior colégio eleitoral do país, sempre dá a vitória aí à direita. E não foi diferente dessa vez. Sendo que o filão aí foi a Bahia, né? Perceba que a Bahia, o PT da Bahia, isso que eu vou dizer aqui para você que é bolsonarista, para você que é petista, isso que eu vou dizer aqui é como um jornalista imparcial. O PT da Bahia é imbatível. Não tem condição alguma de tirar os votos de Lula no quarto maior colégio eleitoral do país, que é a Bahia. A votação que Jerônimo teve indo para o primeiro turno foi histórica. A votação do Lula aqui na Bahia está sendo histórica. Então você perceba que a Bahia, ela é o grande fiel da balança da política nacional. E isso não é exagero se você observar o número de eleitores que a Bahia tem.
1: Os números estão mostrando, né? Os números estão mostrando. Ó, 21:07 agora, 21:07. Bom, senhoras e senhores, esse é o momento de final de primeiro turno. Eu vou, por consideração, Radiola, eu vou trazer os outros candidatos a presidente aqui apenas por uma questão de registro, mas entendendo que são resultados inexpressivos, considerando que é uma política para presidente. Mas eu vou trazer mesmo assim. Além do Caiado, que teve 2,20%, 2 milhões e que esse aqui teve muito voto, 2 milhões e 588 mil votos, quase 2,600, o Zema. Zema teve, agora sim, esses aqui tiveram uma votação pífia ou inexpressiva, como a Radiola trouxe aqui. Zema esperava-se mais, é verdade. Mas vamos lá. Zema teve 324 mil votos. Eu vou arredondar aqui. A Samara do UP, é assim que pronuncia esse partido?
2: Isso.
1: Samara ela teve 122 mil votos. Isso dá 0,10%. O Hertz Dias, do PSTU, teve 42 mil votos até aqui. Clariana Barão, do partido DC.
0: Democracia Cristã.
1: 39 mil votos. O Edmilson Costa, do PCB, 22 mil votos.
0: Partido Comunista do Brasil.
1: E o veterinário Wilson Grassi, do Democrata. Esse Democrata não é aquele partido, o Democratas?
0: É o antigo, o Democratas, ele herdou o nome, mas não é o mesmo PFL que depois virou Democratas, depois virou DEM, né?
1: Ah, isso aqui é outro.
0: É outro, né? Eles só herdaram o nome depois que acabaram com o nome Democratas.
1: Rui Costa Pimenta, 14 mil votos.
0: Assim, só para fazer um ressalvo, o outro era Democratas, era no
1: tinha
0: plural.
1: Um S, tinha um S.
0: Ele é no singular, mas herdaram o nome aí. É o 35.
1: Pronto, então está confirmado, Radiola,
0: segundo. O último turno. Foi o Rui Costa Pimenta, isso, né? Que já foi até ministro. Ele é do PCO, Partido da Causa Operária. Agora, deixa eu dizer para que você entenda uma coisa. Você pega de Zema para cá. Ó, Zema, Samara, ô Samara, por que você me trai? Hertz Dias, Clariana Barão, Edmilson Costa, o veterinário aí, e esse. Se juntar todos, não dá votação do camarada lá de São Paulo, do influencer, não dá votação do Nicolas. Quer dizer, esses caras tiveram mais votos que esses aqui todos juntos, né?
1: Muito bem, então para a gente já começarmos a concluir nossa transmissão de agora, lembrando que os votos de deputado, por uma questão de sistema, presta atenção, gente, questão de sistema, de atualização, e por critério da gente ter o cuidado de não informar que quem está eleito ou não está eleito, a gente vai aguardar a finalização da apuração para a gente poder trazer nos jornais amanhã. Você está convidado para estar com a gente amanhã, viu? Nos jornais amanhã.
0: Se o cachê
1: amanhã
0: for bom, eu venho, sem problema.
1: Não se preocupe. aqui a conta bancária do...
0: Se Lio pagar meu cachê amanhã bom, eu venho participar do jornal.
1: ele paga. Vamos lá, então, nesse momento está oficialmente eleito no primeiro turno o governador da Bahia, Jerônimo Rodrigues, com 55,26% até aqui, mas não pode mais ser alcançado.
0: Não.
1: Então agora é oficial, oficialmente eleito, reeleito, Jerônimo Rodrigues, senhoras e senhores.
0: Isso.
1: Faça as considerações e as homenagens ao governador, Radiola.
0: Ah, eu quero parabenizar a organização política do PT na Bahia, que prende, né? Essa política aí já há duas décadas, agora vai para 24 anos de PT na Bahia. O Jerônimo foi eleito, reeleito, e acontece um fenômeno aqui também, né? Porque antes era o Jacques Wagner e ninguém sabia nem quem era Rui Costa na fila do pão. Rui Costa entra, ganha, se reelege e se torna um dos grandes políticos da Bahia. Aí o Rui sai e apresenta o Jerônimo, que ninguém conhecia o Jerônimo, quem era Jerônimo na fila do pão. E ele ganha e se reelege. Então nós estamos falando de uma força
1: no primeiro
0: política.
1: Turno.
0: No primeiro turno. Então assim, nós estamos falando de uma força política muito forte do PT na Bahia. Lembrando que foi com folga, ele foi reeleito com folga aqui. E agora, já que estou fazendo as considerações, falando nacional, o Flávio Bolsonaro não vai dormir feliz essa noite, porque ele se viu batendo na trave. Ele vai para o segundo turno eleito, porque ele teve ele ganhou do Lula na porcentagem de votos, ele teve 47,22% e Lula 44,3%. Uma diferença de 3% aí. Faltou pouco para ele chegar nos 50+1. Historicamente, quem vai pro segundo turno vencendo, geralmente vence, né? Só que, amigo, política, né, com o PT e a nível nacional, como diria meu velho avô, faz com que muita água ainda corra debaixo da ponte, né? Então, muita coisa pode mudar aí. Eu acho que agora vai começar a narrativa, a briga de narrativas de um lado e outro, nesses 15 dias de eleições. Vale ressaltar que são 15 dias, né, que tem aí nesse período. Me parece que a eleição vai para o dia 15 de novembro, se eu não estiver enganado. Vamos passar essa informação correta aí para o segundo turno. Eu estou quase certo, mas é bom a gente apurar, porque a mente da gente falha. Então é isso. Vamos ver o que vai acontecer nesse segundo turno. Bom, uma coisa é fato a gente dizermos aqui no ar, né, nós dizermos aqui no ar, que o PL, mais uma vez, faz uma grande safra de deputados federais, estaduais, senadores, né, e também de governadores. Quando não, PL, principalmente no governo, alguns aliados da direita que foram candidatos, são alinhados ao Flávio, também ganharam.
1: Tudo bem, a gente está chegando aqui já esse resultado, informando, né, a eleição, a reeleição do Jerônimo Rodrigues, e o que a gente pode dizer é justamente o respeito à força, à vontade do eleitorado, a quem concorde, a quem não concorde, a quem respeite ou quem não respeite, mas entender que a democracia é feita de vitórias e derrotas, isso faz parte. Não há para existirem dois vencedores nas urnas. Afinal de contas, apenas um precisa vencer, um deve vencer. E esse terá a missão de ditar, seguir os rumos, dar rumos às políticas públicas no estado. Deu Jerônimo, primeiro turno, como a Radiola já comentou. Ele conseguiu essa proeza de vencer a primeira eleição e ser reeleito. Então vamos valorizar o que a gente tem, essa liberdade de escolher cada candidato. Você que votou hoje no candidato da sua preferência, você ajudou a fortalecer o que a gente tem aqui no Brasil, chamada democracia. Claro que tem seus questionamentos, infelizmente, muitos questionamentos, mas é o que temos. Então vamos valorizar o que a gente tem, que é essa democracia. E é um trabalho que depende de todos nós, do cidadão, do eleitor, da imprensa, da sociedade, da dona de casa, cada um fazendo sua parte. Que viva a democracia, não apenas no dia a dia, não apenas nas urnas, mas no dia a dia, entendendo que você faz parte do todo. Você votou agora, ganhou a eleição, e amanhã você vai estar atento, cobrando seus direitos, vai estar buscando participar de conselho, vai estar buscando participar de palestra, vai estar buscando cobrar do seu candidato eleito, ou você vai ficar apenas como um puxa-saco, só votando, aplaudindo que você acredita que aquele partido é seu e ninguém pode falar mal. Então não seja um puxa-saco, não seja um cidadão que só vota porque alguém mandou você votar e você votou sem consciência. Seja um cidadão que respeita o que nós temos de mais sagrado, a democracia, constitucionalmente falando. Então não seja puxa-saco, seja um cidadão, seja uma cidadã. Essa palavra é forte, né, Radiola? Puxa-saco, mas o que mais tem nesse mundo é puxa-saco.
0: É, verdade. É porque ultimamente, Jota, também tem aquela questão, não é nem só o puxa-saquismo, é uma paixão, sabe? Aquela paixão que...
1: Eu gosto disso, porque antes você falava mais pesado e eu fazia um negócio leve. Hoje eu falo mais uma besteira e você fica...
0: É, não, mas é porque...
1: um negócio mais bonito.
0: É porque não é nem tanto bonito. É que eu não quero romantizar, mas a verdade é essa. Vamos trabalhar com o psiquê. O que acontece? Essas pessoas, elas têm uma paixão política, tipo Corinthians e Flamengo, sabe? Uma final de campeonato brasileiro, uma final de carioca entre o Flamengo e o Vasco. Então as pessoas acabam tapando os olhos para alguns problemas e aí ficam ali defendendo, não obstante, algum erro que possa acontecer. Independentemente do candidato, seja direita, esquerda, sempre vai haver gente errada. Eu disse aqui na rádio, vou repetir. Ladrão, político bandido, tem dos dois lados. Quando Jesus foi crucificado, foi entre dois ladrões, um da direita e um da esquerda. Tinha um ladrão na direita, um na esquerda. Santo, só Jesus que estava lá no meio. Então não tem santo. Ai, agora, o povo é soberano na sua decisão. O povo foi para as urnas, elegeram Jerônimo aqui na Bahia em primeiro turno. Estão levando o Flávio e o Lula para o segundo turno. E é o povo refletir, sem paixão, o que é melhor. Vamos analisar a proposta de cada um, a do Flávio, a do Lula.
1: Agora vai ter debate, hein?
0: E fazer um debate. Eu acho que quem correr agora não tem desculpa mais, porque não vai ter gente lá para fazer baderna, né? Não vai ter um Renan Santos lá para xingar, quebrar pau, fazer aquilo. Agora eu quero ver qual vai ser a desculpa. Agora é tete a tete, olho a olho. Então, eu tava até comentando com um amigo ali em off, que ele disse que assim, se Flávio fosse pro segundo turno, com a vantagem dele, não seria nem interessante para ele no debate. Eu discordo um pouco, porque aí a população vai ver de fato que talvez o cara não tenha competência para se justificar o voto, que as pessoas devem confiar nele. Eu acho que ele tem que ir e tem que dar seu melhor. Agora, paciência se não for aquele camarada que consiga, né, atender às expectativas.
1: Muito bem, então só para reforçar a questão de deputados, nós vamos precisar aguardar o resultado final. Não dá para a gente confirmar agora o resultado final, a apuração está em curso e são muitas variáveis, não dá para a gente cravar quem está eleito nesse momento. Então a gente vai precisar encerrar nossa transmissão, nosso horário aqui já chegou. A gente pode trazer, pelo menos, Radiola, nós estamos agora com 72%, pelo menos os mais votados em Carinha, é o que a gente pode fazer. Carinha e Malhada, a gente consegue fazer isso aqui.
0: É, e amanhã dá para trazer também, por exemplo, os deputados. Qual foram a votação aí dos deputados que apoiados, né, pela prefeita Francisca? Qual foi a votação dos deputados apoiados por Léo do Luana? Votação dos candidatos apoiados por Piau, os três maiores grupos do município. Dá para a gente trazer essa informação fazendo um comparativo de votos entre eles, né?
1: Pronto, então vamos lá. Deputados votados em Carinhanha. Nós estamos com 72% de urnas apuradas aqui em Carinhanha. E os deputados votados, aqui está por ordem alfabética. Nós vamos trazer então aqui os resultados para você que está acompanhando. Vamos lá então, Carinhanha. Carinhanha, voz para deputado federal. Pastor Sargento Isidoro teve 7 votos, Antônio Brito 153 votos, Neto Carleto 5, Lucas Reis 90, Daniel Alencar não teve votos, Sandro Filho 80, doutora Raíssa Soares 56, Ivoneide Caetano 7, Roberta Roma 333, Jorge Sola 63, Gabriel Nunes 1, Valmir Assunção 166. São nomes que a gente às vezes nem ouve falar, mas tem voto aqui na cidade. Carlos Muniz, 63, Ricardo Maia, 5, Sérgio Brito, 14, Afonso Florencio, 16. Não consegui trazer todos, não, são muitos aqui. Vamos precisar. Mas a gente pode trazer os principais.
0: Dá para fazer um filtro só com os nomes que tiveram apoio. Por exemplo, nós tivemos aí de Léo do Luana, né? Tivemos 2 federais e 2 estaduais. Piau apoiou 1 federal e 1 estadual. A Francisca, a Chica, não sei se apoiou 2 federais e 2 estaduais também. Então dá para pegar esses aí e fazer a comparação de votos.
1: Para amanhã.
0: Que
1: vai ser melhor para amanhã.
0: Porque aí a gente já tem o coeficiente contado, a contagem de votos feita, e aí não tem mais como cometer nenhum erro, né? Nenhum erro aqui no ar e trazer a informação precisa para a população, aquela informação que vem com confiabilidade.
1: Até porque, como as urnas não estão apuradas em Carinhanha 100%, em Malhada 100%, em Guanambi 100%, em Monte Alto, então não adianta a gente trazer resultado aqui agora, não vai adiantar. Eu sei que tem muita gente na expectativa, se alguém foi reeleito, se conseguiu. A gente entende a quantidade de mensagem, mais 500 mensagens chegando pra gente, 503 mensagens, dá pra você, Radiola?
0: Muita coisa,
1: não dá pra gente responder com base no que a gente faz, um critério com muita responsabilidade. O que a gente pode confirmar são as duas informações: Flávio e Lula segundo turno, Jerônimo reeleito no primeiro turno, para o Senado também eleito Rui Costa e Jacques Wagner. Então é vitória tripla. Jerônimo Rodrigues, governador, Rui Costa, senador, e Jacques Wagner, senador, eleitos. Foi a chapa puro sangue deu certo, Radiola.
0: Deu certo, de fato, concordo com você, em gênero, grau e substantivo. Embora eu tinha desconfianças com relação àquele desgaste com a imagem do Jacques Wagner, questão do Banco Master, mas não foi o... Agora, o Rui conseguiu uma vantagem sobre ele, né? O Rui conseguiu ter mais votos que o Wagner e ambos conseguiram aí alcançar êxito, né? Tiveram esse êxito aí para o Senado.
1: Ó, gente, quem não votou no primeiro turno pode votar no segundo. Você vai justificar o primeiro turno agora normalmente, sem problema nenhum, você já pode justificar. Mas a votação no segundo turno você pode votar sim. Não é porque você não votou no primeiro, você pode votar no segundo turno.
0: Se algum dia eu for candidato, eu vou colocar meu nome na urna segundo turno, que aí todo mundo vota em mim.
1: Onde tiver segundo turno, né?
0: Então eu boto primeiro turno.
1: É, melhor botar primeiro
0: turno. Quando falarem vote no primeiro turno, aí já sabe que vai votar em mim.
1: Exatamente, a chance de vitória é grande. Radiola, vamos encerrar por aqui. Agradecer a Lil Roriz, está aqui com a gente. A você pela presença marcante sempre com a gente.
0: Lil tá meio triste ali porque o candidato dele infelizmente não ganhou. Ele tava torcendo por um candidato e não ganhou, que é Manuel Gomes, o Caneta Azul.
1: Então vamos cantar em homenagem a Lil Roriz.
0: É Caneta Azul.
1: Azul Caneta.
0: Lil tava, brincadeira, ele não tava torcendo por Manuel Gomes não.
1: Olha, você respeita o homem.
0: Eu respeito muito.
1: Respeito o homem. Mas vamos, Lil tá muito animado ali, ele adora essas pautas. Bom, a gente encerra por aqui a nossa transmissão de hoje. Está confirmado, portanto, aí, que a gente já trouxe do Jerônimo Rodrigues, Jacques Wagner e Rui Costa, e segundo turno entre Lula e Flávio Bolsonaro. A programação jornalística amanhã, 7 horas da manhã, onde traremos o resultado definitivo dos eleitos, deputado federal e estadual, da nossa região, os mais votados. A gente vai trazer então oficialmente. Obrigado pela sua audiência, pela sua companhia, Deus abençoe e até amanhã. Obrigado, meu caro Radiola, foi bom matar a saudade hoje com você aqui.
0: Valeu, meu irmão, eu sei que você tava com saudade, quando você me viu, os olhos chegaram a brilhar. Eu quase... Olha, você recebeu 500 e quantas mensagens aí?
1: 500.
0: Olha aí.
1: Ah, meu Deus, tava 503 mensagens.
0: Eu recebi 10 aqui, presta atenção o que, é que as mensagens dizem.
1: Lá vem.
0: Radiola, eu já vi você e Jota, você é mais bonito. Radiola, você é mais cheiroso. Olha as mensagens.
1: Uau.
0: Que eu recebi.
1: É. Bom, então, quem falou que você é mais bonito tá precisando de óculos, quem falou que é mais cheiroso é porque tá cheirando você e não me cheirou.
0: Quem que é isso?
1: Deve ser astronauta, tava de capacete. Um abraço, meu caro, vai com Deus. Até amanhã, minha gente. Na sequência, você fica com a programação da emissora. E a gente volta amanhã, 7 horas, no Café com Notícias. Tchau, gente! Viva a democracia brasileira!

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0: Ei, lasqueira no caminho da fila, bom dia, bom dia. Tá faltando gangolo, Zé.
1: Ué, tá faltando gangolo?
0: Tá faltando gangolo. Bom dia, gente. Bom dia pra todo mundo, viu? Tamo de volta, começando a semana. Hoje é segunda-feira. Hoje é o dia. Hoje é o dia mundial da habitação, Zé. Dia nacional das aves. Hoje é o dia de São Benedito. Hoje também comemoramos. Ulisses Guimarães proclama a Constituição em 1988. Essa aqui é a Constituição, viu, gente? Foi proclamada em 1988. Dia do Trabalhador Rural Volante. Dia Internacional dos Professores. Hoje também comemoramos a criação do Estado do Amapá. Bom dia, bom dia, bom dia. Bom dia pra todo mundo, você que tá aí preparado pra mais um dia de trabalho, né, Zé?
1: Graças a Deus.
0: Ontem acabou, assim, entre aspas, né, as eleições em alguns estados, né, pra governadores, também outros estados vão para o segundo turno. Segundo turno também para presidente da República, né, Zé? Daqui a pouquinho a gente vai falar um pouquinho, trazer até os números de alguns candidatos que foram eleitos aqui na Bahia. Eita, agora 4 horas mais 54 minutos. Um bom dia para vocês do norte das Minas Gerais, de outros estados que nos acompanham aí pelo aplicativo da Pontal FM, né? O pessoal fica querendo saber como é que foi aqui em Carinhanha os candidatos. Daqui a pouquinho vou buscar aqui as informações. Tá bom, gente? 4 horas mais 52 minutos. É o programa Amanhecer no Sertão, gente. Agora são 4 horas mais 55. 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Bom dia pra vocês que acordam cedo. Cadê o gongolo, Zé? Só tem um, Zé. Agora 4 horas mais 55 minutos. Quem é que vai cantar pra gente? André da Viola. Vou te engrandecer. Acorda, gente. Bora acordar.

0: Trevo, coisa boa no programa Amanhecer no Sertão. Bora levantar, gente. Bora levantar, viu? Quem cantou pra gente foi Alan e Aladim, Zé.
1: É um musgão, né, Doca?
0: Música boa, música boa, Zé. Eita, vamos ver como é que foi o resultado. Já apurado, 100% das urnas. Viu? 100% das urnas apuradas em todo o país. Resultado aqui oficial, todo mundo já sabe desde ontem. Segundo turno aí pra presidente. Tá bom? Vamos ver aqui, ó, o Flávio Bolsonaro teve 47,3% dos votos válidos. Lula, 45,16% dos votos válidos. Então, Bolsonaro, o Flávio Bolsonaro teve 56 milhões 104 votos. É muito voto, viu? Lula teve 53 milhões 872 voto virado na cabra, né, Zé? Então, segundo tudo pra presidente. Eita, nós vamos pro estado da Bahia aqui, ver como já foi também as urnas apuradas, 100% das urnas apuradas. Aqui na Bahia, o Jerônimo ganha no primeiro turno, reeleito com 55,8% dos votos. ACM Neto do União Brasil com 43,72%. Teve aqui, ó, o Jerônimo 4.626.509 votos. Muito voto aí o Jerônimo, viu? O ACM Neto teve 3.625.227 votos. Viu aí? Vamos ver aqui pra... Cadê, Zé? Senador Rui Costa, na Bahia, teve 30,7% dos votos. Pra ele, teve 4.335.192 votos. Jacques Wagner, também todos dois do PT. Jacques Wagner teve 27,65% dos votos. Ele tem uma votação de 3.986.690 votos. O Anjo Coronel, que disputou com ele aí, teve 20,11% dos votos válidos. Ele teve 2.898.885 votos. João Roma teve 19,7% dos votos. Ele teve uma votação de 2.879.443 votos. É, tu voto, né, Zé?
1: É voto danado, é do que,
0: pois é. Vamos aos comerciais. Daqui a pouquinho eu vou trazer alguns resultados aqui oficiais também dos deputados eleitos da Bahia e também a votação aqui de Carinhanha.
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13: Ei, lasqueira no caminho da feira, olha a hora, gente. Agora são 5 da manhã, mais 17 minutos. Ô Zé, vamos trazer aqui as informações, deixar as pessoas informações, né? Já adiantar aqui, daqui a pouquinho no jornal você vai ter todas as informações das eleições aqui da Bahia de um nível nacional. Mas eu vou adiantar aqui, trazer aqui já as informações do G1, eleições 2026 aqui na Bahia, deputados federais eleitos na Bahia, entendeu? Ao todo foram eleitos 39 deputados federais pela Bahia. O PT tem a maior bancada do estado, com 7 representantes. Então, foram eleitos aqui na Bahia e são esses aqui, ó. É, então vamos lá, vamos lá. Cadê a lista? Aqui, ó. O PT elegeu o maior número de representantes, com 7 deputados. PSD e União Brasil aparece em seguida, com 6 cadeiras, tá bom? Cada. O PL terá 4 representantes. Confira agora os nomes dos candidatos federais na Bahia que foram eleitos. Só vou passar só o partido e o nome, tá bom? Não vou passar números não, de votos não. O pastor Sargento Isidoro do Avante foi reeleito. Antônio Brito do PSD, reeleito. Neto Carleto do Avante, reeleito. Daniel Alencar do PSD foi eleito. Lucas Reis do PT, eleito. Sandro Filho do PP, eleito. Ivonete Caetano do PT, reeleita. O Sandro Filho também foi. Sandro Filho pela primeira vez. Doutora Raíssa Soares do PL, eleita. Roberta Roma, reeleita. Ela do PL. Gabriel Nunes do PSD, eleito. Jorge Sola do PT, reeleito. Valmir Assunção do PT, reeleito. Sérgio Brito, PSD, reeleito. Ricardo Maia do MDB, reeleito. Diego Coronel do Republicano, eleito. Carlos Munhoz do PSDB, eleito. Afonso Florencio do PT, reeleito. Omar da União Brasil, reeleito. Olívia do PCdoB, eleita. Dal Barreto, União Brasil, reeleito. Adolfo Viana, PSDB, reeleito. Daniel do PCdoB, reeleito. Alice Portugal do PCdoB, reeleita. Ditinho Avip da União Brasil, eleito. Cláudio Cajado do PP, reeleito. Leulo Manto Júnior do União Brasil, reeleito. Maria Magrela, eleita, ela que é do PT. Joseildo, do PT, reeleito. João Bacelar, do PL, reeleito. Paulo As, do União Brasil, reeleito. Capitão Alden, é o Capitão Alden do PL, reeleito. Manuel Rocha, União Brasil, eleito. Léo Prates, republicano, reeleito. Raimundo Costa, PSD, reeleito. Maria Negromonte, PSB, reeleita. Márcia Marinho, do Republicanos, reeleita. É Márcio, né? Márcia não, Márcio. Charles Fernandes, PSD, reeleito, tá bom? Elmo Vaz, do Avante, eleito. Félix Mendonça, do PDT, reeleito. Nossa, mas viu? Então, ficou, como fica a bancada para o estado da Bahia? O PT com 7 cadeiras, PSD com 6 cadeiras, União Brasil com 6 cadeiras, PL 4 cadeiras, Avante 3 cadeiras, Republicanos 3 cadeiras, PCdoB 3 cadeiras, PP 2 cadeiras, PSDB 2 cadeiras, MDB 1 cadeira, PSB 1 cadeira e o PDT 1 cadeira. Tá aqui o resultado dos deputados eleitos e reeleitos na Bahia. Ao todo, 39 deputados foram votados, né? São mais de 39, mas que foram eleitos e reeleitos na Bahia ontem. Agora são 5:21. Quem é que vai cantar pra gente? É Sérgio Reis. Sérgio Reis vai cantar pra gente. Mas eu tô mandando um bom dia pro pessoal que tá ouvindo a gente aqui, né, Zé?
14: Graças a Deus, Doquinha. Graças a Deus.
13: Quem é que tá com a gente aqui? Nelson Souza, lá em Luiz Antônio. Bom dia, Nelson Souza. Miro Reguião. Alô, Miro, bom dia.
15: Pastor Assistão. Da onde? Amado Batista. Vem, Morena.
13: Vem, Morena.
15: Meu amigo Beré.
13: Beré.
15: Meu amigo. Nanzinho. Meu amigo Carlos.
13: Certo.
15: Todos aqui do Buqueirão.
13: Tá bom, então.
15: Tá no Pontal, tá legal. Vamos levantar fazer o café,
13: né? Eita, Miro desistiu da campanha, né? Mas ele disse que quer ser agora candidato a prefeito de Malhar. Desistiu de última hora. Não é isso? Ele apoiava aquele Charles Fernandes, né? Charles Fernandes foi reeleito, Charles Fernandes. Toninho Yuyu, alô Toninho, aí no Alto da Peroba, Yuyu, bom dia. Bom dia, pessoal de Yuyu ouvindo a gente, o programa Amanhecer no Sertão. Meu amigo Galego do Doce tá com a gente também, né, Galego? Bom dia, bom dia, bom dia.
15: Ô, Doce Santos, bom dia, Doce Santos, bem estado, querido, graças a Deus, na segunda-feira, passando aqui pra dar um bom dia de Zé Aracena, que seja de ninguém, Zé Joaquim Mamão, Bedemar, Theo da Ema, Zé Canjica, Miri Região, Toninho, Beré, Iga, ali aquele povo Jacarezinho, Corma, sua esposa, todos ali, que Deus abençoa, todos de Pindorão, Batalhão, Carinhanha, Deus abençoa todos, dê uma segunda-feira abençoada. Valeu, Doce Santos, um abraço, meu querido, um abraço, meu Zé Ruela, todos aqui na Roma. Nossa, vamos na luta, deu uma churradinha boa aqui, dia de sábado à noite. Graças a Deus, valeu, Doce Santos.
13: Valeu, meu irmão, que maravilha. Chuvinha é bom demais, né, Zé?
14: É, chuvinha é boa, Duca, pois.
13: É, choveu bastante aqui também, carinha. Graças a Deus, viu? Quem mais gente aqui? Quem é? Bom dia, Doce. Deu um bom dia para Edivaldo e Davi, na Ponte de Japuré, município de Manga. Bom dia, Edivaldo e Davi. Aí na Ponte do Japuré. É, um abraço e um bom dia pra todos aí ouvindo a gente. Lá nas Minas Gerais. Lá nas Minas Gerais. Quem é que tá com nós aqui também, Zé? Deixa eu ver quem é. É a Maria Aparecida. Maria Aparecida. Bom dia, Maria Aparecida.
16: Bom dia, Santa. Que é Maria Aparecida da Lagoinha. Quero ver os demais Batista, Fúria Espajura, de meu esposo e todos que estiver na escuta.
13: Certo, certo, certo. Bora levantar, gente. Bora levantar. Tá na hora, dona Aurora, viu? A gente vai trocar aqui o Sérgio Reis, em seguida ele toca o Amado Batista, viu? Agora são 5:24, 5:24. Daqui a pouquinho eu vou trazer aqui o resultado oficial também dos candidatos que obteve mais votos aqui em Carinhanha, viu? Tá bom? A votação também do governo do estado para Jerônimo. E também para a ACM Neto. A votação aqui de Carinhanha, tá bom? Agora, 5:24. Canta pra gente, Sérgio Reis. Boiadeira Errante.

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4: Lasqueira no caminho da feira. Agora são 5 horas e mais 41 minutinhos. 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Vamos ver como é que ficou a votação para presidente aqui em Carinhanha, gente. Como ficou ontem. Quem foram os mais bem votados aqui em Carinhanha? Está aqui com 59,9%

0: dos votos válidos, Luiz Inácio Lula da Silva Lula teve 10.479 votos aqui em Carinhanha. Ele teve 59,92 dos votos válidos. 10.479 votos teve Lula em Carinhanha. Flávio Bolsonaro teve 36,54% dos votos válidos. Ele teve 6.390 votos em Carinhanha. Flávio Bolsonaro teve 6.390 votos. Escritor Augusto Cury, do Avante, ele teve 1,64% dos votos, teve 286 votos aqui em Carinha. Agora vamos ver aqui para governador como que ficou, né? Governador ontem até finalizou as urnas 100% apuradas, com 54,41% dos votos válidos aqui em Carinha. O Jerônimo Rodrigues teve 9.156 votos. Anote aí, Jerônimo Rodrigues teve em Carinhanha 9.156 votos. ACM Neto teve 45,46% dos votos válidos em Carinhanha. Ele teve 7.650 votos. Tá bom? Jerônimo Rodrigues do PT teve 9.156 votos aqui em Carinhanha e ACM Neto do União Brasil 7.650 votos, tá bom? Para senador aqui em Carinhanha, Rui Costa do PT teve 8.523 votos. Ele obteve 27,8% dos votos. Jacques Wagner também do PT teve 8.372 votos. Ele teve 27,33% dos votos válidos. Cadê mais aqui? Deixa eu ver. O João Roma, aqui em Carinhanha, teve 22,52% dos votos válidos. Ele teve 6.896 votos. João Roma, do PL. Ângelo Coronel, do Republicanos, teve aqui em Carinhanha 21,78% dos votos válidos. Ele teve 6.672 votos. Esse foi o resultado aqui para Carinhanha, né, Zé? Foi o resultado aqui para Carinhanha, Bahia, Brasil. Agora são 5 horas da manhã, mas quantos é? 5h44. Um bom dia para você que acorda cedo. Você que acorda cedo, bom dia, bom dia, bom dia. Teve algum resultado aqui, Zé? Hã? Aqui os deputados federais mais votados aqui em Carinhanha, viu, gente? Vamos lá. Os deputados federais mais votados aqui em Carinhanha. Teve uma votação boa. Tá aqui Manuel Rocha, da União, teve aqui em Carinhanha 2.490 votos. Ele teve 14,22%. Manuel Rocha, da União. Raimundo Costa, do PSD, teve 13,36% dos votos. Ele teve 2.338 votos aqui em Carinhanha. Joseildo Ramos, do PT, teve 13,34% dos votos válidos. Ele teve 2.336 votos. Arthur Maia, do União, ele obteve 10,26% dos votos aqui em Carinhanha. Ele teve 1.796 votos. Charles Fernandes teve aqui em Carinhanha 8,87% dos votos. Ele teve 1.552 votos. Valdenor do PT teve 7,40% dos votos válidos. Teve 1.295 votos. Doutor Marcelo do Avante teve 3,53%, teve 618 votos. Bacelado PV teve 2,62% dos votos, valeu 458 votos. Roberta Roma, aqui em Carinhanha, do PL, teve 2,55% dos votos, teve 400 e 46 votos. Os outros, tem muitos candidatos aí que vai demorar demais. Agora são 5 horas da manhã, mais 46 minutos. Quem é que vai cantar pra gente? Atali Ferreira e Ferreirinha, meu filho. Música boa, né, Zé?
1: É um musgão, Doquinha. É um musgão, graças a Deus.
0: Vamos lá, deixa eu ver quem é que tá com a gente aqui. Bom dia! Deixa eu ver que tem muita gente com a gente aqui. Deixa eu ver aqui, ó. Deixa eu ver aqui quem é que tá com a gente. Bom dia, essa segunda-feira abençoada para todos. É Juliana, lá do Canto do Riacho e Malhada. Bom dia, Juliana. Bom dia, meu amigo Enedinho Baixinho, bom dia. É de Sonha, Lagoinha, São Félix do Coribe. Tá com a gente também, quem é que tá com nós aqui também? É a Dalvanice. É a Dalvanice, lá da Vila São José, cheia de cabelo. Bom dia, Dalvanice.
2: Bom dia, Doaci. E aí, Doaci, tudo bem com você?
0: Tudo bem.
2: Eu quero que você roda uma música aí de Guilherme Silva, qualquer uma.
0: Tá bom.
2: Meu pai, meus irmãos, meus cunhados, meus filhos, esposa. Pra você também.
0: Obrigado, tá com barulho danado, viu, Zé? Não tá entendendo quase nada. Acho que é os passos lá, assim, um barulho. Tem hora que vai gravar, fica um barulho, né? Acho que quase não entende. Valdão Vanício, bom dia, um abraço aí pra você e toda a sua família. Não é isso? É, dona Sulina, seu Joaquim de Arnulfo. Um abraço, bom dia. Dona Sulina, seu Joaquim de Arnulfo, bom dia, família. Bom dia a todos. Ligados aqui no programa, né? Rose, minha amiga Rose, lá na rua de baixo. Bom dia, Rose. Canta pra gente, Ferreira e Ferreirinha. A Bíblia e minha espada. Agora são 5h48, foi uma hora certa. 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Ferreira e Ferreirinha cantam pra gente.

0: Entra, irmão, carreira e carreirinha. É o gato de três cores, é.
1: Que gato atrapalhado, né, Doquinha?
0: Que gato atrapalhado. Eita, nós. Bora levantar, gente. Bora levantar. Quem tá aqui mais nós aqui? Deixa eu ver aqui, Zé. É. Quem é que tá aqui? Vamos ver quem é que tá mais nós aqui, Zé. Quem é que tá mais nós aqui? Bom dia, mande um abraço pra todos de Minas Gerais. E o povo do Lote Grande. Quem é que tá mandando aqui do Lote Grande? É. Quem é lá do Lote Grande? O Juan. Bom dia, Juan. E todos aí no Lote Grande. Quem é que tá mais nós aqui também? Deixa eu ver, tem um áudio aqui. Deixa eu ver quem é. Cadê, Zé, o áudio?
1: Tá aí, Doquinha.
0: Deixa eu ver aqui. Ah, o Dai. O Dai Silva. Alô, Dai Silva. Bom dia, meu irmão. Como é que vai? Tudo bem? Bom dia, bom dia.
2: Bom dia, Duarte.
0: Tudo bem, Dai?
2: Tudo bom com você, Duarte?
0: Tudo jóia.
2: Estou tudo bem.
0: Estão vivos.
2: Sofia, aqui quem fala é Dai Silva de Alagoinha. Estou ligadinho no seu programa.
0: Certo.
2: Quero ouvir uma música do Amado Batista, capa de revista. Ofereço para vocês, Zé Ruela e da Rádio, para todos aqui em Alagoinha que estiver na escuta.
0: Para
2: minha colega Tainara Santos, lá em São Félio do Corígio. Está na Pontal, está legal. Bom dia, Duarte.
0: Bom dia, bom dia, bom dia, bom dia, bom dia. Já está no jeito aqui o goiano e o paranaense, né? Homem do milênio. Agora faltando só 15 segundos para 6 da manhã.
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0: Cantam pra gente, goiano e paranaense, o homem do milênio.

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1: É, lasqueira no caminho da feira. Olha a hora, gente. Olha a hora. Agora são 6:16. Informou a certa. 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Falar disso, você sabe quantos votos teve, Zé Ruela?
2: Quem deu que?
1: Caneta Azul.
2: É aquele caneta azul da música da caneta azul, é?
1: É, foi candidato a deputado federal lá pro São Paulo, teve 6.304 votos.
2: É aquele cheio de pataquada, né, Duquinha?
1: É cheio de pataquada, viu? É, rapaz, o camarada saiu com a caneta azul pra votar nele, viu? 6.304 votos, o caneta azul. Deixa eu ver quem tem mais nós aqui, deixa eu ver aqui. É... Tá perguntando aqui, né? Na emissora ainda tem um programa com o Guardião Oxós. Quem é que tá perguntando aqui, Zé? Não falo o nome, é de Minas Gerais. Não sei. Quem é? Não colocou aqui o nome. Deixa eu ver mais gente aqui, deixa eu ver. Cadê, meu filho? Não quer abrir aqui. Abre aqui. Bom dia, Duaci. Fala da chuva. A energia chegou agora. Se você falou, eu não escutei. Não vou falar agora também da previsão do tempo. Vou falar da previsão do tempo agora. Quem é que tá falando com a gente? Quem é? É Nájila? De onde? A Nájila. Mas não tem uma localidade aqui, viu? É a Nájila, não sei de onde que é. Não colocou o nome aqui, né? De onde é que ela mora. Mas um abraço aí pra Nájila, viu? Tá bom? Quem tá com a gente também, deixa eu ver, o Cesarinho. Alô, Cesário. Bom dia, como é que tá, Cesário? Bom dia, bom dia.
3: Bom dia, Duaci. Aqui é Zarinho, do assentamento Serra Grande.
1: Duaci. Lá da Serra Grande, Coribe.
3: Segunda-feira de paz e alegria pra nós, né?
1: É, com certeza, com certeza.
3: Mais um dia de luta.
1: Mais um dia de luta, Cesarinho.
3: Vou mandar uma musiquinha pra nós aí de Amado Batista. Pode ser qualquer um de Amado Batista.
1: Amado Batista.
3: Viu? Oferecer pros meus amigos aí, pra todos os amigos meus que tiver nosso comando.
1: Tá certo, então. Tá certo. Cesarinho.
3: Você e pra Zé Ruela.
1: Tá bom, um abraço. Lá no assentamento de Serra Grande, município de Coribe. De Coribe, Zé. Vamos trazer logo a previsão do tempo aqui, deixar as pessoas logo informadas.
0: Como vai o tempo e a temperatura em Carinhanha e região?
1: Agora sim, vamos ficar sabendo como que vai o tempo e a temperatura para esta segunda-feira. Hoje, sol com algumas nuvens ao longo do dia. Noite de céu limpo. A temperatura para hoje, a máxima 37 graus, a mínima 23. Já a umidade relativa do ar, a máxima subiu. A máxima 76%, a mínima 27. A probabilidade de chuva para hoje é de 0%. Não tem chuva.
2: Vai chover não, Doquinha?
1: Não vai chover, Zé. Não vai chover. Agora são 6 horas, mas... Quantos, Zé? 6:19. Já chega agora a oração da manhã, Zé. Tá chegando agora a oração da manhã. Tá bom? Oi, bom dia. Quem é que tá falando? Deixa eu ver aqui. Meu bom dia, vai de Novo Horizonte. Estou aguardando e esperando a oração. Quem é? A Cleonice. A Cleonice de Novo Horizonte. Bom dia, Cleonice. Como é que vai? Tudo bem? Bom dia, bom dia. Laudilino Olhos d'Água tá com a gente. Bom dia, Laudilino. Como é que vai, meu irmão? Tudo joinha, Laudilino. Em Olhos d'Água, ouvindo o programa Amanhecer no Sertão. Mas chegou o momento da oração da manhã. O momento para a gente agradecer a Deus por nos proporcionar acordar cedo, cheio do Espírito Santo e preparado para as coisas boas da vida. Então vamos trazer nessa manhã de segunda-feira uma oração de louvor e adoração ao nosso Senhor Jesus Cristo. Agradecer ao nosso Senhor Jesus Cristo pela vida, pelo trabalho, pelas coisas boas que tem colocado à nossa disposição. E é só gratidão ao nosso Senhor Jesus Cristo. Querido Deus, estou aqui para falar contigo em oração. sei que me ouves e atendes minhas súplicas. Por isso peço que me escutes ou escutes agora. Reconheço que és digno de todo louvor e adoração. Tu és o Criador de tudo, o Todo-Poderoso e o nosso Senhor Supremo. Mesmo quando sou fraco, reconheço o teu amor, misericórdia e fidelidade. Louvo a tua sabedoria, a tua graça e o sacrifício de Jesus Cristo, meu Salvador. Deus bondoso, peço que na tua infinita bondade estendas a tua mão de amor e misericórdia sobre mim e todos que estão nos ouvindo agora. Escuta as minhas palavras. Reconhece os desejos mais profundos do meu coração e atende às minhas necessidades. Capacita-me, através do Espírito Santo, a viver conforme a tua vontade e a falar do teu nome com coragem. Agora, Senhor, trago diante de ti meus desejos, preocupações e dificuldades. Peço que me fortaleças, renovando a minha fé e esperança. Conceda-me discernimento e sabedoria para enfrentar os desafios da vida. Que a tua paz, que vai além do nosso entendimento, guarde meu coração e minha mente em Cristo Jesus. E eu termino esta oração agradecendo, pois sei que ouves as minhas orações. Pois eu sei que ouves as orações do teu povo. Agradeço pela tua fidelidade constante, por ouvires meus pedidos e por responderes conforme a tua perfeita bondade. Confio em ti, Senhor, sabendo que és o meu abrigo seguro e o meu constante amparo. Que todo louvor e adoração sejam dados a ti, meu Deus, hoje e sempre. Em nome de Jesus, amém, amém, amém.
2: Dá vontade de chorar, Doquinha.
1: Pois é, é agradecer a Deus é bom, né? A gente tem que ter um tempinho pra gente agradecer a Deus por tudo, né? A gente não pode virar um herege só lembrar de Deus na hora das dificuldades. A gente tem que lembrar de Deus todos os dias, todas as horas, todos os minutos. Não é isso? Meu amigo Rogério Nunes, aí em Goiânia, ele mandou aqui a sua mensagem. Que seu dia tenha a luz do sol, o canto dos pássaros e o perfume das flores. E a presença de Deus, que é mais importante. Amém, amém, amém. Que bom, né? Que maravilha. Aqui também, bom dia, minha amiga Juliana, lá do Canto do Riacho. Bom dia, Juliana. Nelson Souza, lá em São Paulo. Bom dia, Nelson Souza. Ele colocou aqui: Pai nosso que estás no céu, ilumina o nosso dia, abençoa as nossas vidas e que nunca nos falte o pão de cada dia, a fé para continuar e a esperança para recomeçar. Um bom dia para todos. Amém, amém, amém. Que bonito, né, gente? Que maravilha, né? Isso, a gente acordar recheado do Espírito Santo. Mais gente aqui, deixa eu ver. Ah, tá aqui. Meu bom dia, vá de Novo Horizonte. Estou aguardando e esperando a oração. É Cleonice do Novo Horizonte. Tudo bem, né, Cleonice? Ela colocou tudo bem, graças a Deus. Bom dia, Cleonice, em Novo Horizonte, município de Montalvânia. Que Deus abençoe ricamente, certo? Marcinho da Borracharia também aqui com a gente, né, Marcinho? Muito obrigado aí pelo carinho, pela audiência, que Deus nos abençoe ricamente. Tem mais gente aqui, deixa eu ver quem é. A minha amiga Expedita, é lá do Pau de Colher, se não me falha a memória, né? Ela mandou pra hoje: paz, porque a gente precisa; fé, porque a gente acredita; Deus, porque é a base de tudo. Que Deus abençoe todos nós. É isso mesmo, viu, Expedita? Que Deus abençoe todos nós e nos dê, né, inspiração para as coisas boas. Tá certo, gente? A oração da manhã vai chegando ao seu final. A gente volta amanhã, se Deus quiser. Amanhã a gente volta trazendo muita paz, muita força espiritual para cada um de vocês. Continue, né? Sempre tendo Deus vivo, sempre tendo um Deus que te dá amparo, um Deus que te coloque no caminho certo para você galgar a sua vida com esperança, com amor, com fraternidade. Tá bom, gente? Agora são 6:26. Um grande abraço e que todos com Deus. E até amanhã, se Deus quiser. Tchau, tchau.

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0: Senhoras e senhores, muito bom dia. Segunda-feira começando, dia 5 de outubro. Eu sou o Jota Pinheiro e aqui comigo no estúdio David Porto também chegando. David Porto, bom dia.
1: Bom dia, Pinheiro. Bom dia, ouvintes da Rádio Pontal.
0: Muito bem, nós estamos chegando ontem. Um dia histórico para o país, um dia de eleições, mais um dia de eleições, primeiro turno, onde o Brasil votou para escolher presidente da República no estado, nos estados. O voto para governador, para senador e também para deputados federais e estaduais. Ontem a Rádio Pontal trouxe para você, amigo ouvinte, as informações, nós apuramos aqui em tempo real, trouxemos detalhes, fizemos abordagens, comentários ligados a esse assunto e trouxemos o resultado que apontou para o segundo turno entre Flávio Bolsonaro e Luiz Inácio Lula da Silva, com a margem de vantagem para o Flávio Bolsonaro. Também trouxemos a vitória em primeiro turno do Jerônimo Rodrigues, que conseguiu um feito histórico e conseguiu a reeleição, governador Jerônimo Rodrigues. Senadores também foram confirmados ontem eleitos, o Rui Costa e o Jacques Wagner, e daqui a pouco nós traremos mais informações, especialmente o que a gente comentou ontem, que precisaríamos aguardar a apuração completa para trazermos então os números em definitivo, que são os resultados dos deputados federais e estaduais. E aqui vamos fazer alguns comentários, algumas observações sobre os votos dos deputados votados em nossa região. Algumas surpresas, nomes que não estavam cotados, pelo menos não publicamente, não de forma ostensiva, para serem muitíssimos votados e conseguiram simplesmente sacudir as urnas. E outros que estavam cotados para serem eleitos não conseguiram, vão ficar para a próxima eleição. Deputados consolidados de vários mandatos ficaram sem ganhar nesta eleição. E aí, claro que isso repercute na política, sem dúvidas, sem dúvidas. Senhoras e senhores, estamos apenas começando. David Porto está aqui, daqui a pouco vamos trazer alguns destaques, não só da política, mas também algumas notícias regionais, locais, saber como é que foi a segurança, se tudo transcorreu tranquilo aqui na cidade, na região, e também informações da polícia, infelizmente algumas tragédias na região, e daqui a pouco mais informações para você. Mas antes, vamos cantar para Deus abençoar. Bom dia, meu amigo, bom dia, minha amiga. É segunda-feira, 5 de outubro, e o nosso Café com Notícias está apenas começando. Bom dia pra você!

0: E 7:07 no nosso Café com Notícias, que Deus abençoe a todos nós, a gente aqui, você aí, as nossas famílias, hoje e sempre. Vamos nessa, minha gente, 7:08 da manhã, 7:08, com a gente está Donato Construções. 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Vou começar com uma informação aqui boa de falar, rapaz. Foi a chuva. Tivemos uma chuva muito boa nesse final de semana. Uma chuva que chegou aí para boa parte da região. Naquele volume, eu diria que até uma chuva inesperada. Uma boa chuva na noite de sábado. Até pegou de surpresa muitos moradores que tiveram esse grato presente na noite de sábado. Chuva que foi intensa em muitos pontos. Aqui na cidade de Carinhanha, a água acumulou em algumas ruas, a exemplo ali da rua São Geraldo, algumas ruas do bairro São Francisco, entre Rua da Pista e Rua Bahia. Algumas travessas ficaram também tomadas pela água. São ruas tradicionais que a gente sabe que quando chove, elas acumulam água quando o volume de chuva é um volume considerável. No mais, né, graças a Deus, deu uma refrescada e agora a gente acompanhar essas previsões, está atualizando as informações e fica naquela expectativa que, por mais que a gente tenha informações de super El Niño, a gente sabe que tem que tomar todos os cuidados devidos, mas a gente não pode perder a fé. Nunca devemos perder a fé. Sempre fazer a nossa parte, fazer o nosso melhor. E esse melhor, ele também inclui o planejamento, a preparação para tempos difíceis, caso estes aconteçam. Se precisar, a gente está preparado. Se não precisar, a gente fica mais tranquilo. Mas devemos sempre tomar todos os cuidados devidos. Quando a chuva vem, claro que a alegria se renova, a esperança se renova. A terra fica molhada e, por mais que você tenha até uma irrigação, a gente sabe que a água da chuva é diferente, né? A água da chuva é diferente. Então vamos acompanhar, mas sábado, graças a Deus, uma chuva muito boa em diversas comunidades aqui da região de Carinhanha, de Malhada. Choveu também em Serra do Ramalho, choveu em Bom Jesus da Lapa. Chuva de bênçãos, graças a Deus. Eu não tenho os milímetros, foi tão surpresa que a gente nem teve tempo de preparar o pluviômetro para a gente acompanhar quantos milímetros a gente teve de chuva, mas graças a Deus, né? Foi uma chuva muito boa. Que venham outros, e para começo de chuva foi uma chuva tranquila. Quando está muito quente, geralmente aí vem aquele vento, aquele, é um terror. Quando a gente está numa estação no início da estação chuvosa, ou seja, uma pré-estação chuvosa, e o tempo está muito quente, aí vem vento, às vezes até granizo, quedas de árvores, é uma loucura. E desta vez não, foi uma chuva que veio tranquila, uma chuva boa, veio tranquila. A quantidade de ventos veio na sexta, foi muito vento na sexta para a chuva cair no sábado, olha aí. Graças a Deus. 7h16, vamos para a Feira da Mata. Uma tragédia tirou a vida de um trabalhador rural que estava na sua propriedade e foi encontrado por um trabalhador desses motoristas que carregam, que vão nas propriedades para recolher leite. Possivelmente um trabalhador aí da área do leite também em Feira da Mata. Quem foi a vítima, Porto? Quais foram as circunstâncias? Vamos para esse caso.
1: Vamos para o caso. Uma tragédia abalou a zona rural de Feira da Mata na manhã desse domingo, dia 4 de setembro, ontem. O Clériston Rodrigues Nogueira, de 43 anos, ele foi a vítima. Morreu após sofrer uma forte descarga elétrica na fazenda Pajeú, onde residia e também trabalhava. De acordo com o registro do 4º Pelotão da 38ª CIPM, A guarnição foi acionada por volta das 8h15. A vítima foi encontrada inicialmente pelo motorista de um caminhão que realizava a coleta de leite naquela localidade. Ao passar pela propriedade, o condutor do veículo avistou o homem caído próximo a uma máquina agrícola utilizada para fabricação de ração e alertou o morador da região, identificado como João Araújo. Então, o motorista do leite viu um homem caído ali próximo de uma trituradora. E aí ele falou: rapaz, ó, seu João, tem um senhor caído ali na propriedade próximo de uma trituradora. E aí o seu João foi lá conferir. Ao chegar no local indicado, encontrou o Cléristo caído de buços. Ao tentar prestar socorro, testar o que havia acontecido, o morador percebeu que havia um fio ainda energizado sobre o corpo do agricultor, que infelizmente já não apresentava mais sinais vitais. A polícia militar foi imediatamente acionada, fez o isolamento daquele ponto, o óbito foi atestado pelo médico de plantão, e aí a corporação militar comunicou o fato ao Departamento de Polícia Técnica, o DPT, que é de Bom Jesus da Lapa, que atende essa região. Uma equipe pericial compareceu àquela fazenda para realizar os levantamentos de praxe, investigar as circunstâncias do ocorrido, e após a conclusão da perícia no local, o corpo da vítima foi liberado diretamente aos familiares para adoção das providências fúnebres, assim informou a Polícia Militar.
0: Choque elétrico, né? Ou seja, uma situação que a gente tem relatado aqui vários casos, né, de pessoas que morrem vítimas de choque. Essa situação, gente, é complicada, que você que mexe aí com bomba, com equipamentos, não descuide, especialmente da parte preventiva, a fiação adequada, eu não sei qual foi a situação exata, mas esse apelo que a gente faz aqui é para que você não utilize nenhum tipo de fiação inapropriada para o seu equipamento e principalmente verifique a parte de isolamento, a carga correta. Não faça emendas de qualquer maneira, utilize, né, as técnicas corretas para que você não tenha risco de acidentes, como foi esse caso que aconteceu aí. Pode acontecer com qualquer pessoa, a gente sabe que pode, mas tem que tomar muito cuidado. Às vezes a pessoa no dia a dia está tão acostumada com aquilo, às vezes tem até um negócio desencapado ali, a pessoa fala: não, aqui eu já sei, eu já me livro por ali. Mas não descuide, porque acidente é uma coisa que pode acontecer em qualquer pessoa, a qualquer momento, e às vezes numa hora de desatenção, a gente pode perder a vida.
1: E algo pode ter uma referência com outra. Esse incidente com ele aconteceu no domingo, a chuva foi no sábado. E você sabe que chuva e energia tem tudo a ver, né? Certamente o ambiente estava molhado, ele já confiado em trabalhar com aquele fio desencapado durante o período seco, nunca deu choque, mas quando vem a chuva, né, que de repente chegou essa chuva, esse risco ele chega a evoluir, e você tome bastante cuidado. De fato, o isolamento em período chuvoso ainda é pior e o maior risco para a saúde.
0: Teve até um caso de um rapaz, acho que tem uns dois, três anos, lá em Guanambi, numa festa na Praça do Feijão, morreu vítima de choque. Ou seja, numa praça pública, choveu, uma situação semelhante, choveu e várias pessoas tomaram choque, estavam tomando choque em barracas e enfim, esse rapaz acabou morrendo também por conta disso. Umidade e fio não devidamente protegido. Então, reforce isso aí na sua propriedade, presta muita atenção, muito cuidado, independente de estar chovendo, não estar chovendo, muito cuidado para que a gente possa evitar acidentes. 7h21, vamos falar agora sobre política. São muitas informações. O programa de hoje, a gente vai trazer aqui essa abordagem mais ampla sobre as eleições. Ontem, David Porto não pôde estar com a gente, estava exercendo o seu direito de cidadão, ele estava na Serra de João Alves, inclusive faltou energia por lá, para variar, foi Porto?
1: Para variar, faltou energia, a população até se preocupou, será que vamos conseguir votar? Mas as urnas, ela consegue manter nessa, né, essa energia por conta da carga das baterias, e aí tudo ficou normal, mas foi um risco, foi um problema, né? Um temor que a população teve de não conseguir votar, a energia demorou de chegar, mas tudo se normalizou e aí já no final da tarde a energia retomou e o pessoal conseguiu, sem afetar aí a fila, sem afetar o funcionamento, conseguiram exercer aí suas funções de cidadão no voto. Mas Sérgio Alves foi tranquilo. Quanto a essa área do quarto pelotão, Pinheiro, Carinhanha, Malhada e Feira da Mata, a Polícia Militar informa que também foi tranquilo. Nós não tivemos nenhuma ocorrência no período de eleição, aquelas ocorrências onde você encontra aí um bêbado tentando atrapalhar ou atrapalhando, aqueles
0: compra bares, de voto.
1: Compra de voto, aquele bar que desrespeitou as normas da Justiça Eleitoral. Então tudo isso aí foi tranquilo. A única ocorrência que, segundo a Polícia Militar, teve foi denúncia de fiscais com vestimentas padronizadas durante as eleições, sendo que a Justiça Eleitoral, através do juiz eleitoral, determinou que os fiscais não utilizassem roupas padronizadas nesse período de eleição. E aí em Carinhanha tiveram denúncias. E que seria isso? Fiscal de partido utilizando roupa com cor. Por exemplo, aquele que torcia para a esquerda estava de vermelho, aquele fiscal da direita estava de azul. Então isso aí foi proibido, a polícia foi acionada e resolveu o problema.
0: Não é a primeira vez que essa orientação da justiça acontece, ela foi reiterada nessas eleições. Então, não há surpresa, mas é um ponto que bem observado aí pela justiça para que não acontecesse isso, mas logo depois a situação foi equalizada e tudo transcorreu normalmente. Em relação às filas aqui em Carinhanha, tivemos algumas sessões, Alice Salles, o Dindinha Jove, a votação, ela estendeu-se até mais tarde. Não por conta do que mudou o horário eleitoral, ou é o horário de votação, mas porque muitas pessoas ficaram presas às filas e a votação terminou por volta das 18h30 aqui na sede. Agrovila 23 também, uma demora muito grande para concluir a votação, já chegando próximo às 19 horas também para terminar a votação. Possivelmente porque, além do número de eleitores ter aumentado também, a quantidade de votos, né? Um para presidente, um para governador, dois para senadores, um deputado federal e outro estadual. Quem levou a colinha conseguiu fazer mais rápido a votação. Quem não levou ficou ali pensando, deixa eu lembrar o número do meu candidato, mas será que é aquele? O que deve ter acontecido de voto errado não está no gibi também.
1: Eu disse que a energia, eu até, diante da situação que acompanhei, eu minimizei essa falta de energia lá do povoado de Serra de João Alves. Eu não sei se outras localidades também registraram, se sim, você que está nos acompanhando, mande uma mensagem. Mas eu fui informado aqui agora pelo pessoal da escola que concluíram a votação com as luzes do celular. Ou seja, a energia chegou, não foi no final da tarde, já foi no início da noite, 7 horas ou mais. E aí, estamos nos informando aqui, concluímos a votação com as luzes dos celulares, porque não chegou a energia. Então, um verdadeiro desrespeito à sociedade que vem aí há muito tempo, as localidades, sofrendo com esse problema na oscilação da energia elétrica.
0: Vamos lá, vamos trazer os resultados agora. Pessoal, vocês estão aguardando aí, você que está aguardando o resultado, já várias mensagens chegando para a gente aqui também. Ontem, mais de 500 mensagens na nossa transmissão. E agora nós vamos entrar também, já agora, no resultado. Agora, definitivo, você vai saber quem está eleito, quem não está eleito. Eu vou trazer os... Se você escolheu um deputado, uma deputada federal, estadual, estava aguardando o resultado, nós vamos trazer agora para você. Vamos falar o nome dos eleitos. Então, quem a gente trouxe aqui já é oficial, já é quem está eleito. Para presidente, você acompanhou a votação aqui com a gente, acompanhou a apuração. Flávio Bolsonaro venceu o primeiro turno. Então, vitória do Flávio Bolsonaro, do PL, com 47,03%. Flávio teve... Em número de votos, teve 56.104.503 votos. Votação concluída, 100% de urnas apuradas. Lula ficou em segundo lugar no primeiro turno. Obteve 45,16%. Isso em votos representa 53.879.538 votos. Com esse resultado, Flávio Bolsonaro e Lula estão no segundo turno. Desde 89, quem larga na frente? Isso aqui foi inclusive comentado por nós ontem à noite. Historicamente, quem larga no primeiro turno à frente, ou seja, quem está à frente, no primeiro turno vence o segundo turno. Se a estatística prevalecer, Flávio Bolsonaro tem aí chances reais de ser eleito presidente do Brasil. Lula se posicionou e falou que o brasileiro adora colocá-lo no segundo turno. Ele disse que é muito bom no mata-mata e que participará dos debates também. Então acompanharemos essa eleição para presidente da República e poderemos observar se de fato se confirmará essa estatística onde desde 89, a partir de 89, nenhum candidato a presidente que foi para o segundo turno com vantagem no primeiro perdeu as eleições. Ou se Lula conseguirá a proeza de superar o Flávio Bolsonaro e será o primeiro presidente eleito no segundo turno, largando em desvantagem no primeiro turno. Vamos aguardar, isso aqui é conferir. Muitas emoções são reservadas. Para governador, nós tivemos ontem a vitória do Jerônimo Rodrigues. E aqui, para muitos surpresa, para outros não foi surpresa, a vitória de Jerônimo Rodrigues, que conseguiu ser muito mais votado do que o Rui Costa e do que o Jacques Wagner quando foram candidatos a governo. Ele conseguiu a proeza de vencer também no primeiro turno o ACM Neto, que conseguiu aí, eu não vou dizer que conseguiu, que teve a sua segunda derrota na disputa ao governo do estado. Então o resultado na Bahia ficou assim, com 100% de urnas apuradas. Resultado para governo na Bahia: Jerônimo Rodrigues, ele teve 55,80%, 55%, e ACM Neto teve 43%. Um percentual aí, quase 12 pontos de diferença do Jerônimo para o ACM Neto, uma votação expressiva. Em votos, Jerônimo teve 4.626.509 votos e o ACM Neto teve em votos 3.625.227. Para o Senado, prepara, deputado Porto, para o Senado, os dois senadores do PT foram os mais votados e conseguiram as vagas novamente ao Senado da República. O Rui Costa foi o senador mais votado. Rui Costa teve 30,07%. Isso dá 4.335.196 votos. O segundo colocado para o Senado, também eleito, Jacques Wagner, que obteve 27,65%, um pouco menos que Rui. O Jacques Wagner teve 3.986.690 votos. O terceiro colocado não eleito, não foi eleito, Ângelo Coronel, teve 20%, o João Roma teve 19% dos votos para senador. Portanto, senadores eleitos, Rui Costa e Jacques Wagner e Rui Costa. Agora vamos falar dos deputados. Aqui é uma expectativa grande, um momento aguardado, né, por eleitores de diversas cidades da região para saber se o seu deputado, a sua deputada foi realmente eleito ou eleita. Vamos começar então com as informações para deputados.
1: Deputados federais, vamos trazer todos?
0: Todos os eleitos, atenção, pronto. Todos os eleitos, pode falar com calma, com tranquilidade, os deputados federais eleitos. A gente vai dando uma pausa quando chegar num dos deputados aqui votados na região que a gente tem conhecimento que é representado, digamos, por alguma liderança tal. Vamos lá.
1: Isso, nós tivemos eleito com 3% dos votos o pastor Sargento Isidório, foi eleito. O Antônio Brito também eleito, o pastor Sargento Isidório do Avante, né? O Antônio Brito do PSD eleito, aqui deputado federal. Neto Carleto eleito também pelo Avante, com 2,38% dos votos. Daniel Alencar foi eleito, o Daniel Alencar do PSD. O Lucas Reis do PT foi eleito, o Sandro Filho do PP também eleito, Ivoneide Caetano eleita pelo PT, Partido dos Trabalhadores. Doutora Raíssa Soares eleita pelo PL. A Roberta Roma também foi eleita, muitos votos, Roberta Roma do PL, ela foi eleita com 1,88% dos votos. Gabriel Nunes foi eleito pelo PSD, o Jorge Sola também eleito pelo PT, o Valmir Assunção eleito pelo PT, o Sérgio Brito também eleito pelo PT, o Ricardo Maia eleito pelo MDB, o Diego Coronel também foi eleito pelo Republicanos, o candidato Carlos Muniz eleito pelo PSDB, o Afonso Florense também foi eleito pelo PT, no União Brasil o Elmar foi eleito, pelo PCdoB a Olívia foi eleita, o Daniel Barreto, ou melhor, o Dal Barreto foi eleito pelo União Brasil, o Adolfo Viana pelo PSDB também foi eleito, o Jaiminho Vieira Lima pelo MDB, o Daniel pelo PCdoB também foi eleito, Alice Portugal eleito pelo PCdoB, o Ditinho Avivip, ele foi eleito pelo União, o Cláudio Cajado do PP, o Cláudio Cajado foi eleito, ele que teve muito voto aqui na região, eleito com 110.384 votos, Pinheiro.
0: Então são os eleitos aí deputados federais. Perceba que alguns nomes, a exemplo do deputado federal Arthur Maia, David Porto não citou aí.
1: Isso, e aqui tem outros nomes, ainda deu uma parada no Cláudio Cajado, que é um nome que foi apoiado aqui pela região, inclusive apoiado pelo ex-prefeito de Malhada, o ex-prefeito de Malhada. Na verdade, o ex-prefeito de Iuiú, Reinaldo Góes, apoiou o Cláudio Cajado. Então a gente segue o Leo Lomanto, do União, também foi eleito. Mariglélia, ela foi eleita pelo PT. O Joseildo Ramos, do PT, foi eleito. Joseildo também votado e apoiado pela prefeita Chica do PT. Teve 108.200 votos ao todo. O João Barcelar, do PL, também foi eleito. O Paulo Aze, do União, também foi eleito. O Capitão Alden, eleito pelo PL. Manuel Rocha, também votado aqui na região, inclusive foi apoiado pelo grupo do ex-prefeito Piau, pelo grupo do ex-vice-prefeito Léo do Luana. Manuel Rocha, do União, teve 104.000 votos, 964. Ou seja, 104.969 votos aqui, de modo geral.
0: Ô Porto, esse negócio de dividir voto, dá essa pausa aí. Porque o Manuel Rocha e Arthur Maia, eles disputaram ali pau a pau uma vaga. Manuel Rocha e Arthur Maia. E agora, Arthur Maia não foi eleito e Manuel Rocha foi eleito. E esse voto dividido, o que pode ser uma estratégia, às vezes dá muito ruim. E aí, nesse caso, certamente alguns puxões de orelha vão acontecer em relação a esse tipo de situação, não somente aqui na região, mas a nível de estado, porque todo voto conta. E nessa hora a gente sabe a importância de 100, 200, 300, 400 votos no somatório geral, faz muita diferença. Pode seguir, por favor.
1: Então, o Léo Prats, ele foi eleito pelo Republicano. Nós tivemos o Arthur Maia, que não foi eleito, né? Tá na lista aqui, como você disse, não foi eleito. Nós tivemos o Raimundo Costa, que é chamado o deputado da pesca, né? O Raimundo Costa, ele foi eleito pelo PSD com 102.907 votos. O Mário Negromonte Júnior conseguiu ser eleito pelo PSB. O Márcio Marinho também conseguiu ser eleito pelo Republicanos. O Charles Fernandes, do PSD, também muito votado aqui na região, ele conseguiu ser eleito com 87.945 votos. Charles Fernandes, do PSD. Elmo Vaz foi eleito pelo Avante com mais de 65.000 votos. O Félix Mendonça, do PDT, foi eleito com pouco mais de 60.000 votos. O doutor Marcelo, ex-prefeito de Cocos, não conseguiu ser eleito, foi candidato pelo Avante e conseguiu um pouco mais de 58.000 votos, mas não conseguiu ser eleito. Então aí nós trouxemos os nomes, né, dos deputados federais eleitos nessa eleição 2026.
0: Portanto, aí estão os deputados eleitos. Ontem muitas perguntas sobre o Gordinho do momento. O Gordinho só teve, eu falo só porque para deputado federal precisava de muito mais, mas ele obteve apenas um pouco mais que 10 mil votos. E agora já disse que será candidato a prefeito na cidade dele, lá de Riachão, perto de Barreiras. Talvez, inclusive, esse possa até ter sido o objetivo.

0: para deputado federal. Então, nomes que a gente trouxe aqui, David trouxe, ou melhor, que não trouxe, é porque não foram eleitos. Só comentando dois aqui, doutor Marcelo, não foi eleito deputado federal. O deputado Arthur Maia não conseguiu a sua reeleição. O Bacelar também não conseguiu sua reeleição. Foi um dos candidatos apoiados aqui por liderança da região. Foi o Luan do Povo que apoiou o Bacelar. Teve uma votação de quase 500 votos, mas não conseguiu se reeleger. Para federal, um nome que surpreendeu muito foi Charles Fernandes, viu? Charles Fernandes. E a votação que Charles obteve em Malhada, vou te falar, viu? Algo assim, simplesmente, que mostra uma relação de confiança tanto dos munícipes, da gestão municipal também, e do próprio deputado. Essa relação, ela certamente deve se fortalecer nos próximos anos com essa votação expressiva do Charles Fernandes na cidade de Malhada, passando de 5 mil votos. Passando de 5 mil votos. Então, passou de 5 mil votos. É realmente uma votação expressiva. Um nome que surpreendeu, vamos trazer os resultados daqui a pouco para deputado estadual também, daqui a pouquinho, mas é Ivana Bastos. Ivana é diferente, né? Isso aí é indiscutível. Ela já foi na última eleição a deputada estadual mais votada e agora conseguindo esse feito novamente. Ela que é presidente da Assembleia Legislativa do Estado da Bahia, tem seu nome ampliado nos quatro cantos do estado e tem agora essa oportunidade de se consolidar e já despontar também como um nome aí. Vou falar isso aqui agora para ficar registrado: Ivana poderá ser candidata ao governo do estado nas próximas eleições. Isso é uma avaliação já de bastidor de algumas figuras políticas da região que entendem que o nome de Ivana, ele já está credenciado. Isso pode ser cedo ainda para dizer? Pode. Mas que o nome de Ivana já está credenciado para disputar as eleições para o governo do estado daqui a 4 anos. Se isso se confirmará ou não, só o tempo dirá. Mas que discussões para isso já existem. Como é que foi Valdenor Pereira? Algumas mensagens aqui perguntando sobre Valdenor Pereira, Porto.
1: O candidato a deputado federal, Valdenor Pereira, do PT, ele aparece na lista dos não eleitos, com 96.378 votos.
0: Valdenor Pereira não foi eleito, portanto. Valdenor Pereira, candidato aí do vice-prefeito Ronaldo Cassiano, do ex-vereador Dardian, então não está eleito, não está reeleito o deputado federal Valdenor Pereira. Algumas mudanças nessa conjuntura. Vamos para deputado estadual, por favor, Porto, agora. Vamos para deputado estadual e, claro, com destaque, o primeiro nome que você vai chamar aí, esse nome é muito forte. Vamos lá.
1: Ivana Bastos.
0: É essa mesmo.
1: PSD, ela conseguiu mais de 200 mil votos. Foi 203.202 votos que a Ivana conseguiu. O Diego Castro vem em segundo, né? Com mais de 160 mil votos. Diego Castro do PL. A Rovena do PT, ela teve mais de 130 mil votos, tá? Também eleita. O doutor Tiago Gileno, ele do Republicanos, teve pouco mais de 114 mil votos. Denise Menezes, do PSD, teve pouco mais de 103 mil votos. O Elinaldo, do União, teve um pouco mais de 101 mil votos. Rosenberg, do PT, teve um pouco mais de 100 mil votos, foi também eleito. Alex, da Piatã, teve um pouco mais de 99 mil votos, também eleito. Pedro Tavares, o deputado Pedro Tavares, conseguiu um pouco mais de 98 mil votos, também eleito. O Rogério Andrade, do MDB, ele conseguiu um pouco mais de 93 mil votos, também eleito. Luciano Pinheiro, do PDT, um pouco mais de 92 mil votos. O Sandro Reis, do União, também eleito, com um pouco mais de 91 mil votos. O Osni, do PT, teve um pouco mais de 89 mil votos. A Cíntia Marabá, do PL, 89

0: mil votos.
1: Lembrando que esses nomes que o David Porto está trazendo são nomes de deputados estaduais eleitos. Esses, só para reforçar, são nomes de deputados eleitos. Vai lá, Porto.
0: Cíntia Marabá já trouxe mais de 89 mil votos eleita. O Ângelo Almeida, ele teve um pouco mais de 87 mil votos do PT. O Ângelo Almeida também foi eleito. O Samuel Júnior, do PL, também foi eleito, com pouco mais de 87 mil votos. A Andréa Castro, do PSD, teve um pouco mais de 86 mil votos, também eleita. A Vilma Reis, eleita pelo PT, 83.222 votos. O Marcinho Oliveira, eleito pelo PDT, com mais de 83 mil votos. Tancredo Isidório, do Avante, eleito com mais de 82 mil votos. O Léo Neco, do Avante, também eleito com pouco mais de 81 mil votos. O Igor, do PL, um pouco mais de 79 mil votos, também eleito. O Niltinho, do PSD, também eleito com pouco mais de 79 mil votos. O Júlio Pinheiro, do PT, eleito com pouco mais de 78 mil votos. O Jânio Natal, ele que é do PL, foi eleito com mais de 77 mil votos. Assim também tivemos pelo PT o Juvenilson Passos, eleito deputado estadual, mais de 76 mil votos. O Hassan, ou Hassan, de Zé Cocá, ele teve um pouco mais de 75 mil votos. Ele é do PP. O Zé Raimundo conseguiu ser eleito com mais de 74 mil votos. Zé Raimundo, do PT, também um deputado bastante votado aqui, inclusive apoiado pela ala petista, né? O Ricardo Rodrigues, do PSD, ele foi eleito com um pouco mais de 74 mil votos. Júnior Muniz, com um pouco mais de 74 mil votos. O Júnior Muniz, do PT. O Carlinhos Sobral, do MDB, ele foi eleito com um pouco mais de 73 mil votos. Eduardo Alencar, também eleito pelo PSD, com um pouco mais de 72 mil votos. O Júnior Nascimento, do União, ele foi eleito com um pouco mais de 72 mil votos. A Cláudia Oliveira, do PSD, eleita com um pouco mais de 71 mil votos. O Bobô, do PCdoB, ele foi eleito com um pouco mais de 70 mil votos. Doutor Pitágoras, do PP, foi eleito com um pouco mais de 70 mil votos. O Ângelo Coronel Filho, do Republicanos, também foi eleito um pouco mais de 69 mil votos. O Kleber Rosa, do PSOL, também conseguiu ser eleito um pouco mais de 68 mil votos. O Vitor Azevedo, do Avante, foi eleito com um pouco mais de 68 mil votos. O Silva Neto, do Avante, ele foi eleito com um pouco mais de 66 mil votos. Tiago Correia, do PSDB, ele foi eleito com 65.969 votos. Paulo Câmara, ele do PL, foi eleito com 65 mil votos. O Fabrício, do PCdoB, foi eleito com um pouco mais de 64 mil votos. Penalva, do PP, foi eleita com um pouco mais de 64 mil votos. Roberto Carlos, do PV, eleito com um pouco mais de 64 mil votos. A Ludmila Ficina foi eleita com um pouco mais de 64 mil votos, ela que é do PSD. O Robson, do PT, eleito com 63 mil votos. A Fátima Nunes, também do PT, ela conseguiu ser eleita com um pouco mais de 63 mil votos. Eduardo Salles, do PV, conseguiu ser eleito também com um pouco mais de 63 mil votos. O Tagner, do PT, conseguiu ser eleito com um pouco mais de 63 mil votos. Jurailton Santos, do Republicanos, também conseguiu ser eleito, mais de 60 mil votos. Luciano Simões, filho do União, mais de 60 mil votos, também conseguiu ser eleito. O Zod Sertão, do PCdoB, conseguiu ser eleito, mais de 60 mil votos. Marquinhos Viana, do PV, com mais de 60 mil votos. O João de Furão, do Avante, 58 mil votos. Marcelinho Veiga, do PP, esse não conseguiu ser eleito. Neuza Cadore, isso, perdão, Neuza Cadore, ela do PT, conseguiu ser eleita com 56, um pouco mais de 56 mil votos. Euclides Fernandes, do PT, também conseguiu ser eleito, um pouco mais de 54 mil votos. O Neto Coelho, do PDT, conseguiu ser eleito, um pouco mais de 54 mil votos. Soldado Prisco, do PL, também conseguiu ser eleito, um pouco mais de 50 mil votos. O José de Arimateia, ele do Republicano, teve um pouco mais de 49 mil votos, conseguiu ser eleito. O Jordávio Ramos, do PSDB, conseguiu ser eleito com um pouco mais de 48 mil votos. Josafá Marinho também conseguiu ser eleito pelo PDT, com um pouco mais de 47 mil votos. O Cacau da Mata, do PDT, conseguiu ser eleito com mais de 47 mil votos. E assim, seguindo essa lista, parece que esses foram os candidatos, os deputados eleitos na Bahia.
1: Alguns nomes aqui votados na região, exemplo da Beth, de Zé de Aguidônio, não conseguiu a sua eleição. Beth teve, em somatório geral, 44.725 votos, não chegou a 50 mil, muito bem votada para a primeira eleição. A Beth Zé de Aguidônio teve 44.723 votos. Beth de Zé de Aguidônio, 44.723 votos. Um outro nome que também não conseguiu se eleger foi do André Fidalgo, nome apoiado aqui pelo PT da cidade de Carinhanha. O André Fidalgo, ele não chegou a 40 mil, ele teve apenas 32.546 votos. André Fidalgo foi um dos nomes aí apoiados pela prefeita Chica do PT, que não conseguiu fazer, neste caso, seu deputado estadual, André Fidalgo. 32.546 votos, ou seja, não conseguiu suceder a mãe como deputado. A mãe é deputada e o André Fidalgo não conseguiu. Doutor Gilson está aqui, até mandou uma mensagem para a gente. Doutor Gilson também. Você quer saber de quem, doutor?
0: Outro nome...
1: Peraí, deixa eu só um minutinho, Porto. Ah, tá, entendi. Ele está falando aqui dos apoios, Ângelo Coronel Filho, aqui em Carinhanha, teve 197 votos. Entendi, doutor. Aqui estão muitas cidades, né? A gente não está focando especificamente por cidades, não, mas agradeço aqui a sua contribuição. E também Roberta Rama foi boa, né? Roberta Roma, esposa do João Roma, também apoiado aí pelo doutor Gilson.
0: São muitos nomes, né? A gente trazer uma troca de fonemas aí.
1: Abraço, doutor Gilson, acompanhando a gente, médico ortopedista. Obrigado pela audiência aí de sempre e pela atenção também. Bom, foram vários nomes, né, que não conseguiram se reeleger. As pessoas podem estar perguntando, mas por que é que o candidato teve menos voto e foi eleito em relação àquele que teve mais votos? Existe um negócio chamado coeficiente eleitoral, é o cálculo de partido. Muitas vezes, naquele partido, os candidatos que ficaram com a vaga foram muito mais votados. E no somatório geral daquele candidato, daquele partido que elegeu um deputado com menos votos, como o David Porto trouxe aqui, 60 mil votos, pouco mais de 60 mil votos, deixou para trás candidatos que tiveram 100 mil votos, que não conseguiram se eleger, por conta do cálculo eleitoral. Então isso influencia muito. Por isso que fala que, além de você escolher... As suas bandeiras políticas, você tem que também escolher o seu partido e tem que traçar uma estratégia. É fato, você vai entrar num partido, serve para vereador também, você vai entrar num partido que já tem os, eu vou chamar aqui de favoritos, no sentido de que são mais expressivos em relação à votação. Então esses favoritos, entre aspas aqui, eles vão ser puxadores de voto, mas pode ser que esses votos puxados não sejam suficientes para eleger 2, 3 deputados, ou no caso de eleições municipais que virão, vereadores. Então isso tem que ser analisado por quem sonha em ser candidato.
0: Falando em nomes também votados aqui na região, que teve apoio na região, aí não conseguiu novamente se eleger, foi a candidata Jusmaria Oliveira, do PSD. Ela teve pouco mais de 41 mil votos e não foi para a Câmara Municipal, a Câmara Estadual.
1: Pois é, é um nome também muito comentado aqui na região, inclusive é o proprietário da Universidade UniFG, que é o Felipe Duarte, outro nome apoiado aqui por lideranças da cidade. Felipe Duarte, ele não conseguiu se eleger também. É o Avante, foi um dos deputados, candidatos apoiados aí por Léo do Luana. O Felipe Duarte, ele obteve um pouco mais que 51 mil votos, 51.921 no geral, não foi eleito Felipe Duarte. E o que chama a atenção em relação a Guanambi, eu vou fazer essa observação, essa pontuação aqui, em sentido de que as coisas invertem. Na última eleição, o Charles Fernandes ficou naquela situação de suplente, depois deixou de ser suplente, aí depois assumiu como deputado efetivo, enfim. Nessas eleições, sai Arthur Maia, não conseguiu se eleger para a federal, e Charles, ele ganha uma nova oportunidade e uma super oportunidade. Ele conseguiu 87 mil votos, conseguiu se eleger pelo PSD de forma direta, mostrando que ele agora é o deputado da região. Charles Fernandes, deputado da região, deixando aí Arthur Maia, embora sejam de partidos diferentes, mas é curioso observar isso. Deputado estadual, Felipe Duarte também está fora, não é deputado. Ele é do Avante, é o partido que tem uma relação próxima com o governo do estado, a não ser que haja algum ajuste aí de cargos, né? Felipe Duarte estaria fora do cenário político. Mas a gente sabe que a política tem os acordos, tem os remanejamentos de cargos, inclusive de vagas para deputados, pode mudar alguma coisa aí. Mas Felipe Duarte não conseguiu se eleger direto e Arthur Maia também não conseguiu se eleger direto. Valdenor não conseguiu. São exemplos de candidatos já consolidados que não conseguiram se eleger. E para deputado estadual, Ivana Bastos mostra novamente a sua força como grande representante da região, de forma expressiva, avassaladora. Ivana, avassaladora.
0: Outro nome que chegou a ser no início cogitado, que estava eleito, a contagem de votos, mas depois, quando foi contar as vagas, né, as cadeiras na Câmara Estadual, na Assembleia Legislativa, foi visto que não conseguiu alcançar, foi o Wagner Alves, candidato do União.
1: Quem é Wagner Alves?
0: O Wagner Alves, candidato do União Brasil, ele teve 53.451 votos e foi apoiado aqui pelo grupo de Piau.
1: Eu não conhecia, não. Outro nome também que... aliás, são vários nomes, a gente não vai conseguir trazer todos aqui, né? Não vai conseguir trazer todos aqui, mas são candidatos que têm uma votação expressiva, certamente têm bases aí consolidadas, mas que nessas eleições não deu. 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
2: 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Agradecer todos os clientes, todos os amigos, agradecer essa Bahia maravilhosa, essa Bahia é maravilhosa, viu? Não tem nada a falar. Bora lá, bora de promoção,
1: se,
2: Jota.
1: Se quiser falar, pode. Se quiser falar, pode. Que você tá feliz que já não ganhou o primeiro turno. Pode ficar à vontade, pode ficar.
2: Tô feliz com a Bahia toda, porque entendi. A Bahia sabe votar. A Bahia é maravilhosa, então de parabéns, meus baianos maravilhosos. Carinha, tá de parabéns também.
1: Pronto, abriu seu coração, pronto. 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
1: Tô ligado, abraço meu amigo Del, direto do Atacadão do Del, um abraço e até breve, seu menino e dona menina. Bom, com a gente, grandes parceiros conosco, agora já estamos às 7h59 no nosso Café com Notícias, já eu passo o comando aí para David Porto. 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Procure o Sindicato dos Trabalhadores Rurais de Malhada, a delegacia sindical também de Cana Brava e Pau d'Arco. Atenção, não deixe para a última hora. Magalhães está ligando aqui, Raimundo Magalhães. Ei, Magalhães, Magalhães deve estar feliz também. Não consigo atender agora, Magalhães, mas já nós vamos. Você pode. Manda uma mensagem de texto pra gente, por favor. Deve estar feliz aí, junto com o presidente Deir Magalhães, Raimundo Magalhães, apoiando a Ivana Bastos e Raimundo da Pesca. Devem estar felizes, hein? Presidente Deir, o Raimundo Magalhães, Léo Magalhães, devem estar felizes com a votação conseguida aí pra Ivana Bastos, também aqui na cidade de Carinhanha. Tem que festejar mesmo, Raimundo, tem que festejar. 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Vamos lá, dá sequência aqui ao nosso Café com Notícias. 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E aproveito que você está acompanhando o nosso jornal e escute essa boa notícia. 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Vamos lá, minha gente. Não dá pra gente falar que todos os deputados, todos os representantes, que isso vai levar muito tempo e, enfim, não vai dar pra gente trazer aqui, não. Mas nós vamos alinhando aqui, né, o que a gente conseguir de informação e também com as mensagens dos nossos amigos que vão nos ajudando também a fazer aqui o programa. Deixa eu só registrar por uma questão de justiça também. Mandar um abraço aqui para Fabinho da Colônia, Fabinho da Associação agora. O registro do deputado Raimundo Costa. Raimundo Costa é deputado da Pesca e também representado além da Colônia, além do Raimundo Magalhães, também contou aí com apoio fortíssimo da Associação do Fabinho da Colônia. Um abraço, Fabinho, e está aqui feito o registro, o apoio também, o seu apoio ao Raimundo Costa, primeiro apoio, né? Que o primeiro voto do deputado Raimundo Costa, que começou com o Fabinho. Um abraço para você e reconheço esse lembrete aqui, faz questão de registrar isso aqui também. Um grande abraço, Fabinho. Fabinho de Honório, isso mesmo. Um abraço para você e para sua família. Meus ouvintes queridos aí, grande abraço, 8:05. E essa questão de apoio, gente, a gente sabe que o que dá resultado total é o voto. A gente sabe disso. Mas a gente precisa registrar também que várias figuras, não apenas em grupos maiores, mas às vezes em grupos menores, em igrejas, em associações, existem movimentos que abraçam um nome. Ninguém cai de paraquedas e ninguém sai votando à toa ou sem um incentivo, um apoio, uma busca pelo voto. Claro que nem todos vão ser eleitos, mas tem essa questão da representatividade. O voto deputado nessas eleições foi um dos votos mais difíceis. Eu conversei com várias lideranças, vários representantes de deputados, digamos assim, e eles relatavam isso com muita frequência. Estas eleições, o voto deputado será um dos votos mais difíceis. Antes, o candidato, o prefeito ou o grupo político tal, tinha apenas um candidato a deputado, ali, a deputado estadual, do federal, e aí um representante do grupo ou outro saía com um nome novo ali, mas muito discretamente. E nessas eleições, não. Destampou assim. Candidato, o grupo tal tinha 2, 3, 4, 5 candidatos a deputado federal, mais 5 a estadual e 6, aí virava um negócio assim meio puxado. Em quem está no poder e quem está fora do poder também, os grupos mais consolidados. aqui em Carinha são dois principais. Você tem aí, vou falar de Carinha e falar de Malhada, que a gente conhece mais de perto. Aqui em Carinha, os grupos mais consolidados, claro, é o grupo da prefeita Chica, o grupo do PT, o grupo Léo do Luana e Piau, que são três grupos aqui, são os mais, digamos, fortes politicamente, ou conhecidos politicamente. Cada qual com seu percentual de voto. Aí é outra discussão de urna. E Malhada também, você vai lá, tem um grupo de Dr. Jimmy e Dezinho, que é um grupo só, e o grupo de Anselmo Boa Sorte. Então, o grupo de Dezinho e Jimmy, ou Jimmy e Dezinho, apresentou lá vários deputados, claro que teve os campeões de voto, e o de Anselmo também da mesma forma. Anselmo Boa Sorte teve os candidatos mais próximos a ele, mas o grupo também, e ele apoiando também outros nomes. Você vê aí, Marina, você vê Helder, você vê o Dão, que também são votos. No final das contas, todos os candidatos do grupo acabam somando. Por isso que é difícil você até fazer um cálculo preciso da força política ao grupo pela quantidade de votos. Quando essa divisão estratégica de apoios, por exemplo, aqui em Carinhanha, Léo não conseguiu eleger Arthur Maia, no quesito geral, né? não especificamente individual Carinhanha, mas Arthur Maia não foi eleito. Mas o Manuel Rocha foi eleito. Entendeu? Então acaba que aqueles votos ali acabou ajudando. Então são situações que vão sendo somadas. Doutor Marcelo não foi eleito, mas doutor Marcelo ele fez parte, como federal, não, mas doutor Marcelo fez parte de um somatório geral de forças, de lideranças, que posicionou ele e o grupo que o apoiou, vereadores, lideranças aí, como um bem votado. Sabe quantos votos o doutor Marcelo teve em Carinha? 618 votos. Doutor Marcelo teve 618 votos. Então, a votação, nesse contexto de dificuldade de buscar votos para deputado, uma votação muito boa. Muito boa. Não conseguiu se eleger, fato. Não conseguiu se eleger, mas quero dizer que não dá para fazer uma conta simples. Medir força política para a eleição municipal somando voto de deputado. Não dá. Esse ano foi muito difícil. Muito difícil. Você vê aqui um deputado federal também que não conseguiu se reeleger e quem deve estar meio chateado é Luan do Povo. E com razão, né, Luan? Um dos deputados aí apoiados por você, mas teve uma votação muito boa também. Registrar aqui o empenho do... Esse aqui só Luan pediu voto para ele, que foi o... Meu nome? Bacelar. Cadê? Bacelar. Deixa eu ver quantos votos Bacelar teve. Uma votação boa. Quase 500 votos também. Ó, Savinho tá até mandando um abraço aqui, agradecendo ao povo aí pelo voto do doutor Marcelo. Valeu, Savinho, tá registrado aqui. Então é isso, né? Uma votação expressiva. Você fala assim, quase 500 votos, né? Rapaz, é muito voto. Quantos votos teve o Sobral, Fabinho? Também apoiado por você. Fale aí, por gentileza. 503, olha aí, 503. É isso que eu falo, gente. E Fabinho é ligado ao grupo de Chica. Então você vai, é aquela que você vai somando. Mas chegar à conta exata, este ano está muito difícil. Muito difícil. Mas eu quero parabenizar todos os candidatos e suas lideranças de situação, de oposição. Isso não representará, não façam contas, o eleitor não faça conta de voto de deputado para a eleição de prefeito, não façam, porque vocês podem ter surpresas diferentes, agradáveis ou desagradáveis, então não façam essas contas, é uma outra história, é uma outra trajetória. Possivelmente essa votação ela coloca os senhores e senhoras, né, que tiveram a coragem, a ousadia de apoiar nomes, colocam como protagonistas, sem dúvidas, como políticos atuantes, como representantes de segmentos, mas para a eleição municipal a história é diferente, totalmente diferente. Eu estava conversando ontem com algumas pessoas, eu estive no Alice Salles, estive no Dindinha Jovem, e assim a gente acaba conversando ali com algumas pessoas. Eleitores que estavam votando, e isso aqui é bom de a gente falar também, votando em grupos separados, ou seja, em tendências políticas diferentes. E já se falava, já estavam falando dessa eleição para prefeito. Nem tinha acabado de votar ali para deputado, para governador, presidente, já estava discutindo eleição para prefeito. Já se falava muito disso. Porque a eleição para prefeito, ela tem sua característica. Você vai avaliar, além da condição política do candidato, dos candidatos, a sua história, né, o seu passado, seu futuro, sua conduta na sociedade, o seu relacionamento, né, no segmento que ele representa. Além disso, seu poder de voto. Então tem todo um conjunto. Aprovação, rejeição, enfim, é muito fator que isso aí no seu tempo vai ser colocado. Então no seu tempo vai ser colocado. Nós vamos com mais tempo, eu vou encerrar o programa, minha participação aqui, vou passar para David Porto, eu volto meio-dia com mais informações. Obrigado pela sua audiência, pela sua paciência, obrigado pela audiência maciça ontem também, mandar um abraço aqui para o repórter Radiola, que esteve comigo do começo ao fim da transmissão. E eleição é isso, viva a democracia, vamos respeitar as intenções e os votos de cada um. Todo mundo aí jogou duro, todo mundo aí se sacrificou, fez seu empenho e merece os nossos aplausos, nosso reconhecimento. Nem todos vão ganhar, mas todos que participaram vão sair aí com excelentes aprendizados. Cada resultado serve também de análise para eleições futuras. Um abraço a todos, eu volto meio-dia. David Porto segue aí com o Café com Notícias, meio-dia. O Jotão tá de volta! Tchau, minha gente!

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17: Opa, de volta na sua programação. Nesta 8 horas e 25 minutos, segunda-feira, dia 5 de outubro, damos sequência ao programa Jornal Primeira Hora, seu café com notícias. Obrigado você pela audiência, você que está nos acompanhando. Meu nome é David Porto, tá bom? A gente segue até as 8h30, levando informações. Na verdade, já quase chegando 8h30, nós ainda estamos aí diante daquela interferência da política no nosso estender do programa. Agora estivemos aí trazendo os resultados, deputados eleitos, governador, entre outros. E ainda continuando o tema, agora trazendo aqui as suas mensagens. David, bom dia. Thiago Correia foi eleito. Deputado Thiago Correia. Deixa eu ver aqui. Pronto, vai perguntando aí que eu vou fazendo a atualização para você. Thiago Correia foi deputado, candidato a deputado estadual ou federal. Deixa eu ver aqui. Thiago Correia. Pronto, não está na lista de deputados estaduais. Vamos aqui, Thiago Correia. A gente trouxe, viu, o resultado, né, os deputados eleitos na eleição 2026. Ontem a gente trouxe aqui esses resultados. Entre outros. Oi, Ingrid, bom dia, tudo bom?
18: Bom dia, e aí, como tá?
17: Tudo jóia, tudo tranquilo. Daqui a pouco trago para você essa informação. Deixa eu seguir com as mensagens para dar tempo. Tchau, Felipe Duarte perdeu? Sim, perdeu. Bom dia, amigo David Porto. Manda um alô para mim aqui na Lagoa de Julho. Alô, Lagoa de Julho nos acompanhando. Abraço para a Elane, está nos acompanhando também, não sei onde, mas está nos ouvindo, viu, Elane? Obrigado pela audiência. Cadê Raimundo Costa? Foi eleito também? Raimundo Costa foi eleito também. Deixa eu ver quem mais está aqui com a gente. Muita mensagem chegando. Bom dia, graças a Deus que meus deputados ganhou. Pronto, que bom. Que bom que seu deputado ganhou. E dando sequência, para finalizar o programa, na sequência vem o programa Bom Dia Pontal. A gente fez aquele apanhado, né, falando com relação aos deputados eleitos. E vamos para Carinhã e Malhada falar sobre os apoiados, né? Nós tivemos em Carinhanha, ela apoiou Chica do PT, apoiou Joséildo Ramos. Joséildo Ramos teve 108.200 votos e apoiou André Fidal, que perdeu pouco mais de 32. Léo do Luana, ele conseguiu voto, o deputado conseguiu eleição, Manuel Rocha, só que Léo perdeu com Arthur Maia e com Felipe Duarte, só conseguiu eleger Manuel Rocha, que foi um apoio. Na verdade, um apoio secundário, né? Que o apoio direto de Léo, pelo que eu vi nas campanhas, foi Arthur Maia e Felipe Duarte. Acabou perdendo esses dois apoios, que conta muito. Inclusive, é um certo termômetro, né, das eleições. O ex-prefeito Piau apoiou Manuel Rocha, do União, que ganhou, e apoiou Wagner Alves, que perdeu. Em Malhada, Dr. Jimmy apoiou Charles e Ivana, conseguiu eleger os dois, e muito bem, com uma votação muito boa. Anselmo Boa Sorte perdeu com Arthur Maia e conseguiu eleger Pedro Tavares, ou seja, conseguiu a eleição do Pedro Tavares. O Dr. Marcelo de Cocos, que era um nome despontado, foi um nome que
16: feito campanha até mesmo por estar assessor do ministro especial de governo do governo federal. Ele teve uma votação expressiva, um pouco mais de 50 mil votos, mas não conseguiu. 58 mil votos, mas não conseguiu ser eleito, e doutor Marcelo não consegue a vaga que pretendia na Câmara dos Deputados. Vamos trazer rapidinho aqui, já finalizando o programa, a Ivone. Agora 8h30. Ivone dormiu muito hoje. Oi, Ivone, bom dia.
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16: Obrigado, Ivone. Bom dia para você. Boa semana também. E a gente segue o programa e você volta aqui, acho que na quarta-feira, né? Hoje, meio-dia, na quarta-feira.
19: Isso mesmo. Quarta-feira.
16: Pronto. Abraço, Ivone. Um excelente dia, excelentes vendas aí para você e a equipe.
19: Valeu, obrigado.
16: E seguindo o programa e já finalizando, agora 8 horas e 33 minutos, nós tivemos aquela pergunta, só respondendo aqui a pergunta do ouvinte, para concluir se o Thiago Correia foi eleito ou não. Aqui consta sim, o Thiago Correia foi eleito deputado estadual com 65.969 votos, tá bom? Programa chegando na reta final. Abraço para você, obrigado pela audiência, obrigado pela sintonia. A gente volta meio-dia no Jornal da Pontal trazendo mais informações. Até lá.
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Olá você, bom dia! Chegamos! Muito bem! Hora certa, 8 horas mais 45 minutos. Muito bom dia Carinhanha, bom dia Malhada, bom dia Brasil, e aí como é que você tá? Bom dia pra você. Hoje é segunda-feira, dia 5 de outubro de 2026. E aí, muito bem. Como é que foi seu final de semana? Foi bom? Foi bacana? 3485-2041 pra você tá participando, oferecendo sua música. E aqui o muito sucesso vai chegar solto aí na sua casa, tá bom? Aumente o volume do seu rádio, você que tá em casa, tá no seu trabalho, tá na rua, tá aí nos seus afazeres, né? Já preparando aí o seu almoço pra adiantar alguma coisa. Então, muito bom dia, seja bem-vindo, participe com a gente. 3485-2041, já tem as previsões astrais. Eu sou Mário Sérgio, prazer enorme estar junto com você nesta manhã de segunda-feira, né? Pra começar o nosso Bom Dia Pontal, Clayton e Romário, participação do Zé Felipe. 8h46, muito bom dia.

0: 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Que isso?
1: Ponto FM tá na Pontal, tá legal, tá aí pra vocês, Henrique e Gabriel. Flertar também é traição. Aqui no Bom Dia Pontal, deixa eu trazer pra você agora.
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1: Vamos lá, nativos de Áries, nascidos de 21 do 3 a 20 do 4. Bom dia, arianos, bom dia, arianas. Hoje, segunda-feira, é hora das previsões astrais para sabermos, né, o que vai reservar para você. A semana começa para lá de agitada. Por um lado, criatividade, ótimas ideias e comunicação fluida ajudam a dar conta das tarefas rapidinho. Por outro lado, nem tudo será aquela maravilha e talvez precisa ir com calma ao lidar com pessoas mais jovens pela manhã. No início da manhã e o finalzinho da tarde trazem as melhores vibes para você fazer uma fezinha, já que a sorte deve sorrir para você. No amor, pode se preparar para dar um show se o coração está vago. A dois pode pintar briga pela manhã, mas tudo se ajeita. Palpites do dia 23, 41 e 13. A sua cor é violeta. Alô, taurinos, taurinas, nascidos de 21 do 4 a 20 do 5. Comprar algo para casa ou para a família fica mais fácil pela manhã. As estrelas favorecem tudo o que envolve o seu lar. Aproveite para cuidar da companhia da família e até dar uma mãozinha se alguém precisar. É um bom momento para cuidar das tarefas do dia a dia. Talvez não seja tão fácil lidar com alguns colegas pela manhã, mas logo as coisas melhoram. No amor, os laços mais estáveis seguem protegidos, apesar do ciúme. Não vale a pena ficar relembrando mágoas antigas. Palpites do dia 41, 50 e 59. A sua cor é azul claro, tá bom, touro? Alô, gêmeos, nascidos de 21 do 5 a 20 do 6. Seu jeito falante comunicativo fica mais evidente, o que ajuda a resolver tudo rapidinho no serviço. As redes sociais ficam movimentadas e isso se reflete também nas amizades. Aproveite para conhecer gente nova, aprender sobre os assuntos e se aproximar de quem pensa como você. No amor, o romance fica mais leve e as conversas estão em alta. Pode cair de amores por alguém à primeira vista. Palpites do dia é 53, 17 e 51. E a sua cor é verde. Daqui a pouquinho, previsões para Câncer, Leão e Virgem aqui no Bom Dia Pontal. Bora juntos? 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Araújo Sati, sua conexão perfeita e conforto para o seu lar. 8:59, daqui a pouquinho eu vou trazer informação para você, Pontal Notícias, já já no nosso Bom Dia Pontal.
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4: Estamos de volta, vamos de informação aqui no Bom Dia Pontal, é o Pontal Notícias, a primeira edição. Bet saindo a dia 6, saldo pode ser sacado até hoje, dia 5, então atenção.
5: Com a proibição das apostas online no país, com a MP das Bet, os apostadores têm até as 23h59 desta segunda-feira para retirar voluntariamente os valores disponíveis nas plataformas de aposta online. Amanhã, dia 6, todos os sites e aplicativos sairão do ar. Os sites de aposta estão no ar somente para a retirada desse dinheiro. Para pedir o resgate, o apostador deve fazer o login no site ou aplicativo da casa de apostas, ir até a área de saldo e selecionar a opção saque, indicando o Pix ou a conta bancária. Quem não fizer o resgate vai receber o saldo de volta por meio dos bancos que operam com as empresas de apostas entre 9 e 14 de outubro. Entre os dias 7 e 8, as empresas deverão informar aos bancos os valores mantidos nas contas dos apostadores, vinculados aos respectivos CPFs. A devolução dos saldos vai ser feita integralmente por meio das instituições financeiras. Caso haja algum impedimento para a devolução, a Caixa Econômica Federal vai poder, então, intermediar o pagamento aos apostadores a partir de 14 de outubro. A medida provisória que acabou com as bets foi anunciada pelo governo no dia 25 de setembro e já está no Congresso aguardando instalação da comissão mista. Da Rádio Nacional em Brasília, Ana Lúcia Caldas.
4: Ok, obrigado Ana Lúcia pelas informações e daqui a pouquinho traremos mais edição do Pontal Notícias no seu Bom Dia Pontal. Vamos juntos.
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4: 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São 9 horas mais 14 minutos. A gente segue ao vivo aqui no nosso Bom Dia Pontal. Confira. 9:14.
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0: Globo FM tá na Pontal, tá legal. Henrique e Juliano ali te ama. Participação de Rayane e Rafaela aqui no seu Bom Dia Pontal.
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0: Vamos lá, melhor, nativos, né?
1: Confira as previsões para Câncer, Leão e Virgem.
0: Isso mesmo, nativos de Câncer, nascidos de 21 do 6 a 21 do 7. Bom dia, cancerianos. Há sinal de boas energias neste setor, seja para correr atrás de reconhecimento na carreira ou para comprar algo mais tarde. À tarde sobra foco para conquistar suas metas, até batalhar por uma promoção ou um novo emprego. No amor, seu lado possessivo e ciumento fica mais forte e pode causar brigas pela manhã. Palpites de hoje, 35, 59 e 41. E a sua cor do dia é creme. Nativos de Leão, nascidos de 22 do 7 a 22 do 8. Você que é de Leão? Sua energia está em alta nesta segundona. Amizades, sonhos antigos, passeios ou estudos estão em alta. Se trabalha em casa, reforce a paciência e redobre o foco pela manhã. Depois, o céu promete o reforço de ótimas energias para correr atrás dos seus interesses. No amor, drible o ciúme logo cedo. Depois, um bom humor e um ótimo papo ajuda a deixar o par mais apaixonado ou encantar o crush. Palpites de hoje, 04, 59, 32 e a sua cor é preto. Vamos lá, esse signo cobiçadíssimo, Virgem, nascidos de 23 do 8 a 22 do 9, bora lá. No serviço, sua intuição pode se tornar grande para lidar com as tarefas, mas vale a pena ter atenção em tudo que envolva comunicação pela manhã, porque mal entendido pode causar problemas em contatos importantes. A chance de pintar uma grana que não esperava mais tarde, mesmo que seja recebendo o dinheiro que tinha emprestado. No amor, há sinal de novidades na conquista, mas um lance escondido pode ser descoberto. Abra o olho. Palpites de hoje, 07, 02 e 43, e a sua cor é verde claro. Agora são 9 horas mais 28 minutos, daqui a pouquinho tem previsões para Libra, Escorpião e Sagitário. 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O peixinho é bom demais, né? 9 horas mais 29 minutos, a gente segue aqui ao vivo, daqui a pouquinho mais previsões astrológicas no seu
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0: Ponto FM tá na Pontal, tá legal. Murilo Rufi, Pino de Granada, aqui no seu Bom Dia Pontal.
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0: Vamos lá conferir previsões para os nativos de Libra nesta segunda-feira, dia 5 de outubro. Librianos, librianas, vamos lá, previsões para Libra, né? Nascidos de 23 do 9 a 22 do 10. Bom dia, Libra. Você começa a semana com pique renovado e as esperanças para este dia serão grandes. Mas evite misturar amizade e dinheiro pela manhã para não sair no prejuízo. Agir em equipe será a melhor maneira de conquistar suas metas. Então, troque ideias e construa pontes com quem está ao seu lado. No amor, alguém que conheceu nas redes sociais ou através dos amigos pode balançar o seu coração. O romance segue pra lá de protegido. Palpites de hoje, 41, 60 e 51. E a sua cor é lilás. Escorpião, nascidos de 23 do 10 a 21 do 11. O astral é pra lá de favorável para traçar novos planos no início da semana. Deixe as diferenças pessoais de lado pela manhã, mantenha o foco e vai superar qualquer perrengue que aparecer no seu caminho. Vale a pena analisar algumas correções de rumo, ainda mais se está pensando em fazer algumas mudanças no serviço. No amor, caprichar no visual e mostrar seu lado sedutor ajuda a animar tanto o romance quanto a conquista. E palpites do dia 40, 33 e 06. A sua cor é verde esmeralda. Alô, sagitarianos, alô, sagitarianas, nascidos de 22 do 11 a 21 do 12. Segundou, e se depender das estrelas, você vai contagiar todo mundo com seu otimismo. Tarefas feitas em grupo ou parceria conta com ótimas energias. Logo cedo, porém, o astral fica tumultuado e vale a pena ter cautela, né? Com viagem, deslocamento ou serviço ou troca de experiências com colegas. No amor, seu jeito animado movimenta as redes sociais e os contatos. Deve chover admiradores hoje. Bom humor e romantismo dão as cartas com o par. Palpites do dia para sorte 20, 16 e 38. E a sua cor é branco. 9h49, daqui a pouquinho a gente vai fechar as previsões com Capricórnio, Aquário e Peixes. 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Eu disse? Fique Plena. 9h50 aqui no Bom Dia Pontal. A gente prossegue enquanto isso, tá? Vai participando com a gente. 3485-2041. Peça sua música. Eu volto já trazendo mais previsões astrais.

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1: Vamos lá, previsões para os nativos de Capricórnio, nascidos de 22 do 12 a 20 do 1. Seu sexto sentido fica mais aguçado e ajuda a mergulhar de cabeça para finalizar tudo o que começar hoje. Talvez as coisas não saiam exatamente de acordo com seus planos pela manhã, mas seu foco cresce e ajuda a fechar o dia com saldo positivo. Se vir adiando uma situação incômoda, é hora de encarar de frente e encerrar um ciclo antes de iniciar algo novo. No amor, você vai dar um show de sensualidade hoje, mas uma amizade com benefícios pode chegar ao fim. Palpites 27, 16 e 54. E a cor do dia é amarelo. Nativos de Aquário, nascidos de 21 do 1 a 19 do 2, aquarianos, o astral é perfeito para curtir a companhia das pessoas próximas e deixar o isolamento bem longe. Mas evite o excesso de críticas pela manhã se quiser manter um astral harmonioso com todo mundo. A concorrência cresce pela manhã, mas evite confrontos diretos. No amor, à noite, o astral fica pra lá de perfeito com quem ama. Se tem um crush em vista, invista em um bom papo e no bom humor para estreitar os laços. Números da sorte: 38, 56 e 02. E a sua cor é rosa. Alô, peixes nascidos de 20 do 2 a 20 do 3. Você terá facilidade para assumir um tratamento que exige disciplina. Mas se pintar o desejo de sair da dieta ou desistir pela manhã, respire fundo e não joga a toalha no meio do caminho. Isso vale para as atividades físicas também. Talvez seja complicado manter o foco pela manhã, mas depois dá para cuidar dos assuntos práticos que vinha adiando. No amor, a paquera anda um pouco emperrada. Então esforce-se um pouco mais. Lidar com a rotina não precisa ser um problema. Números da sorte: 46, 57 e 19. E a sua cor do dia é laranja.
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1: Estamos de volta, hora do Pontal Notícias. Eleições Eleições. Primeiro turno teve 21% de abstenções. A reportagem.
18: O primeiro turno das eleições deste ano registrou uma abstenção de 21%, o equivalente a quase 33 milhões e meio de eleitores. O número de ausentes é o maior desde 1998. Dos 160 milhões de eleitores aptos a votar, cerca de 125 milhões compareceram às urnas, quase 79%. Após a divulgação dos resultados, o presidente do Tribunal Superior Eleitoral, Cássio Nunes Marques, afirmou que vai trabalhar para diminuir a abstenção no segundo turno.
21: Não é o ideal, a abstenção de 20%. A ideia é intensificar e aperfeiçoar todos os mecanismos disponíveis para a Justiça Eleitoral para que a gente consiga diminuir esse percentual num segundo turno.
18: O primeiro turno registrou ainda 2 milhões e 200 mil votos em branco e 3 milhões e 600 mil votos nulos. A votação no segundo turno acontece no domingo, 25 de outubro. Da Rádio Nacional em Brasília, Renato Ribeiro.
1: Ok, obrigado Renato pelas informações.
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1: 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Bira e Nath. Tudo bem? Bira e Nath, muito bom dia para vocês. 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Bom demais. 10h13 aqui na Pontal. A gente prossegue, né? Trazendo mais músicas. Bora lá. Trazer mais participação. Antes, deixa eu falar aqui. Foi encontrado, né? Uma chave. Na verdade, aqui é um jogo com três chaves e um controle. Tá bom? Um controle de portão. Você que perdeu aí a sua chave com o controle, foi encontrado e está aqui na Rádio Ponta FM, ok? Pode passar aqui para pegar. É um controle cor preto, com três chaves aqui de portão. 10h13 na Pontal, deixa eu atender, tem participação. O nosso ouvinte, Rosanildo, né? Tá participando, mandando seu áudio, pedindo sua música.
24: 25. Olá.
1: Olá.
24: Bom dia, Mário. Tudo bem, Mário?
1: Tudo bem.
24: Comigo tá tudo bem. Quem tá falando aqui é Rosenildo, aqui da Fazenda Lagoa de Julho. Se você puder, eu quero que você passe a música pra mim com a banda Moleca Sem Vergonha, Cara à Metade. Quero oferecer pra minha mãe Raimunda, meu pai Raimundo, pra dona Elivânia em Carinhanha e família, pra Marilene Santos, para você, para Cris, para Cristina, para Ingrid, do Assi e todos os ouvintes da Pontal. Tá na Pontal, tá legal.
1: Valeu, Rosenildo, é cabra bom participando com a gente. Muito bom dia. Olá, Mário Sérgio, bom dia. É, tudo bem com você? Aqui é a Heroína Fernandes, tá bom? Tá, valeu, Heroína. Beijo, muito bom dia. Vamos lá. Tem mais uma participação. Bom dia, Mário Sérgio. Gostaria de ouvir Guilherme Silva, Folia do Divino, para todos do Agreste, Yuyu, Valdeci, pessoal do Agreste, todo mundo participando aí do nosso Bom Dia Pontal. Eu não sei se eu tenho essa música aqui, mas se eu tiver, eu toco para você com todo prazer. Certinho? Bora já. Tem mais uma. Solta o áudio aí.
0: Bom dia, Mário, Sérgio, tudo bom com você, meu irmão?
1: Tudo bom.
0: Comigo tá tudo bem.
1: Graças
0: aqui quem fala é Dai Silva de Alagoas.
1: Oi, Dai. Manda
0: tô ligadinho no seu programa. Mário, quero ouvir uma música do Rasta Chinela, Me Apaixonei, ofereço pra todos lá da Agrovila 23. Pra você e da rádio, pra minha mãe Zélia aqui em Alagoinha, pro meu pai Ricardo em Alagoinha, pra Edson Mascato em família Alagoinha, pra Neto de Elias em família Alagoinha, pra Jurandir em família Alagoinha, pra meu tio Joaldo em família aqui em Alagoinha, pra Edmar do Bar em família Alagoinha, pra Rogério Transporte em família aqui em Alagoinha e pra todos aqui em Alagoinha que estiver na escuta. Tá na Pontal? Tá legal. Valeu, meu irmão.
1: Valeu, Dai Silva. O pessoal de São Félix do Coribe, todo mundo participando, né, no nosso Bom Dia Pontal. Abração pra vocês, obrigado pela audiência, pela companhia. Raça Chinela, Me Apaixonei.
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1: seu... Ponta Fina na Pontal, tá legal, João Bosco e Gabriel. Pera aí, deixa eu ver primeiro o negócio, 10 horas mais 30 minutos. Eu vou trazer intervalo e volto já já com muito mais. Fica aí, rapidinho.
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4: Muito bem, estamos de volta. Confira com a gente. 10h38 aqui no Bom Dia Pontal.
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1: Tá aí pra você o sucesso, Nayara Azevedo. Bom de cama aqui no Bom Dia Pontal. 10h52. Deixa eu mandar um abraço aqui pra Dona Helenice, lá em Poço de Pedras. Yuyu tá ligadinho ouvindo a gente. A Edith em Morrinhos também, né? Edith lá em Morrinhos. Yuyu que tá acompanhando aí o nosso Bom Dia Pontal. Um abraço pra você. Obrigado pela audiência. Pessoal de Casa Armada ouvindo a gente também. É, Boqueirão, alusão aí pra a Valdirene lá em Boqueirão, curtindo aí o Bom Dia Pontal, uma excelente manhã pra você, bom início de semana pra todos aí. São 10 horas mais 53 minutos, miúda no assentamento Marrecas, muito bom dia, o pessoal do Jacaré, comunidade do Jacaré, abração pra todos, Vila Nova, Ilha de Zezé, enfim, onde quer que você esteja alcançando o nosso sinal, você do Retiro também, muito bom dia, 10h53.

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16: Estamos de volta, bora lá para mais uma edição do Pontal Notícias, ou seja, a última desta manhã. Imprensa internacional repercute resultado do primeiro turno das eleições.
17: A imprensa internacional repercutiu os resultados do primeiro turno das eleições gerais no Brasil neste domingo. O britânico The Economist escreveu que os resultados mostram que o movimento radical no Brasil não foi sepultado, que o país ainda não superou a polarização de quase uma década. A rede Al Jazeera destacou que a eleição acontece em um momento decisivo para a maior economia da América Latina, com preocupações em relação à criminalidade, ao custo de vida e sobre a relação tensa com os Estados Unidos. A agência de notícia Reuters destacou que, apesar das preocupações com as finanças e o crescimento econômico, a campanha eleitoral no Brasil ofereceu pouco debate sobre esses temas. O argentino Clarim chamou de reviravolta surpreendente e dramática o conservador Flávio Bolsonaro contrariar as pesquisas. Mas a incerteza para o segundo turno permanece. Já o inglês The Guardian disse que o candidato de extrema-direita e filho do ex-presidente Jair Bolsonaro teve um desempenho acima do esperado. O jornal alemão Deutsche Welle disse que a eleição foi marcada por uma onda de direita também no Senado e nos governos estaduais. A rede estatal francesa destacou que outros familiares do ex-presidente obtiveram vitórias nesse domingo e que durante a campanha, Flávio Bolsonaro prometeu anistiar o pai, que está preso. No meio dessas manchetes, as declarações do presidente norte-americano chamaram a atenção. Donald Trump trocou o nome do Brasil pelo nome da Índia ao comentar as eleições nesse domingo. Trump elogiou o fato dos resultados de uma votação com 125 milhões de eleitores saírem no mesmo dia. Da Rádio Nacional em São Luís, Gabriel Correa.
16: Ok, obrigado, Gabriel, pelas informações. A gente vai acompanhar mais notícias ao meio-dia no Jornal da Pontal e também às 2h30 da tarde, né? Tem mais uma edição do Pontal Notícias.
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16: 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Gente, 11h12, né? 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
16: Bom dia, Pontal. A gente segue. Mandar um abraço aqui, né? Também para Maria Lúcia lá em Barrinha, tá ligada aqui no Bom Dia Pontal, oferecendo a próxima música aí para toda a sua família, né? Toda a sua família, para amigos, para Marilene Santos, Cleuzinha, Odiva, Dona Naí, lá na Fazenda Toca, né? Para sua irmã Heroína no Santa Helena, também os ouvintes que estiverem ligadinhos aí na Pontal. Valeu, abraço para você, tá bom? Maria Lúcia de Barrinha. Bom dia, Mário Sérgio, Dalvanice tá ligadinha também no Bom Dia Pontal. Que maravilha saber que você tá aí, tá? Também aqui quem tá participando, solta o áudio aí, vai.
19: Oi, bom dia. Meu nome é Crislane, falo do bairro São Francisco. Gostaria de pedir uma música com Nadson Ferinha, oferecer pro meu esposo Carlinho, meus filhos João Luca, Lais, Davi, minha irmã Tuca, meu cunhado Jó, minha irmã Alane, pra Araíra as casinhas, os filhos dela, pra Chiquinho, pra Gui, pra Dona Maria e família, João Paulo, Ana Luísa, para minha amiga Madeleine Santos família, para minha amiga Isaura em família, para minha tia Cristiana em família, para minha prima Meire em família, para minha prima Alcilene em família, para minha prima Fabiana em família, para minha amiga Auricélia em família, para minha amiga Dulce em família, para minha comadinha em família, para minha amiga Dona Dalcinha em família, para minha amiga Ney em família, para Marota em família, para Sandro Vaqueiro em família, para todos meus sobrinhos, para todos na escuta, para você estar lá apontado, tá legal.
16: Ok, valeu Crislane, obrigado pela companhia, pela participação também, né? Bom dia Mário Sérgio, tudo bem? Toca aí os parabéns para minha filha Fernanda, aqui na Ilha da Engazeira, dizer a ela que eu a amo muito, de montão, tá? Sua mami Irene, valeu, tá aí a mamãe Irene, parabenizando a sua filha Fernanda. Fernanda, parabéns pra você, muitos anos de vida, né? Que essa data possa repetir por muitos e muitos anos.

0: Pontal, pra você tá aí o sucesso de Ursinho, minha gata, aqui no Bom Dia Pontal. 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Sua construção começa aqui. 11 horas mais 27 minutos, a gente segue aqui trazendo mais músicas, né, no Som da Pontal. Quem tá participando aqui, deixa eu ver. Oi, Mário Sérgio, bom dia. Gostaria de ouvir a música da Gabi Martins, Errado Perfeito. Eu ofereço para minha mãe Antônia, meu pai Manuel, minha irmã Julinha, minha irmã Preta, minha sobrinha Adriene lá no mercado, para Amanda também no mercado e todos que gostarem da música. Lidiane, do bairro São Francisco. Valeu, abraço para você, muito bom dia. Ela pediu, eu toco já já, tá bom? Já já eu toco para você. Tem mais uma participação? Solta o áudio aí.
1: Mário Sérgio, bom dia.
0: Bom dia.
1: Se for no caso que você puder, passa a música de Paulo e Paulinho aí pra mim, Mário Sérgio. Alzira daqui do Romário. Tô assistindo a rádio da Carinhã. Não esqueça, não deixe de assistir a rádio. Então, passa a música de Paulo e Paulinho aí pra mim, oferecendo pra Inácio, meu marido. Helena Joaquim de Loura, Cotinha, Mariel Santo, daí da Carinhanha, Benevada, minha irmã, que mora aí na Carinhanha, e pra vocês da rádio. Então, tá na Pontal, tá legal. Alzira do Romário, tô esperando, viu?
0: Valeu, Alzira!
1: Paulo e Paulinho, o que eu sou sem você, viu? Adoro a rádio da Carinhanha, eu amo a rádio da Carinhanha e a voz de vocês. Tá na Pontal, tá legal. Tô esperando, passa aí.
0: Muito bem, ela pediu o som do de Paulo e Paulino. A gente toca, né, aqui no Som da Pontal. Obrigado pela companhia.

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14: Agora são 11h40, estamos de volta, já chegando aí a reta final do nosso programa, mas antes, deixa eu falar pra você aqui, Centro de Estética Bucal, um sorriso saudável e bonito só depende de você. 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

0: dia, a todos que gostarem da música, tenham um bom dia. Tá na Pontal, tá legal, é só alegria em nome
1: só
0: de
1: alegria.
0: Jesus. Muita luz, muita paz pra todos vós. Toda hora, se Deus quiser.
1: Valeu, abraço pra você, tá? Abração, é alegria no São Francisco, né? Tá ouvindo a gente no São Francisco. Muito bom dia, tem mais participação.
2: Bom dia, Paulo Sérgio, aqui quem fala é Neza Belarrinho. Que a música de Paulo e Paulinho cresceu. Todos meus amigos e minha família.
1: Ok, Neuza. Eu passei, né? O de Paulo e Paulinho? Passei. Vamos lá. É 11h42. 11 horas mais 42 minutos. Tem mais uma participação? Solta o zap zap no ar aí.
3: Bom dia, Mauro Sérgio. Meu nome é Maria. Eu sou aqui da Larinha. Eu quero a música do Igor Ferrari.
1: Continua.
3: Eu quero assim pra toda a família. Tá legal, tá apontado.
1: Tá certo, abraço pra você, muito bom dia também, tá? Alusão pra Maria Valdivina, tudo bem, Maria? Bom dia, tá ligadinha ouvindo a gente, né? O Geraldo também tá na sintonia. O Zé Pamonha, no Alto da Colina, tá ligado, curtindo a Pontal. 11h43, alusão pra João Rocha, na Rua Bahia, tá ligadinho, curtindo a 91. 11h43, vamos ouvir, tem Gabi Martins.

Ponto FM, tá na Pontal, tá legal. A penúltima de hoje, Luan Santana, Ilha. Você curtiu? Thierry, Na Planta. Eduardo Costa, Pronto Falei no começo. Gabi Martins, Doeu, Mas Não Matou, com a participação aí do Clayton e Romário. Agora 11 horas mais 55 minutos, nosso programa chegando ao finalzinho. Eu agradeço a sua companhia, a sua participação, né? Você que ficou junto com a gente desde as 8h30 da manhã, curtindo muito sucesso, muita música boa. Você que participou, você que não participou, amanhã tem mais, tá bom? Se Deus nos permitir. Na sequência, você vai acompanhar Jornal da Pontal com Jota Pinheiro e David Porto, que estão chegando aí. Eu agradeço muito a sua companhia. Valeu, gente. Fique com Deus e peça a Deus positividade, porque quando você pensa positivo, as coisas boas acontecem, né? E Deus está sempre te guiando. Valeu? Fique com Deus. Até amanhã, a partir das 8h30. Tchau, tchau.

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11: Senhoras e senhores, muito boa tarde. Está começando o nosso Jornal da Pontal, segunda-feira, 5 de outubro. Estamos ao vivo aqui pela sua rádio Pontal FM de Carinhanha para todo o Brasil. Lembrando, nós estamos aqui nessa cidade ribeirinha, às margens do São Francisco, na divisa com o estado das Minas Gerais. O meu nome é Jota Pinheiro, e você, como está nesse início de tarde? Pós-eleições, pós-votações. Como está o seu coração? Você foi daqueles que chorou feito um bebê ou gritou feito um gigante de felicidade? Certamente as eleições e a apuração de ontem deve ter provocado aí muitos sentimentos diferentes em diversos indivíduos, né? Pessoas que estavam aí apostando as suas fichas e os seus sentimentos também na candidatura daquele ou daquela que o representa melhor, ou representaria, se no caso dos que não foram eleitos. Alguma surpresa, sim, porque havia uma expectativa não só de apoiadores, mas pelo histórico de grandes eleições, eu cito aqui já no começo do programa, entre eles o deputado federal Arthur Maia, onde havia uma expectativa que o Arthur conseguisse mais uma reeleição. E uma surpresa regional foi o nome do Charles Fernandes, que explodiu de votos na região. Outro nome que marcou e impactou, pela manhã eu falei, eu a chamei de Ivana Avassaladora. Eu sei que a palavra pode ser forte, algo avassalador, algo que não deixa pedra sobre pedra, mas Ivana Bastos, deputada de Guanambi, mas que conseguiu apoios importantes em toda a Bahia e em segmentos diferentes, por exemplo, Colônia de Pescadores, a Colônia Z33 foi uma das apoiadoras da Ivana. Novidade, Ivana entrando agora no ramo da pesca. Isso tudo faz parte da construção de um mandato forte e de uma eleição forte também, isso reverberou nas urnas. Ivana se tornou a deputada mais bem votada da história da Bahia. Isso não é qualquer coisa, por isso esse título se encaixa muito bem na Ivana Bastos, Ivana Avassaladora. Meio-dia, 7 minutos, daqui a pouco vamos falar com o Romualdo, da Lojas Ramos. 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David Porto, boa tarde, alguns destaques, repórter.
12: Boa tarde, Pinheiro. Boa tarde, ouvinte. Sim, vamos falar um pouco mais sobre eleições, trazer com detalhes para vocês os deputados, quantos votos esses deputados tradicionais tiveram em Carinhanha, Malhada e Uiú. Vamos falar sobre um surubim grande que foi encontrado morto aqui nas águas do Rio São Francisco. A gente vai falar sobre o assunto e também as badernas nas eleições tiveram resultado com motocicletas apreendidas.
11: E é, vamos lá, 12:08. Se fosse apreender motocicletas ontem na Avenida Santo Antônio, assim que a gente saiu aqui da rádio, claro que é um contexto de comemoração, mas vou te falar, o perigo que estava aquela cena, quem tentava atravessar a Avenida Santo Antônio, ter acesso à Avenida Santo Antônio, aquele monte de motoqueiro para cima e para baixo, feito um monte de doido, acho que a palavra que mais se aplica é essa, estava perigoso, muito perigoso. Aí já extrapola o quesito comemoração. 12:09, vem pra cá, Romualdo, chega pra cá, por favor, vamos conversar então, Romualdo Souza, até pra liberá-lo também, a correria das lojas Ramos também, a expectativa pra inauguração aí dia 15, aqui na cidade de Carim. 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
11: 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Valeu, obrigado. E até breve, hein? Abraço. 12h16, David Porto segue contigo aí, vamos falar do restaurante Vitória.
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11: Muito bem, 12h17. Então prepara aí pra gente fazer o resumão. Ah, falamos tanto de eleições, mas tem que falar mesmo. As eleições, a campanha já começa hoje, viu? 17 horas já tá, já tem campanha oficial aí dos candidatos que vão para o segundo turno. Sexta-feira agora já tem programa eleitoral, um pouco mais curto, mas já tem programa eleitoral. Então fique atento aí que você vai ouvir as propostas aí de Flávio Bolsonaro e de Luiz Inácio Lula da Silva. Há quem diga que Lula irá fazer a reviravolta aí e vai superar Flávio. Há quem diga que Flávio manterá a estatística e será vencedor nas eleições deste ano. A gente não pode, agora que começou a campanha, não pode nem fazer mais comentários, mas hoje ainda pode fazer esses comentários mais abertos, mais diretos. Agora, a partir de amanhã, a gente vai pisar um pouco o pé no freio em respeito à legislação eleitoral, para que a gente não interfira no processo e na decisão do eleitor. Para que os candidatos, sim, eles convençam você a votar ou não votar, confirmar o seu voto ou mudar o seu voto. A decisão será extremamente sua, estará nas suas mãos. 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Vamos de informações, Porto, tá contigo.
12: Vamos de informação, começar com os resultados das eleições, né, para deputado estadual, aqui conforme a nossa, o nosso município Carinhanha, o município de Malhada e também Uiú. Os moradores, os eleitores e ouvintes, consequentemente, eles estão querendo saber, e cada deputado teve quantos votos. Eu vou começar com o presidente aqui em Carinhanha, candidato a presidente, o Flávio Bolsonaro, do PL, eu sei que votou na direita, foi o Flávio teve 6.390 votos, 36,54% dos votos aqui em Carinhanha. Enquanto Lula, já que Carinhanha de fato faz parte da Bahia, Bahia faz parte do Nordeste, é uma região bastante petista, Lula teve mais que quase 50%. Na verdade, quase o dobro da votação. Lula teve 10.479 votos, 59,92%. Já o escritor Augusto Cury, do Avante, ele teve 286 votos em Carinhanha. O Renan teve 153 votos. E o ex-governador do estado de Goiás, do PSD, o Ronaldo Caiado, ele teve 154 votos. Romeu Zema, 11 votos. A Samara, 3 votos. O Hertz Dias, 4 votos. E também ainda tivemos aí 2 votos para a Clariana Barão. O Edmilson Costa também teve 4 votos. O veterinário Wilson Graz teve 3 votos. E Rui Costa Pimenta teve, não teve voto aqui na cidade de Carinhanha, no município de Carinhanha, com base às urnas, né, dessa zona eleitoral. E a gente segue agora para trazer para os ouvintes, vamos só mudar aqui a cidade para informar a votação em Malhada. Malhada aqui no sudoeste do estado da Bahia, conforme a zona eleitoral, toda a zona. Pronto, Malhada. O Flávio Bolsonaro, ele já tirou aí 30,58% contra 66,65% em Malhada. Ao todo, no município, foram 3.149 votos do Flávio Bolsonaro e o Lula saiu com 6.864 votos lá em Malhada. Só buscando aqui, atualizando as informações, todas confirmar. Pronto, atualizando isso, Flávio 3.149 votos, Lula 6.864 votos, o escritor Augusto Cury com 136 votos, o Renan 82 votos, o Caiado 62 votos e o Zema com 2 votos. Os demais candidatos que tiveram um voto lá, a presidência foi o Hertz Dias, teve 2 votos, o Edmilson Costa, 2 votos, e somente esses foram os votos que foram registrados nas urnas do município de Malhada. Agora vamos para Uiú, também no sudoeste da Bahia, trazer esse resultado, conforme todas as urnas do município. O presidente, atual presidente candidato à reeleição, Luiz Inácio Lula da Silva, teve 72,96% dos votos em Uiú, que somou 4.935 votos, enquanto Flávio Bolsonaro, ele teve 1.571 votos. Aqui a apuração, conforme o site do Tribunal Superior Eleitoral, né, e traz a confirmação para Uiú com todas as zonas eleitorais. O Augusto Cury, escritor do Avante 70, ele teve 136 votos. O Renan do Missão 14 teve 62 votos. O Ronaldo Caiado, 55 votos. O Zema, 2 votos. A Samara, 1 voto. O Hertz Dias, também 1. A Clariana Barão não teve voto em Uiú. O Edmilson Costa teve um voto e assim concluiu para esses três municípios a votação para presidente, ou seja, executivo, essa votação majoritária. Agora vamos para deputado estadual, como por exemplo os deputados que tivemos que tiveram apoio aqui em Carinhanha, a exemplo de Ivana Bastos, entre outros. Como nós falamos durante o período da manhã e você está acompanhando, o Joseildo Ramos e o André Fidalgo foram os apoiados da atual prefeita Chica do PT em Carinhanha. Já o Léo do Luana apoiou o Arthur Maia, o Manuel Rocha e o Felipe Duarte. O ex-prefeito Piau apoiou o Manuel Rocha e o Wagner Alves. E em Malhada tivemos o Dr. Jimmy, que apoiou Charles Fernandes e Ivana Bastos. O Anselmo Boa Sorte, ex-prefeito, apoiou Arthur Maia e o Pedro Tavares. O ex-prefeito Dezinho, segundo informações, seguiu o apoio de Dr. Jimmy e também apoiou a Ivana Bastos e o Charles Fernandes. Trazendo aqui para deputado estadual, Pinheiro, nós tivemos em Carinhanha, começando por Ivana Bastos. Em Carinhanha, Ivana teve 1.703 votos. Quem apoiou Ivana aqui? Você se lembra?
11: Ivana Bastos, assim, oficialmente divulgado, Raimundo Magalhães, Léo Magalhães e a Colônia Z33, presidente DI.
12: Pronto, acho que o vereador... aliás, eu não vou trazer porque eu não tenho certeza, mas vamos lá. Diego Castro, do PL... O Diego Castro, ele somou 404 votos aqui em Carinhanha. O Pedro Tavares, foi Mônica, isso. O Diego Castro, 404. Pedro Tavares, do União, ele teve 51 votos aqui. O Zé Raimundo, conforme eu vou falando, você pode interferir com o nome de quem...
11: Pedro Tavares, aqui teve... O Pedro Tavares foi apoiado mais forte lá em Malhada, né? Por Anselmo Boa Sorte. Mas aqui também, pela questão da extensão de Malhada Carinhanha, alguns votos também do Pedro saíram aqui de Carinhanha nesse alinhamento aí. Mas o Pedro Tavares teve um apoio mais forte lá de Malhada, realmente.
12: Isso. O Zé Raimundo, o deputado Zé Raimundo do PT, teve 1.011 votos.
11: Valdenor e Zé Raimundo, apoio do vice-prefeito Ronaldo Cassiano e do ex-vereador Dardian e parte do sindicato trabalhador rural aqui de Carinhanha.
12: O Ângelo Coronel Filho, do Republicanos, ele teve 197 votos em Carinhanha.
11: Esse foi o Dr. Gilson?
12: Isso, apoiado pelo Dr. Gilson. O Tiago Correia, do PSDB, ele teve 1.223 votos.
11: Você foi Léo do Luana que apoiou, Antônio Carlos?
12: Tiago Correia, Léo não foi não, Tiago Correia.
11: Então segue, então pula.
12: O Wagner Alves do União, ele teve 742 votos. Esse foi apoiado pelo grupo do ex-prefeito Piau. A Jusmari do PSD, 35 votos. Eu não sei quem apoiou a Jusmari também aqui. Tradicionalmente
11: era Levi Gonçalves,
12: era Levi,
11: né?
12: Era Levi, agora eu não sei se continuou, mas eu sei que o apoio aqui foi bem diminuído, né? 35 votos.
11: Levi, este ano, ele está até informando aqui, ó, que apoiou Beto Zé de Aguidônio. Diz que apoiou Beto Zé de Aguidônio.
12: Pronto, Josafá Marinho, do PDT, ele teve 714 votos aqui no município.
11: Josafá, ele tem uma ligação grande com pescadores, através da como representante de pescador, mas ele está alinhado mais a ver o... Aqui tem também uma instituição ligada à pesca, uma associação, não sei explicar melhor, mas é Tatinha, tem Neilton, tem uma turma aí.
12: É uma associação.
11: Uma associação.
12: Inclusive, salvo engano, ela é dirigida pelo ex-vereador. Tem duas associações, tem duas. Então pronto, é uma.
14: A do Fábio Guerra é outra.
12: O Fábio Guerra é outra, né? Então tem duas associações. E tivemos também o Felipe Duarte, do Avante, que teve 1.802 votos aqui na cidade de Carinhanha. O Felipe Duarte foi apoiado principalmente pelo ex-candidato a prefeito e o ex-vice-prefeito Léo do Luana.
11: Tiago Correia, só para confirmar, Tiago Correia foi apoiado por Léo do Luana, viu? Só para confirmar aqui.
12: Pronto.
11: E o. Você tocou no assunto aí da outra associação, você vai citar o nome aí. O outro representante da outra associação de pescador, que é Fabinho da Colônia, apoiou como deputado o Carlinho Sobral. Se você chegar em Carlinho Sobral, você vai...
12: Pronto. O André Fidalgo, do PT, ele teve 1.883 votos apoiado pela atual prefeita Chica do PT. Agora, se observarmos, né, Felipe Duarte e André Fidalgo tiveram praticamente quase o mesmo voto, né? Apoiado por Chica e outro por Léo, 1802 o Felipe e 1883 o André Fidalgo aqui em Carinhanha. Nós tivemos hoje, inclusive, até uma publicação, né, do ex-prefeito Piau, que comentou essa votação, que ele caracterizou como negativa para Léo do Luana, e disse que o eleitor carinhaense colocou Léo do Luana enterrado de cabeça para baixo diante da votação que ele teve dos seus candidatos apoiados aqui.
11: Eita, minha gente. Doutor Marcelo tem muito eleitor aí. Doutor Marcelo, para federal, o Avante, ele fez 3 deputados. E Marcelo está na primeira suplência, tem chance de assumir, viu? Doutor Marcelo, tem chance de assumir. Como o Avante tem muito acesso aí ao governo, pode ser que doutor Marcelo venha se tornar deputado federal. Pode ser, assuma, né?
12: Isso, agora vamos para Malhada, os deputados eleitos, votados em Malhada, eleitos ou não. Malhada nós tivemos Ivana Bastos com 4.904 votos.
11: Retado.
12: Apoiado também por 2 candidatos, né? Apoiado por Jimmy, por Dezinho, basicamente focaram nessa campanha, o PT focou nessa campanha de Ivana Bastos e de Charles Fernandes, e aí 4.904 votos. O Diego Castro, do PL, teve 82 votos lá em Malhada. O Pedro Tavares, do União, 1.217 votos, apoiado pelo ex-prefeito Anselmo, não é isso? O Zé Raimundo, do PT, 396 votos. Não sei quem apoiou o Zé Raimundo lá.
11: Zé Raimundo e Valdenor eram deputados apoiados pela gestão, né? Tem alguns representantes lá, mas parece que o apoio murchou.
12: Se você observar, por exemplo, você disse que o Léo do Luana apoiou esse outro candidato, que eu acabei esquecendo o nome. Mas se você olhar no perfil de rede social, Léo, ele focava na campanha de Arthur Maia e de Felipe Duarte, né? Então é por isso que eu não vi esse candidato sendo divulgado por ele. Mas enfim, seguindo aqui em Malhada, nós paramos em
11: José Raimundo.
12: Agora vem o Ângelo Coronel Filho, teve 72 votos. O Tiago Correia, em Malhada, 14 votos. O Wagner Alves, do União, em Malhada, 14 votos. A Jusmari, do PSD, 552 votos. Jusmari em Malhada já tem um apoio mais expressivo, né?
11: Inclusive do presidente da Câmara, Lula, de Geraldo Pedro.
12: Isso. Josafá Marinho, do PDT, teve 215 votos em Malhada. Não sei também quem está com esse apoio lá. O Felipe Duarte, do Avante, 881 votos. E o André Fidalgo, do PT, em Malhada, teve somente 18 votos.
11: Muito bem, eleição bem disputada, rapaz. Esse ano o voto deputado foi um voto sofrido. Quem passou aí 300 votos pode soltar foguete, porque foi difícil, viu? Muito difícil.
12: Verdade. Em Uiú, finalizando, Ivana Bastos, ela teve 3.585 votos.
11: Olha o tamanho do Uiú, hein, Porto?
12: Isso, Ivana lá, ela teve boa votação, teve fartura. O Diego Castro, do PL, 86 votos. O Pedro Tavares, do União Brasil, com 103 votos. O Zé Raimundo, do PT, 1.282 votos. O Zé Raimundo, salvo engano, é apoiado pela equipe do PT, né? A tradicional equipe do PT lá, que é liderado hoje pelo ex-candidato a prefeito, o Robson. O Ângelo Coronel Filho, do Republicano, teve apenas 3 votos. O Tiago Correia teve 49 votos. O Wagner Alves, do União, teve 11 votos. A Jusmari, ela não teve nenhum voto em Uiú. O Josafá Marinho, do PDT, 9 votos. O Felipe Duarte teve 68 votos. E o André Fidalgo, do PT, em Uiú, também não teve nenhum voto.
11: Então, a gente falando aqui de deputados que foram eleitos, eu vou citar novamente um nome bem conhecido e estava numa expectativa grande também aqui pela região dos apoiadores tivesse uma votação expressiva. Doutor Marcelo, você falou Malhada também. E doutor Marcelo não teve uma votação, eu diria, esperada. Se bem que você tem que entender, político experiente, ele não espera, ele não conta com o ovo ainda na galinha, né? Ele acompanha o processo. Mas havia uma expectativa de uma votação maior para doutor Marcelo lá na cidade de Malhada, uma vez que teve o apoio aí
15: eu diria, de 3 vereadores, inclusive o presidente da Câmara e mais 3 vereadores lá, salvo engano, não passou de 300 votos, 300 e alguma coisa. Então é pouco do ponto de vista de apoios. Por isso que eu falo, não foi fácil, não foi fácil esse voto para deputado, porque os partidos, eles tiveram muito, os grupos tiveram muitos candidatos e ficou uma situação complicada. Quem deve estar bravo aí porque dividiu os votos é o deputado Arthur Maia. Eu vou citar Arthur Maia de novo aqui, mas deve estar muito bravo aí, ou pelo menos, né, fazendo algumas cobranças, algumas discussões de bastidor em relação a essa divisão de votos, divisão de apoios. Uma vez que várias lideranças da região estavam em apoio a Arthur Maia e a Manuel Rocha. Carinhã e Malhada, por exemplo, a gente viu muito isso. O grupo de Léo, o grupo de Anselmo, não diretamente eles tiveram, diretamente eles tiveram apoio a Arthur Maia, tanto Léo quanto Anselmo, mas integrantes do grupo também dividiram esse apoio para o Manuel Rocha. Então a gente pode dizer que tanto Léo quanto Anselmo tem deputado federal, que no caso é o Manuel Rocha, mas ambos estavam com a estratégia de eleger ou os dois, ou também eleger pelo menos aí o Arthur Maia, uma vez foram seus nomes principais. Esse negócio de dividir voto e a diferença de Arthur Maia para Manuel Rocha foi apertadíssima. O nome que chama a atenção, Porto, você trouxe para deputado estadual, é do André Fidalgo. Sabe quem é André Fidalgo? Você entrevistou ele, lembra dele?
12: Sim, é o filho da ex-deputada Ana Del Carmen?
15: Maria Del Carmen,
12: isso.
15: E aí o André Fidalgo, ele estava nessa campanha para suceder a mãe. Para suceder a mãe, Maria Del Carmen. Durante muito tempo, né, um dos dirigentes do Desenho Bahia, esteve aqui em Carinha participando daquela palestra tal, do empréstimo lá de 27 milhões e aquela coisa toda, mas em relação a votos na Bahia não colou, tanto que ele não teve uma votação insuficiente para ser eleito deputado estadual. André Fidalgo não foi dessa vez, não encontrou carinho total para confirmar sua eleição. Então é isso, né? A votação está aí, o resultado também está aí e agora é a gente ter oportunidade de acompanhar o segundo turno e finalizar as eleições deste ano para que o Brasil volte à sua normalidade. Teve o resultado da Bolsa, com o resultado de ontem, Lula e Flávio, a Bolsa de Valores conseguiu um recorde, porque o mercado ele trabalha com possibilidades, com expectativa. E o mercado, ele oscila. O humor do mercado, ele oscila. Um dos fatores importantes que o mercado, a Bolsa de Valores, os investidores, eles ficam atentos, eles observam, é a questão da gestão do país, econômica principalmente. E cada gestor, ele tem um perfil de administração e também de política econômica. Isso é fato. Então, com a vitória de Flávio no primeiro turno, o mercado recebeu muito bem a vitória do filho de Bolsonaro. Inclusive, bateu recorde, né? Hoje já a Bolsa disparou, bateu recorde de pontos e o dólar caiu. O dólar caiu a R$4,95, abaixo de R$ 5,00. Então, para o mercado, a vitória, ainda que temporária, porque é o primeiro turno, tem um segundo turno, de Flávio, o mercado recebeu muito bem esse resultado. Tanto é que a Bolsa de Valores disparou, bateu um recorde de pontos após o resultado de ontem, e o dólar caiu abaixo de R$4,95. Isso é uma reação do mercado, que trabalha com expectativas, com humor do que pode acontecer. Então, para o mercado, para os investidores, Flávio tem a preferência, pelo menos para grande parte do mercado, por conta desse resultado na Bolsa de Valores. Senhoras e senhores, as eleições já serão retomadas a partir de hoje, a hora de pedir o voto. Há quem diga que Lula subestimou Flávio, uma vez que pode ter descuidado alguns pontos, discursos. Nesse momento, claro, estão traçando ou realinhando as suas estratégias. Do ponto de vista de Flávio vencer primeiro turno com 3 pontos, 3 milhões de votos aí, de vantagem, digamos assim, no primeiro turno. Historicamente, de 89 para cá, nenhum candidato que venceu o primeiro turno perdeu as eleições. Então, quem saiu na frente no primeiro turno, venceu as eleições. Conversei hoje pela manhã com uma liderança do Partido dos Trabalhadores. Essa liderança disse que acredita na vitória. E foi fazendo os cálculos, inclusive informando que o número de abstenção que teve na Bahia pode contribuir para que esses votos eles sejam dirigidos a Lula e que o eleitor vai comparecer às urnas com mais vontade. Enfim, cada um se apega, né, à sua fé e aos seus cálculos. O que vamos acompanhar, o que vamos saber a verdade é dia 25 agora, onde teremos a votação. E você que não votou no segundo turno, você pode votar realmente no dia 25. E quem votou, votará novamente. E dia 25 teremos o resultado definitivo para a gente concluir as eleições deste ano, para que o Brasil possa retomar a sua normalidade. Uma vez que durante a política os discursos eles tendem naturalmente a ter uma intenção eleitoreira de convencimento de uma parte da sociedade em busca de votos. Então fica meio maculado o discurso, não é um discurso puro, até porque o que faz ganhar a eleição é voto, e o discurso ele vai nesse sentido, atrair eleitores, atrair votos. Eu quero parabenizar aqui as lideranças que fizeram o seu melhor para conseguir o seu voto. A gente sabe da dificuldade que foi, muitos aí sem um real no bolso, para gastar em campanha, fazendo milagres para correr atrás do voto do seu preferido. Muita gente simples aí buscando votos, foi bonito de ver a conquista. Claro que tem candidatos ou apoiadores que têm um poderio, né, financeiro muito grande, mas isso não se

pega. Nós estamos aqui pra ver a cara desse bicho. Vamos lá, gente. Agora 12:42 no nosso Jornal da Pontal. Vamos lá, 12:42, voltamos aqui em 30 segundos.

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4: Tudo bem, minha gente? Muito bem, 12h44. Daqui a pouco falaremos sobre votos para deputados federais. O trem não acaba mais, não, hein? Meu Deus do céu. E depois tem as entrevistas também, aquele negócio do povo agradecer os votos, parapapá, mas tudo no seu tempo. Tudo no seu tempo. 12h44, ontem aqui no estúdio estávamos o Jota Pinheiro, o repórter Radiola e Lio Roriz. Ontem deu show, opa, o negócio foi bacana aqui, viu? O negócio fluiu, o negócio andou. Agradecer a audiência da senhora, do senhor que esteve com a gente aí, muita audiência, graças a Deus, mais uma vez, show de cobertura. A eleição, esse tipo de eleição, ela é um pouco mais, eu diria, mais fria, mas mesmo assim a gente botou um calorzinho nela, deu um temperinho bom aqui. 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

0: 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Vamos lá, Porto, agora deputado federal, o que a gente tem de informação aí, apurando e concluir essa parte de cobertura. Amanhã já é outro dia, mas hoje a gente tem que falar desse assunto para que você não ouviu pela manhã. Acompanhe agora também como foi a votação do seu candidato favorito ou do seu candidato que lhe desperte a maior curiosidade.
1: Pronto, vamos lá. Nós falamos sobre os deputados estaduais, aqui essa votação nos três municípios, e vamos falar o resultado para os deputados federais também nesses municípios. O tempo não sei se nos permite trazer os três municípios, mas pelo menos Carinhanha e Malhada, a gente já está com tudo pronto aqui. Nós tivemos o candidato Arthur Maia em Carinhanha, trazendo aqui a votação em Carinhanha. Você que é carinhanhense, preste atenção. O Arthur Maia teve 1.796 votos aqui na cidade, aqui no município de Carinhanha, tá? Arthur Maia apoiado aí por Léo. Doutor Marcelo, ex-prefeito de Cocos, teve 618 votos. O Cláudio Cajado, ele teve 9 votos. O Joseildo Ramos, do PT, ele teve 2.336 votos. O Manuel Rocha teve 2.490 votos. O Raimundo Costa, ele teve 2.338 votos. O Charles Fernandes, candidato e deputado federal, 1.552 votos. O Valdenor Pereira, 1.295 votos. E o gordinho do momento, Pinheiro, sabe quantos votos ele teve aqui em Carinhanha? 172 votos. Agora vamos para Malhada. Arthur Maia Malhada já teve 884 votos. Doutor Marcelo, 373. O Cláudio Cajado, que antes era apoiado por Anselmo, esse ano não sei quem apoiou o Cajado em Malhada, ficou com apenas 10 votos. O Joseildo Ramos ficou com 35 votos em Malhada. O Manuel Rocha com 1.161. Eu não sei também quem foi que apoiou o Manuel Rocha em Malhada. Raimundo Costa, o candidato, o deputado federal, teve 605 votos em Malhada. O Charles Fernandes teve 5.014 votos.
0: Quantos votos Raimundo Costa teve em... Só volta aí, por favor. Raimundo Costa em Malhada teve quantos votos?
1: O Raimundo Costa teve 605.
0: Ah, correto.
1: O Charles Fernandes, 5.014. O Valdenor Pereira, ele teve 601 votos. E aí, o gordinho do momento, em Malhada, teve 155 votos.
0: Acabou-se? Acabou-se que era doce?
1: Finalizou.
0: Finalizou. Agora só segundo turno. Vamos lá, segundo turno. A campanha já começa hoje à tarde, 17 horas já tem campanha na rua. Os candidatos já estarão autorizados e a eleição é dia 25. O horário eleitoral começa já na sexta-feira, de volta a propaganda eleitoral gratuita. 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Vamos lá, dando sequência ao nosso jornal. Agora 12:54. Vamos nessa, minha gente, né? Agradecer aí mais uma vez a audiência. Você que está com a gente, obrigado pela sua sintonia diária. Alguns casos, vamos falar de uma, além da política, trazer um caso que repercutiu muito na região. Foi o falecimento de um trabalhador rural na cidade de Feira da Mata, onde, numa situação de acidente, onde levou um choque e acabou falecendo nesse final de semana. Mais uma tragédia que foi, que aconteceu em Feira da Mata, uma tragédia provocada por choque elétrico. E a região que está ouvindo a gente agora, a em Feira da Mata, os parentes, os amigos, Deus conforte todos vocês. Vamos lá, posto essa informação.
1: A tragédia aconteceu na manhã desse domingo, dia 4 de setembro. A vítima foi o Cléston Rodrigues Nogueira, de 43 anos. Ele morreu após uma forte descarga elétrica na fazenda Pajeú, onde ele residia e trabalhava. De acordo com o registro da Polícia Militar, a guarnição foi acionada por volta de 8h15. A vítima foi encontrada inicialmente pelo motorista de um caminhão que transportava leite e, ao passar pelo local, quando ele viu o homem caído próximo a uma máquina agrícola utilizada para fabricação de ração, ele alertou o morador da região que estava ali próximo. Esse morador foi ao local e viu que, de fato, o homem já estava sem vida. A testemunha encontrou o Cléristo caído de bruços. Ao tentar prestar socorro, ele percebeu que havia uma fiação ainda energizada sobre o corpo do agricultor, que infelizmente não teve o que fazer. A polícia chamou o DPT para fazer chamou o DPT para fazer a perícia. Essa perícia foi realizada e o corpo liberado posteriormente para o velório e o sepultamento.
0: Triste, né? Realmente. Deus conforte a todos aí. Olha, tem uma informação aqui: Jerônimo Rodrigues venceu no primeiro turno as eleições, né? Fez história e venceu no primeiro turno o governador, agora reeleito pelo PT, Jerônimo Rodrigues. Tem uma informação aqui onde o ACM Neto, ele venceu o Jerônimo em 35 cidades. Que curioso, hein? Então teve essa votação também. O ACM Neto venceu em 35 cidades. Eu vou trazer Luiz Eduardo Magalhães. Ele teve 72% dos votos lá em Luiz Eduardo Magalhães. Geralmente são cidades economicamente mais fortes. Você vai saber agora o nome das cidades. Especialmente Sul. Sul, Centro-Sul, Extremo-Sul. Basicamente essa região metropolitana, Salvador, Feira de Santana. Então são cidades que o ACM Neto venceu o atual governador reeleito, Jerônimo. Quais foram as cidades? Luiz Eduardo Magalhães. Itabela, Itabela é extremo sul, Itamaraju, sul, extremo sul, Caldeirão Grande, centro-norte, Porto Seguro, extremo sul, Buerarema, sul, Mucuri, sul, Ilhéu, sul, Teixeira de Freitas, extremo sul, Nova Viçosa, sul. Quem é sul? Sul, sul. Dá até um. Sul, sul, sul. Sul, sul. Dá até uma musiquinha. Teixeira de Freitas, extremo sul. Nova Viçosa, extremo sul. Ó o sul de novo. Camamu, sul. Quixabeira, Bacia do?
1: Leite?
0: Não, Jacuípe. Ituberá, Baixo Sul. Presidente Tancredo Neves, Baixo Sul. Cairu, Baixo Sul. Salvador, região metropolitana. Jequié, centro. Fala, Porto.
1: O que é a região? Jequié fica no sudoeste.
0: Né? Centro-sul. Centro-sul também, oficialmente centro-sul. Itabuna, sul. Então já tá Feira de ligação, Santana, né? Centro-norte. É. Feira de Santana é perto do sul. Então é. Camacã, sul. Barreiras é fácil, né? Oeste. Barreiras, oeste. Prado, extremo sul, Canavieira, sul, Vitória da Conquista, centro-sul. Olha aí, eu achava que era sudoeste.
1: Também achei que era.
0: Poxa,
1: sudoeste.
0: Isso aqui tá errado, viu? Classificação aqui do... eu não sei qual o critério geográfico aqui para essa informação com base no TRE, mas eu entendi que Vitória da Conquista é sudoeste, mas está aqui centro-sul. Então vamos lá. Formosa do Rio Preto, oeste, Ubatã, sul, Itapetinga, centro-sul, Pé de Serra, Bacia do Jacuípe, Barra da Estiva, centro-sul, Maiquinique, centro-sul, Tremedal, centro-sul, Conceição do Coité, nordeste, Ubaitaba, sul e Camaçari, região metropolitana. Nessas 35 cidades, o ACM Neto venceu o governador reeleito Jerônimo Rodrigues. Um abraço a todos, a gente volta amanhã 7 horas no nosso Café com Notícias. Tchau, David Porto.
1: Tchau, e só acrescentando aqui, Pinheiro, com base tanto no IBGE, com base também no Wikipédia, outros veículos aqui que divulgaram, traz Vitória da Conquista de fato como sudoeste do estado, assim como essa outra cidade também.
0: Então pronto, então Conquista é sudoeste do estado, viu? Isso. Vocês erraram aqui.
1: Erraram. Um abraço, Pinheiro, abraço ouvintes e até amanhã.
0: Até amanhã, minha gente, na sequência o programa de Bem com a Vida, programa da Igreja Assembleia de Deus. Tchau, gente, até amanhã.

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1: Nada se compara ao seu poder. Não há igual a ti, Senhor.

Glória a Deus! 13 horas e 10 minutos! É o nosso programa de Bem com a Vida, entrando no ar na sua tarde. E que tarde, hein? Tarde especial, tarde abençoada de segunda-feira, hoje segunda-feira, 5 de outubro de 2026. Estamos aqui ao vivo pela melhor e mais completa rádio do Brasil. A nossa rádio Pontal FM 91,5, mais uma empresa do Grupo Roriz de Comunicação. Programa de Bem com a Vida é uma programação mantida pela nossa Igreja Evangélica Assembleia de Deus, localizada na Avenida Santos Dumont, na presidência do pastor Manuel Messias. Eu quero louvar aqui ao nosso Deus, por você, pela sua vida, por estar conosco nestes mais de 20 anos, 23 anos de programa de Bem com a Vida. E a nossa missão aqui sempre foi, desde o início, levar até você a palavra de Deus, as boas novas de salvação, anunciar que o reino de Deus é chegado, o evangelho do Senhor Jesus sendo anunciado a toda criatura. Quem crer e for batizado será salvo, e essa é a nossa missão, levar Cristo até você. Então não importa o lugar, não importa a distância, o importante mesmo é que onde você estiver, você pode abrir o coração e pode dizer: Senhor, eis-me aqui, eu sou a sua casa, faz morada em mim. E eu creio que o Senhor vai fazer morada na sua vida, porque você é casa do Senhor. E Ele vai reinar na sua vida. Ele vai abençoar a sua vida de maneira sobrenatural. Isso quer dizer que só Deus tem o poder de fazer o sobrenatural. E assim vai ser na sua vida. Nessa tarde é uma tarde profética. É uma tarde de salvação. É uma tarde de milagres. E se você crê, você pode tomar posse. Se você crê, você pode receber a sua vitória. Amém? Glória a Deus. Sem perda de tempo, eu quero te convidar agora para nós estarmos orando ao nosso Deus, agradecendo ao Senhor pelo dia, pelo final de semana tão abençoado que Ele nos concedeu. E a palavra do Senhor vai nos dizer no Salmos 30, verso 5, verso 5, que nos diz assim: que em seu favor está a vida. O choro pode durar uma noite inteira, mas a alegria do Senhor, ela vem ao amanhecer. Então, quem sabe, o dia tem sido difícil para você. A noite chega e você pensa: vou continuar com esta mesma situação, com este mesmo problema, com essa mesma luta travada. Mas há uma resposta de Deus para a sua vida, que este choro que você está chorando tem um ponto final. A alegria vem pela manhã. Isso quer dizer que pode tudo estar difícil, travado. A luta pode estar tão grande e você acha que não vai suportar. Mas o choro vai durar somente esta noite, porque a alegria do Senhor está chegando. Está chegando aí na sua vida. A resposta de Deus está chegando para a sua vida, para a sua família, para a sua casa. O que Deus tem para você está chegando. Basta somente esperar mais um pouquinho, confiar um pouquinho mais, esperar um pouquinho mais,
porque a vitória de Deus está chegando. Amém? Oremos, Pai, no nome de Jesus, o teu filho. Eu quero te agradecer pelo dia, pela vida, por mais uma oportunidade que o Senhor tem nos concedido de estarmos aqui nesta emissora para apresentarmos o programa de Bem com a Vida. Pai, toma tudo em tuas mãos. Toma, Senhor, a direção desta emissora, o proprietário, o diretor. Toma, Senhor, todos que fazem parte desta grande família, a família Pontal. Pai, abençoe cada um dos nossos ouvintes que neste momento estão nos ouvindo, nos acompanhando, estão com o coração aberto para te ouvir. Então, Pai, nós te pedimos, fala, Senhor. Queremos ouvir a tua voz. Pai, abençoe cada um que nesse momento está nos acompanhando. Entra com providência nesta causa. Traz, Senhor, salvação a esta vida, a esta família. Em nome de Jesus, é o que nós te pedimos e te agradecemos. Amém. Glória a Deus. A gente começa o nosso programa com ela, adorando, e a gente adora também. Eixila, Deus no controle. Para você ligar e participar, o nosso telefone é o 77999-2017-78.

0: Maravilha, né? Muito lindo esse louvor. Ludmila Ferber, doce presença. A presença de Deus. Nada pode comparar a presença de Deus. A presença de Deus é única e é incomparável. Não se pode trocá-la, não se pode comprá-la. A presença de Deus, ela é suficiente em nossas vidas. E a Bíblia, a palavra do Senhor vai nos dizer, Moisés dizendo: Senhor, se o Senhor não for comigo, eu não vou. Ele estava dizendo: Senhor, a tua presença é tão importante quanto a vitória. Se o Senhor não estiver conosco, nós não teremos vitória. E que nessa tarde a presença de Deus seja prioridade na sua vida. Não a troque, não a venda, não a negocie, não faça nada que venha comprometer ou afastar ou tirar a presença de Deus na sua vida. Amém? 13 horas e 26 minutinhos aqui no nosso De Bem com a Vida. Lembrando que amanhã, terça-feira, teremos o nosso culto de doutrina. É o culto de ensino da palavra de Deus. Você que ama a Deus e ama a sua palavra, você é o nosso convidado especial. Então não perca essa oportunidade para louvar a Deus e se alimentar da preciosa e poderosa palavra de Deus. Então amanhã, terça-feira, às 19 horas, na nossa Igreja Evangélica Assembleia de Deus. Na quinta-feira temos aí culto de libertação. E você é o nosso convidado especial. Venha e traga a sua família. Glória a Deus! E a gente vai seguindo a nossa programação. Deixa eu aproveitar aqui e trazer a participação especial dos nossos amados ouvintes. Vamos lá então, olha só, conosco o nosso irmão Antônio Neves, na Vila São José, mandando um alô para a família, para sua esposa Isabel, todos os irmãos e ouvintes do programa. Deus abençoe Antônio e toda a família Neves, acompanhando a nossa programação nessa tarde abençoada. Bom, deixa eu trazer também a participação do João Rocha. Ele que manda alô para toda a família, para todos os irmãos e ouvintes do programa. E todos aí em Porto Agrário, norte de Minas. Tá aí, João. Muito obrigado pelo carinho da sua audiência. Olha conosco também uma ouvinte que não perde o programa, viu? É a nossa irmã Diná. A irmã Diná hoje está completando mais um ano de vida. Queremos aqui aproveitar essa oportunidade, este momento, né? E vamos parabenizar a nossa irmã Diná por essa data tão especial na sua vida e também na nossa. Por quê? Porque a Bíblia nos diz para a gente chorar com os que choram, mas também para a gente nos alegrar com aqueles que se alegram. Então, se a irmã Diná está alegre, a gente também está alegre. A gente também está comemorando junto com ela essa data tão importante e especial em sua vida. Muitos anos de vida, irmã Diná, muita saúde, muita felicidade, que Deus possa continuar lhe abençoando com toda sorte de bênçãos. Amém? Deus abençoe! E parabéns também aos aniversariantes do dia, né? Você que está completando mais um ano hoje, nossos parabéns. Que Deus derrame bênção sem medida sobre a sua vida e sobre a sua casa, tá bom? Amém? Glória a Deus. 13 horas e 29 minutinhos. 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
0: 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Vamos de louvor? Vamos com ele adorando. E a gente adora também.

Marcos Antônio, o Galileu. Esse hino eu quero dedicar para todos que gostam dos hinos de Marcos Antônio, de preferência o Galileu. A nossa irmã, irmã Rosa, a irmã Joana, o irmão Profiro lá na Mangabeira e todo o povo da Mangabeira e Vila São José, vai para vocês.

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1: Maravilha, glória a Deus, e vamos de palavra. Está conosco nessa tarde abençoado o nosso querido irmão missionário e presbítero Romilson. Está aqui conosco, junto com ele, a sua esposa, a nossa irmã missionária Dayana. Que maravilha tê-los aqui conosco, é uma honra. E vamos agora, né, de palavra de Deus. O tempo é precioso por demais. Irmão Romilson, a paz do Senhor Jesus. Tudo bom, homem de Deus?
2: Senhor Jesus, meu irmão, presbítero Daniel Júnior, prazer estar aqui mais uma vez para, assim, falarmos do nosso Senhor Jesus Cristo, fazer menção da sua palavra.
1: Romilson, fique à vontade, viu?
2: Amém, meu irmão. Meus queridos e amados ouvintes, vamos de palavra nesta tarde abençoada. Vamos fazer menção na palavra do Senhor. Vamos estar lendo aqui

0: Marcos, capítulo de número 9. Vamos ler a partir do versículo de número 12. Oh, perdão, a partir de número 14. Que nos diz desta maneira: e ele aproximando-se dos seus discípulos, viu ao redor deles uma grande multidão, e os escribas interrogando a eles. Imediatamente toda a multidão, vendo, ficou grandemente surpreendida, e correndo para ele, o saudaram. E ele perguntou aos escribas: o que interrogas com eles? E um da multidão, respondendo, disse: Mestre, trouxe-te o meu filho, que tem um espírito mudo, e este, onde quer que o apanhe, derruba-o, e ele espuma e range os dentes e vai definhando. E eu disse aos teus discípulos que expulsassem, mas eles não puderam. E ele, respondendo, lhe disse: ó geração sem fé, até quando hei de estar convosco? Até quando vos suportarei? Traze-mo a mim. E eles o trouxeram até ele, e vendo o espírito, imediatamente o convulsionou, e ele caiu no chão e revolvia-se espumando. E perguntou ao seu pai: há quanto tempo isto veio a ele? E ele disse: desde criança, e muitas vezes isto te tem lançado no fogo e dentro da água para o destruir, mas se tu podes, faze alguma coisa. Tem compaixão de nós e ajuda-nos. E Jesus disse-lhe: se tu podes crer, todas as coisas são possíveis ao que crê. E imediatamente o pai do menino exclamou e disse em lágrimas: Senhor, eu creio, ajuda a minha incredulidade. Quando Jesus viu que as pessoas vinham correndo juntas, ele repreendeu o espírito imundo, dizendo-lhe: tu, espírito mudo e surdo, eu te ordeno, sai dele e não entres mais. Deus seja glorificado. Meus amados irmãos, amigos, ouvintes do programa de Bem com a Vida, nós estamos aqui diante de uma passagem que vai nos mostrar um ocorrido, que vai nos mostrar uma libertação, fazer menção de uma libertação que aconteceu certo dia, onde o Senhor Jesus, a Bíblia nos informa que ele sobe no monte para orar, ele deixa os seus discípulos ali embaixo, e ali aparece um pai. Esse pai, ele aparece trazendo o seu filho para que Jesus, ou isso mesmo, para que Jesus venha expulsar o demônio, o espírito imundo da vida daquela criança, da vida daquele jovem. E quando esse pai chega, o Senhor Jesus não está ali, mas os seus discípulos estão. E o pai então pede aos discípulos de Jesus que expulsem aquele demônio, aquela entidade, aquele espírito imundo. Então os discípulos tentam, mas não conseguem. E por não conseguir, começa-se ali uma murmuração pela parte dos que ali estão, pela parte dos fariseus, porque começaram a desdenhar e a falar mal do próprio Cristo, e também falar mal dos seus discípulos, pois não conseguiram. Então o pai trazendo esse menino, esse pessoal não conseguindo expulsar esse demônio, o pai fica ali, mas de repente o Senhor Jesus, quando desce ali do monte, o Senhor Jesus vê aquela murmuração, aquele povo ali murmurando, alguns, creio eu, dizendo que como se a mensagem de Cristo não era aquilo tudo, visto que os discípulos ouvia, mas não conseguia fazer o mesmo que ele. Então Jesus ele desce, Jesus ele começa a perguntar os fariseus o porquê que eles estão ali debatendo, que eles estão ali falando com os discípulos, trazendo uma murmuração. Então o pai chega até Jesus e diz: ó Senhor, eu trouxe o meu filho para que o Senhor viesse expulsar os seus discípulos, só que eles não conseguiram. Então ali é como se fosse esse pai falando para Jesus, é como se fosse trazendo uma incredulidade, porque se a palavra de Jesus já foi liberada, se Jesus já ensinou aos seus discípulos, o porquê desses discípulos não conseguirem expulsar o demônio? E visto que a palavra é liberada, visto que há poder na palavra de Deus, o que impede esses discípulos de expulsarem este demônio? E aqui eu vejo duas coisas que o texto ele vai nos informar. Primeira coisa que eu observo é uma certa incredulidade da parte dos discípulos, visto que eles não podiam, que eles não conseguiram expulsar esse demônio. Só que eu também vejo uma certa incredulidade da parte do pai, porque quando Jesus pergunta ao pai: você crê? Nós observamos que a pergunta de Jesus ela é direcionada primeiramente aos discípulos. E Jesus conversa com seus discípulos, e também a pergunta agora é direcionada aos pais, ao pai dessa criança. E Jesus ele pergunta a ele, ele diz assim: ó, você crê? E aqui eu observo que não é só uma falta de convicção na palavra de Deus da parte daquele que vai orar, daquele que vai interceder. Também há uma falta de conhecimento na palavra do Senhor Jesus, na parte daquele que vai receber o milagre, daquele que vai receber a bênção. Então Jesus, primeira coisa que ele pergunta ao pai, isso daqui eu amo, porque isso aqui vai mudar, isso daqui vai ser uma chave para toda essa narrativa, para tudo isso daqui. Ele pergunta: você crê? Ou melhor diz: você crê ou você pode crer? Por quê? Porque se você crê, todas as coisas são possíveis. Eu não sei se você tem observado, quando o pai ele chega até Jesus, ele diz que o filho é atormentado desde a sua infância. O relato do pai é o quê? Eu já estou passando por isso há muito tempo. Há muito tempo que eu venho lutando com isso. É uma chaga, é uma doença espiritual, é algo que afronta, é algo que afringe, é algo que vem contra a minha vida, contra a minha família, é algo que toma posse do meu filho, é algo que traz tristeza, é algo que traz dor, é algo que traz uma infelicidade para mim, para a minha família, e eu tô de mãos atadas, eu não consigo fazer nada, eu não consigo me movimentar. Eu estou preso nisso, porque a partir do momento que o filho está preso por esse espírito maligno que chega e toma posse dele, o pai também está preso, a família também está presa. E por que que eles estão presos? Porque imagine só, se essa criança, assim como é relato do pai, se ele, esse jovem, se desde criança, quando esse espírito maligno vem sobre ele, lança ele na água e lança ele no fogo, então há uma preocupação extrema. Por quê? É um perigo de vida aqui. O que nós observamos é que certamente esses pais, para dormir era algo complicado, porque quando eles estavam ali dormindo, vinha aquele medo, aquela dor, aquela cisma. Por quê? Porque a criança podia acordar, o espírito maligno podia tomar posse dela, ela podia acordar e podia lançar ela no fogo. podia lançar ela nas águas, podia morrer afogada, podia morrer queimada e tantas outras coisas. E é isso que o inimigo faz. É isso que o inimigo das nossas almas faz. Ele quer trazer uma tristeza. Ele quer trazer conflitos, dores. Ele não quer que venhamos estar sossegados. Ele não quer que nós venhamos estar tranquilos, despreocupados. E isso é complicado, e só quem já passou por isso entende. Só quem já teve algum familiar neste estado entende. Quantas pessoas que, nesse momento que estou aqui agora, quantas pessoas que não estão possessas, tendo suas vidas, passando por um perigo extremo de vida. E os familiares, como a angústia de um familiar. Porque nós sabemos que essas pessoas, elas não estão em si. Há algo por trás, algo maligno, que faz com que essa pessoa vá fazer coisas que desagradam a Deus e que também afrontam a palavra do Senhor e que também trazem a essas pessoas um risco de vida. E isso gera uma tristeza profunda. Isso gera dores. Então, esse pai já vem passando por isso há muito tempo. Só que eu acho interessante, porque não é o período, que vem à tona. Jesus não pergunta o período. Jesus não está perguntando há quanto tempo isso acontece, ou isso ou aquilo, não. O que eu acho interessante quando essa pergunta do período, o que Jesus quer saber mesmo é que se esse período fez com que você viesse a ter fé suficiente. Porque muitas vezes nós nos acostumamos tanto com aquilo que é errado, a gente sabe que não é normal, a gente sabe que é anormal. Quantas pessoas que manifestam ali uma entidade, um demônio, aí depois aquela pessoa volta ao normal, aí a família se acostuma, aí fica tranquilo, aí passa um período, volta de novo, aí depois a entidade se retira, aí as pessoas vão lá e fica tranquilo de novo. Só que isso, esse tempo e essa conformidade sempre, vai gerando em nós uma incredulidade. Então Jesus pergunta, você crê? Porque para Jesus operar nas nossas vidas, entenda, e aqui eu falo em todas as áreas, precisa de um crer, precisa da nossa parte de um crer, de um acreditar, de um entender que Jesus pode todas as coisas. E você que está passando por isso, você que tem um familiar passando por isso, não se esqueça, Jesus pode libertar ele, Jesus pode libertar ela. Só basta você crer, creia que o Senhor Jesus pode libertar. Leve essa pessoa no lugar aonde será, essa pessoa receberá uma oração e essa pessoa vai ser liberta. E o Senhor me trouxe aqui para te dizer, traga essa pessoa, traga em uma igreja séria que vai estar orando por essa pessoa e essa pessoa vai ser liberta e o nome do Senhor será glorificado. Amém? Vamos estar fazendo oração para assim estarmos encerrando. Querido Deus, amado e eterno e bondoso Pai, oramos ao Senhor neste momento. Pedimos ao Senhor Jesus a tua cobertura espiritual sobre a vida de todos esses que aqui estão ouvindo, estão sintonizados, ligados, Senhor, nesse programa de rádio. Pai querido, eu quero pedir ao Senhor que nessa tarde, o Senhor, meu Deus, venha entrando em lares, que o Senhor venha entrando em lugares, Senhor, onde o inimigo tem feito uma arruaça, onde o inimigo tem feito festa. Mas nesse momento, Jesus, eu proclamo a libertação. Eu proclamo a cura espiritual na vida deste homem, na vida desta mulher, na vida deste jovem, na vida desta criança. Em o nome de Jesus, espírito maligno, se retire desta família, se retire deste lar, em o nome de Jesus. Amém.
1: Amém. Glória a Deus. Tá aí, palavra de Deus, mensagem do céu para nossa edificação espiritual. Você que ouviu a mensagem, tome posse da sua bênção, tome posse da sua vitória, no nome do Senhor Jesus. Quero aqui agradecer ao nosso querido irmão Presbítero Romilson, missionário, ele que é dirigente local lá da Vila São João, né, ferindo em Trocamento, a nossa congregação Assembleia de Deus. Romilson, aproveita aí e manda alô para quem você quiser, meu irmão. Fique à vontade.
0: Amém. Glória a Deus.

0: Só um minuto, agora ele vai mandar alô. Agora vai.
1: Quero aqui estar mandando alô para todos os irmãos lá da Vila São João, todos os irmãos que congregam na nossa igreja, Assembleia de Deus, e todos os irmãos de outras denominações lá. E falar aqui para o pessoal lá que os nossos cultos são na quarta-feira, culto de ensino, domingo, culto de sexta-feira, culto de libertação, e domingo, culto com a participação dos departamentos e culto da família. E quero também convidar a todos para essa quarta-feira. Nós estamos com um trabalho lá, estamos com uma série de ensinos sobre casais. E eu quero convidar a todos vocês, crentes e não crentes, para estar conosco lá, para nós estarmos aprendendo mais sobre essa área conjugal, a qual precisa muito ser falada no nosso meio.
0: Tá aí, você não pode perder, viu? Bênção de Deus. Deus abençoe nosso querido irmão presbítero Romilson, a sua esposa, a nossa irmã Dayana. A filha também está em casa, né? Acompanhando o programa.
1: Isso, está em casa acompanhando o programa.
0: Que maravilha. Deus abençoe. E até a próxima, né, Romilson? Se Deus assim nos permitir, estaremos aqui de volta no nosso programa.
1: Amém. E até a próxima estaremos aqui, em nome de Jesus.
0: Glória a Deus. Com 14 horas e 5 minutinhos, deixa eu aproveitar aqui e trazer para vocês um convite muito especial. 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Isso mesmo, 17ª Marcha para Jesus.
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0: Maravilha, então tá aí, 17ª Marcha para Jesus em comemoração ao Dia do Evangélico em Carinhanha. 14 horas e 7 minutinhos aqui no nosso programa. 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Bom, programa ficando por aqui, agradecendo a todos vocês pelo carinho, pela audiência e até amanhã, se assim nos permitir. Deus abençoe e até amanhã. Tchau, tchau.

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0: Muito obrigado, cara. Deus te pague. Obrigadão, viu?
1: Obrigado por esse presente.
0: Você que me deu um presente.
1: E obrigado por fazer parte da minha história.
0: Obrigado, meu também.
1: Se você não tivesse na minha história não seria a mesma. Você sabe disso.
0: Obrigado.
1: Tá? Obrigado. E obrigado por tudo que você representa para nossa família sertaneja e para a música popular brasileira.
0: Obrigado.
1: Valeu.
0: Com Deus.
1: Amém. Valeu.
2: Chama Petrolina e Santa Cisa, acordeão em casa. A Cisa elogia.

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2: Chega pra cá!
3: Vocês sabem que é o R, né?
2: Bora!

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2: Mário Fernandes,
3: diz, manhã,
2: como é que anda a sua vida, amiga?
3: Se for o coração, tá ruim.
2: Tá difícil. Eu vou contar pra

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Boa noite, gente! Vocês não têm noção da alegria, do prazer que é estar aqui junto com vocês. Vamos fazer essa noite a melhor noite do mundo. Tudo pra vocês. Simbora! Bom!

0: demorei pra chegar, mas cheguei. É Ronaldinho e Cato, hein?
1: Esquece!
0: É Ronaldinho e Cato, só curtindo o rolê aleatório.
1: Vambora!
2: Vai!

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2: Olá, boa noite.
1: Boa noite para você que nos acompanha em todo o país.
2: Segunda-feira, 5 de outubro de 2026.
1: Vamos aos destaques do dia.
2: Mais de 125 milhões de brasileiros foram às urnas neste domingo para o primeiro turno das eleições.
1: E forças de segurança pública fazem balanço das operações para combater crimes eleitorais. Gabriela Noronha.
3: De acordo com a Polícia Federal, foram apreendidos 2.850.000 reais durante a atuação no primeiro turno das eleições.
2: Fim das bets.
1: Sites e aplicativos de apostas deixam de operar no país nesta terça-feira.
2: E prazo para resgatar saldo em plataformas termina hoje. Graziela Mendonça.
4: São mais de 1.300.000.000 de reais que ainda aguardam resgate nos sites e aplicativos de bets.
1: Outubro Rosa.
2: Mês de falar sobre cuidados com a saúde da mulher e prevenção ao câncer de mama.
1: Saiba como identificar sinais de alerta e onde começar, onde encontrar assistência especializada pelo SUS. Cleide Lopes.
5: O INCA estima 78 mil novos casos de câncer de mama no ano até 2029.
2: Hoje na apresentação da Voz do Brasil, Luciano Seixas e Mariana Jungmann.
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2: As eleições no Brasil transcorreram com tranquilidade, segundo o balanço das forças de segurança que atuaram em todo o país.
1: As principais ocorrências registradas se referem à propaganda eleitoral irregular e tentativa de compra de votos.
2: E os eleitores não tiveram dificuldades para chegar aos locais de votação.
3: Mais de 321 mil profissionais foram mobilizados em todo o país para garantir a segurança das eleições de 2026. O ministro da Justiça e Segurança Pública, Wellington César Lima, destacou o trabalho conjunto do efetivo, que reúne agentes de forças estaduais, Polícia Federal, Tropa de Contingência, Polícia Rodoviária Federal e Força Nacional.
6: Demonstra muita integração, muita coordenação das forças de segurança e os números, de fato, são muito irrisórios no que diz respeito às ocorrências de maior relevo.
3: De acordo com a Polícia Federal, foram apreendidos 2.850.000 reais em bens e valores durante a atuação no primeiro turno das eleições. Até o fim do domingo de votação, foram instaurados 49 inquéritos policiais e 204 pessoas foram conduzidas para as delegacias. O delegado Henrique Oliveira Santos, chefe da Divisão de Repressão a Crimes Eleitorais, falou sobre as principais infrações cometidas.
7: O crime que, por exemplo, mais aconteceu, né, o crime de propaganda irregular no dia das eleições, que já era algo esperado. O segundo crime que mais ocorreu no Brasil inteiro foi o crime de compra de votos.
3: A Polícia Rodoviária Federal também divulgou o balanço. O chefe da Comunicação Social da PRF, Alexandre Castilho, destaca que além do patrulhamento de rodovias, os agentes atuaram na prevenção e no combate a crimes associados ao processo eleitoral.
8: A PRF registrou quase R$1 milhão em dinheiro vivo e cheques bancários. Ainda houve duas interceptações de ônibus que transportavam eleitores irregularmente.
3: A PRF também restringiu no domingo de eleição o tráfego de veículos de grande comprimento e de cargas superdimensionadas. Segundo a corporação, a medida contribuiu para evitar congestionamentos. Reportagem Gabriela Noronha.
1: E termina hoje o prazo para retirar o saldo em sites ou aplicativos de bets.
2: Com a proibição dos jogos, as plataformas de apostas deixam de operar em todo o país a partir de amanhã.
1: Caso o apostador não retire o saldo a tempo, o valor será devolvido pelos bancos a partir do próximo final de semana.
4: são mais de 1 bilhão e 300 milhões de reais que ainda aguardam resgate nos sites e aplicativos de bets. O prazo termina às 23 horas e 59 minutos desta segunda-feira. A partir desta terça-feira, os sites e aplicativos deixam de operar, conforme o cronograma de implementação da medida provisória que proibiu as bets no Brasil. A orientação para os usuários é acessar as plataformas em que tem cadastro e solicitar a retirada, ainda que o valor seja pequeno. É a situação da maioria das contas. 96% delas tem saldo abaixo de R$ 25,00. E quem possui contas em mais de uma empresa deve conferir em cada uma delas. Os valores que não forem retirados voluntariamente dentro do prazo serão devolvidos pelos bancos entre 9 e 14 de outubro. Caso haja algum impedimento para restituição, a partir de 14 de outubro, os recursos serão transferidos à Caixa Econômica Federal, que ficará responsável pela devolução aos apostadores. Graziela Mendonça para a Voz do Brasil.
2: E o Ministério da Fazenda definiu regras e prazos para encerramento das atividades das empresas de apostas que não possuem mais autorização para funcionar no país.
1: De acordo com portaria publicada pela pasta, as empresas têm até a próxima quarta-feira para enviar saldos finais das contas dos usuários. O levantamento deve considerar os valores que os usuários podem resgatar até hoje.
2: E as plataformas têm até o dia 15 de dezembro para regularizar todas as pendências financeiras referentes ao período em que estiveram em funcionamento.
1: A portaria também exige que as empresas mantenham os dados cadastrais atualizados e tenham um representante legal no Brasil para cuidar de possíveis pendências.
2: Estamos no Outubro Rosa, mês de conscientização sobre o câncer de mama.
1: O movimento reforça informações sobre fatores de risco, métodos de prevenção e apoio às mulheres diagnosticadas.
2: Este ano, o Instituto Nacional do Câncer reforça a importância dos exames para a detecção precoce da doença.
5: Antônia Josimária de Oliveira Lima, moradora do Rio de Janeiro, descobriu um câncer de mama no finalzinho de 2015 e em 2016 operou o tumor. Fez quimioterapia e ainda hoje segue em acompanhamento no Instituto Nacional do Câncer, o INCA. Para ela, a doença não representou o fim, mas um recomeço.
9: Hoje eu estou bem, graças a Deus. Comecei a ter uma vida diferente. Você aprende a se valorizar, você aprende a se amar.
5: De acordo com o Instituto Nacional de Câncer, o INCA, o câncer de mama é o mais comum entre as mulheres do Brasil e no mundo. A doença se manifesta de várias formas, como, por exemplo, o aparecimento de nódulos, alterações na pele da mama, que fica com aparência de casca de laranja, e secreções no mamilo. O INCA estima 78 mil novos casos de câncer de mama no ano até 2029 e que a detecção precoce da doença é um fator determinante para a cura. Como falou a chefe da divisão de detecção precoce do INCA, Renata Maciel.
10: Então, ficar sempre atenta, tocar as suas mamas. Sentiu algo diferente? Procure o mais rápido possível, porque o diagnóstico precoce ele também permite empregos de terapias menos invasivas, né? menos agressivas, e assim a gente consegue também ter maior chance de cura.
5: O Sistema Único de Saúde oferece gratuitamente todo o tratamento para o câncer. Reportagem Cleide Lopes.
1: E hemocentros de todo o país contarão com recursos federais para a qualificação de serviços.
2: Uma portaria assinada pelo Ministério da Saúde estabelece incentivo federal mensal para aprimorar serviços de hemoterapia.
1: A medida também faz parte das ações para fortalecer a produção nacional de medicamentos derivados do sangue, como a imunoglobulina.
2: O Brasil firmou acordo para ampliar o fornecimento e a transferência de tecnologia do medicamento.
11: A portaria estabelece incentivo federal mensal aos hemocentros de todas as unidades da federação. A medida também prevê melhorias na estrutura dos hemocentros, nos equipamentos e nas condições de processamento e conservação do plasma, componente do sangue utilizado na produção de medicamentos. Além da portaria, também foi anunciado um acordo para ampliar a produção de imunoglobulina e alcançar a fabricação 100% nacional do medicamento utilizado no tratamento de imunodeficiências, infecções bacterianas e alguns tipos de câncer do sangue. Para isso, a empresa brasileira de hemoderivados e biotecnologia, Hemobras, firmou um acordo de cooperação com a empresa chinesa Tiantan Bio. A parceria prevê a cooperação para o registro no país de uma imunoglobulina humana de uso intravenoso. O ministro da Saúde, Alexandre Padilha, comentou a importância desse tipo de acordo de cooperação.
12: Quando a gente tem uma rede mais consolidada, com mais capacidade de incorporação tecnológica, a gente consegue ter parcerias internacionais e nacionais tão potentes.
11: A Tiantan Bio também vai apoiar a Hemobras na modernização de sistemas e processos, com ações nas áreas de transformação digital, automação e gestão inteligente. Reportagem, Márcia Fernandes.
1: Outubro é também o mês do idoso, um período para dar visibilidade às pautas relacionadas aos direitos das pessoas com mais de 60 anos.
2: No Brasil, essa população cresceu 11,3% em 2012 para 16,6% em 2025, mostrando uma tendência de envelhecimento populacional.
1: Os dados são da Síntese de Indicadores Sociais, realizada pelo Instituto Brasileiro de Geografia e Estatística, o IBGE.
2: E nós conversamos com a pesquisadora Denise Freire, responsável pelo estudo, para saber mais sobre o retrato que ele mostrou da população com mais de 60 anos no Brasil. Acompanhe.
1: Olá, doutora Denise Freire, prazer ter a senhora conosco aqui, bem-vinda à Voz do Brasil. A senhora que conduziu aí a síntese dos indicadores sociais do IBGE, que apurou alguns dados sobre o envelhecimento da população, e aí a gente quer falar um pouco sobre isso hoje. O principal dado aqui que eu gostaria de começar trazendo é o que trata da população com mais de 60 anos, que cresceu cerca de 53% entre 2012 e 2025, né? A pesquisa apurou o que provocou esse aumento da população idosa, doutora?
13: Olá, é um prazer participar com vocês dessa entrevista. O estudo da síntese mostrou, né, esse aumento da população idosa no período 2012 a 2024. Né? Esse é um aumento que possui vários fatores, né, vários aspectos. Então, a gente pode considerar tanto, né, o aumento da expectativa de vida, melhoria de saneamento, né, melhoria também das condições de acesso a medicamentos e à saúde. Né? E, por outro lado, também a gente tem uma questão da queda da natalidade, né? Então, reduz a participação de crianças e jovens também na nossa população. Então, cada vez mais tem chamado a atenção esse aumento, né, de pessoas idosas na proporção da população brasileira.
2: Esse crescimento da população mais velha já vinha ocorrendo nas décadas anteriores, né? Foi observado algum tipo de aceleração?
13: Sim, tem havido uma aceleração, né, nesse processo de envelhecimento, nessa participação da população idosa dentro, né, do total da população brasileira, né, de acordo com esses aspectos que a gente citou já.
1: Agora, a pesquisa trouxe também dados sobre a idade das pessoas no mercado de trabalho, né? Aliás, é um dos principais focos da pesquisa, é o mercado de trabalho. E ela apontou uma presença expressivamente maior de homens do que de mulheres trabalhando após os 60 anos, não é isso, doutora? A que se deve isso?
13: Sim, exatamente. Historicamente, né, no mercado de trabalho existe uma participação maior de homens do que de mulheres, né, não só entre a população idosa, mas de uma maneira geral. Mas quando a gente faz esse recorte de 60 anos ou mais, cerca de metade dos homens ainda permanecem no mercado de trabalho, enquanto que entre as mulheres é cerca de um quarto. Né? Existe essa diferença importante, né, por gênero, principalmente, em primeiro lugar, por causa das condições previdenciárias. Né? Aos homens realmente é exigido ficar mais tempo, né, trabalhando e contribuindo para conseguir se aposentar. A mulher, como tem normalmente uma dupla jornada, né? Ela tem também o trabalho de cuidar de parentes, de cuidar da casa, dos filhos, normalmente tem uma condição previdenciária em que ela exige menos tempo de contribuição do que os homens. Então, aos 60 anos, normalmente é difícil para os homens, né, para a maioria dos homens já ter conseguido se aposentar, então a maioria deles ainda permanece, né, pelo menos metade permanece no mercado de trabalho entre 60 e 69 anos. Né? A partir de 70 anos que a gente conseguiu fazer esse recorte, aí sim que há uma queda expressiva na proporção de homens que ainda trabalham. E mais significativa ainda entre as mulheres. Mas isso se deve também às condições de, assim, a gente tem um mercado de trabalho que tem uma informalidade, né, importante. Então, para as pessoas conseguirem atingir o mínimo exigido pela Previdência Social para conseguir se aposentar, também demora, né? Nem todo mundo também tem uma continuidade de contribuição ao longo da sua vida laboral. Então, isso faz com que as pessoas, mesmo, né, com mais idade, né, mesmo às vezes já atingindo a idade mínima de aposentadoria, ainda não consigam se aposentar por falta de contribuição ainda à Previdência.
2: Outro dado sobre o mercado de trabalho é que a presença, o percentual de idosos empregados vem aumentando, embora tenha sofrido uma baixa aí durante o período de pandemia. E eles também ganham mais do que a média da população, né? A senhora pode comentar um pouco esses dados?
13: Sim, exatamente. O dado de 2024 apontava que cerca de um quarto das pessoas com 60 anos ou mais ainda estava inserida no mercado de trabalho, né? E foi o percentual mais elevado da série, né? Então, a gente observa que a cada ano esse percentual de idosos que participam no mercado de trabalho vem aumentando, né? Na pandemia foi o menor valor, né, por 2020, porque os idosos justamente precisavam, né, se precaver, né, de contaminação, de doença para pegar a Covid, e realmente a sua participação diminuiu em 2020. Mas desde então, a cada ano, a sua participação vem aumentando e está em uma trajetória de alta. Né? Então, mas assim, são vários fatores. Né? Então, assim, além da questão previdenciária, também, né, e da questão da informalidade, a gente também pode apontar a questão de arranjos, né, familiares, porque muitos, quando você tem, por outro lado, uma situação dos jovens, né, com dificuldade de inserção no mercado de trabalho, ou de uma inserção muito precária, os idosos acabam permanecendo como principal provedor, né, quando ele participa de uma família, né, com múltiplos membros e que também tem os jovens participando da família. Então, a pessoa mais idosa, que normalmente ganha mais, né, com, tem mais experiência, então ela vai tender sempre a ganhar uma remuneração mais elevada, né, do que das outras pessoas, das outras faixas etárias, né, e ela acaba também servindo como uma pessoa provedora, né, e no ambiente atual que, como eu já falei, dessa dificuldade dos jovens, então cada vez mais a gente vai, eu acredito que a gente vai assistir o aumento das pessoas idosas inseridas no mercado de trabalho, tanto homens quanto mulheres.
14: Muito bem, nós conversamos com Denise Freire, pesquisadora responsável pela síntese dos indicadores sociais do IBGE. Muito obrigada, doutora, pela sua entrevista à Voz do Brasil.
13: Muito obrigada.
2: Como a gente ouviu na entrevista, o Brasil tem cerca de 17% da população brasileira acima dos 60 anos e atravessa uma tendência de envelhecimento populacional.
14: Com esse crescimento, além dos cuidados com a saúde e o bem-estar, é preciso estar alerta para golpes ou crimes virtuais.
2: Apenas no ano passado, o Disque 100 registrou 1000 denúncias de violações virtuais contra pessoas idosas.
14: Além do Estatuto do Idoso, que tipifica crimes contra pessoas com 60 anos ou mais, existem canais de informação e denúncias para proteger esse público.
15: Aos 69 anos, o aposentado Pedro Mesquita não imaginava que pudesse cair no golpe do empréstimo consignado ao atender uma ligação de uma suposta funcionária do banco.
16: Ela propôs que quitava meu débito no banco com juro bem menor e eu ia pagar parcela bem menor. Foi onde que ela me ganhou. Um empréstimo lá no meu nome com um valor de 24 mil. Não caia nesse golpe como eu caí, porque foi muito fácil. Eu achava que eu não caía em golpe.
15: Crimes virtuais cometidos contra idosos são punidos com maior rigor de acordo com o Código Penal. E o Estatuto do Idoso, criado em 2003, garante que, nesses casos, o idoso tenha atendimento preferencial e que o processo corra de forma mais rápida na Justiça. No ano passado, o Disque 100 registrou 1.000 denúncias de violações de direitos de idosos em ambiente virtual. São crimes como golpes, ameaças e exposição. Para levar mais informações às pessoas idosas, o Ministério dos Direitos Humanos e da Cidadania criou uma cartilha, como explica o secretário nacional dos Direitos da Pessoa Idosa, Alexandre da Silva.
17: Nós precisamos sempre garantir autonomia, independência. Temos uma cartilha também no campo da educação para que as pessoas idosas não caiam nos golpes mais conhecidos. E a gente aproveitou esse material falando também de situações que não são golpes, mas podem ser, na mão de pessoas mal intencionadas, oportunidades, né, enviesadas ali, disfarçadas, e para gerar um golpe.
15: Os números do painel de dados da Ouvidoria Nacional de Direitos Humanos mostram que as capitais do Rio de Janeiro e São Paulo concentram a maioria das denúncias de violações de direitos das pessoas idosas. As denúncias podem ser feitas pelo Disque 100, que funciona 24 horas todos os dias da semana. Com locução de Nazi Brum, reportagem Graziele Bezerra.
1: Recuperar uma área degradada vai muito além de plantar árvores. É preciso saber se a vegetação conseguiu se restabelecer e se o ecossistema tem condições de se manter sozinho.
2: Para avaliar esse resultado em todo o país, foi criado um sistema com critérios científicos que mostram se a vegetação nativa está sendo recuperada.
1: Os critérios levam em conta as características de cada bioma brasileiro.
18: Recuperar uma área degradada não significa apenas plantar árvores. O verdadeiro desafio é saber se aquela vegetação voltou a funcionar como um ecossistema capaz de sobreviver sozinho. Em um país com 6 biomas e uma das maiores biodiversidades do planeta, essa avaliação sempre foi um dos grandes obstáculos na restauração ambiental. Agora, órgãos federais criaram um sistema único para medir a qualidade da recuperação da vegetação nativa em todo o Brasil. O pesquisador da Embrapa, Daniel Vieira, destacou que a ideia era conseguir obter indicadores precoces, mas que trouxessem segurança quanto à recuperação da área degradada.
19: Se a gente esperar o tempo ecológico para uma floresta voltar a ser floresta, é um tempo muito grande. Então a gente tem pensado em como utilizar indicadores precoces e que sugerem ou tentam garantir que no futuro essa vegetação vai estar num processo maduro.
18: A principal mudança está na forma de fiscalizar. A avaliação passa a verificar se, depois de pelo menos 4 anos, a vegetação apresenta condições de se manter sem depender de intervenção humana. Para isso, os técnicos vão observar 4 indicadores principais: a cobertura vegetal do solo, a quantidade de plantas nativas que surgiram naturalmente, a diversidade de espécies e a presença reduzida de plantas invasoras. Juntos, esses fatores indicam se a área degradada está seguindo um caminho de recuperação sustentável. Daniel Vieira, da Embrapa, destacou que os indicadores atendem a todos os biomas brasileiros.
19: A gente encontrou indicadores de sucesso que garantem a autossustentabilidade dessas vegetações para os diferentes biomas e formações, para ter um chão comum nesse processo de regularização ambiental e de recuperação da vegetação nativa.
18: Além de dar mais segurança jurídica para projetos de restauração ambiental e reduzir a necessidade de vistorias presenciais, o modelo ajuda o Brasil a acompanhar uma das metas assumidas internacionalmente: recuperar 12 milhões de hectares de vegetação nativa até 2030. Compromisso ligado ao Acordo de Paris e à Década da ONU para a Restauração de Ecossistemas. Reportagem Luana Karen.
2: A Agência Nacional de Proteção de Dados, a ANPD, acaba de lançar uma página na internet exclusiva para receber denúncias contra redes sociais e plataformas digitais que descumprirem as novas regras do Marco Civil da internet.
1: Através da página da ANPD, qualquer pessoa ou empresa pode usar o canal para denunciar plataformas que não ofereçam meios adequados para reportar conteúdos criminosos, anúncios irregulares ou vazamentos de conteúdos íntimos.
2: Para mais informações, acesse gov.br/ANPD.
1: Atenção.
14: atenção gestoras e gestores de políticas públicas de todo o país.
2: O Ministério das Mulheres prorrogou o prazo para o envio das respostas ao Censo de Políticas para as Mulheres. O preenchimento agora pode ser feito até o dia 19.
14: O levantamento busca mapear a estrutura, o funcionamento e a capacidade de atendimento dessas unidades em todo o Brasil.
2: O mapeamento também vai ajudar a conhecer o perfil de quem está na gestão, entender o trabalho feito nos estados e municípios e identificar os serviços e equipamentos oferecidos às mulheres.
14: Mais informações em gov.br/mulheres.
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14: Fique agora com as notícias do Poder Judiciário e do Congresso Nacional. Boa noite.
2: Boa noite para você, até amanhã.
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22: STF é o guardião da Constituição Federal que completa 38 anos hoje.
23: Presidente do TSE conclui primeiro turno das eleições 2026 e projeta mesma tranquilidade para a segunda fase do pleito.
22: STJ forma a maioria para admitir o primeiro processo da história de acordo com o filtro da relevância.
23: Boa noite, eu sou Marcela Luiza.
22: E eu sou Walter Lima.
23: A Constituição Federal completa 38 anos nesta segunda-feira. Promulgada em 5 de outubro de 1988, ela encerrou o período do regime militar e colocou a dignidade da pessoa humana no centro do ordenamento jurídico.
22: O Supremo Tribunal Federal é o guardião da Carta Magna e promove ao longo de toda esta semana eventos para celebrar a data.
23: O primeiro encontro comemorativo ocorreu hoje na biblioteca do STF.
22: Na ocasião, o presidente do Supremo, ministro Edson Fachin, destacou a importância da democracia prevista no texto constitucional de 88.
24: 38 anos formam o mais longo período de vigência democrática ininterrupta de nossa história republicana. E isso não é obra do acaso, nem de uma só geração. É fruto de escolhas diárias da eleitora que compareceu às urnas ontem, do servidor que cumpre a lei, da juíza que fundamenta suas decisões, da cidadania que reclama, da imprensa que informa, das instituições que se respeitam e cooperam pelo bem do Brasil.
23: A Justiça Eleitoral já se prepara para o segundo turno das eleições gerais de 2026.
22: A afirmação foi feita pelo presidente do TSE, ministro Cássio Nunes Marques, no balanço do primeiro turno das eleições. Na ocasião, ele também destacou a normalidade da votação, a segurança dos sistemas eleitorais e o trabalho realizado em todo o país para garantir o exercício do voto. Guilherme Firmino.
25: Após a apuração, Cássio Nunes Marques agradeceu aos eleitores e aos profissionais envolvidos na eleição e afirmou que a expectativa é de repetir no segundo turno a tranquilidade registrada nesse domingo.
26: Ressalto, todavia, que a eleição não termina quando a votação é encerrada. Ela se completa quando a vontade soberana do eleitorado é conhecida e respeitada.
23: A segunda sessão do STJ formou maioria para admitir o primeiro processo da história da corte para julgamento pelo filtro da relevância.
22: Nesse novo sistema, a questão federal discutida precisa ter relevância econômica, política, social ou jurídica, para além dos interesses das partes. Fátima Uchoa.
27: A análise da relevância foi proposta pelo ministro Sérgio Coquina, presidente da Comissão Gestora de Precedentes do STJ. A discussão é para definir se o condomínio pode cobrar do condômino inadimplente honorários do advogado contratado para ajuizar a ação de cobrança e se há diferença entre essa hipótese e a referente à atuação do advogado fora da justiça. Os votos para definir se a questão apresenta ou não relevância para posterior julgamento de mérito estão sendo tomados em sessão virtual até 7 de outubro e os ministros podem mudar o voto até o final.
23: Começou hoje um mutirão da Justiça do Trabalho para analisar processos que envolvem pessoas com 60 anos ou mais.
22: É a ação em pauta a melhor idade, que vai até sexta-feira em todo o país. Rafael Silva.
0: A mobilização em pauta à melhor idade busca ampliar o acesso à conciliação em casos que envolvam pessoas com 60 anos ou mais. Mas essa é uma ação que deve ser tomada por advogados o tempo todo. Eles devem sempre deixar claro à justiça que aquele processo envolve pessoa idosa e assim chamar a atenção do judiciário para a prioridade no caso.
23: Justiça Federal mantém veto a obras de terminal de gás em Barcarena, no Pará.
3: A decisão atende a pedido do MPF, Vanessa Pereira.
4: A Justiça Federal manteve suspensa a construção de um terminal de gás em Barcarena, no Pará, e proibiu a concessão de novas licenças. A decisão rejeitou o pedido da empresa Termogás e determinou que o empreendimento só avance após a conclusão de estudos técnicos e a consulta prévia às comunidades quilombolas e tradicionais da região. A Justiça também deu 5 dias para o governo do Pará e o INCRA prestarem informações atualizadas sobre o caso.
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23: Uma boa noite.
3: E até amanhã.
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7: Eu sou Paula Groba.
8: E eu sou Humberto Pinheiro.
7: E estes são os destaques de hoje do Jornal do Senado, que começa agora.
8: 13 partidos terão representantes no Senado a partir de 2027.
7: Senadores começam a analisar fim da escala 6x1 nesta terça-feira.
8: Mais de 33 milhões de brasileiros não votaram no primeiro turno, mas ainda podem votar no segundo.
7: Boa noite.
8: Boa noite.
7: O resultado das urnas vai redesenhar o mapa político do Senado a partir de 2027. Serão 13 partidos com pelo menos um representante na casa, em uma composição que reforça a força do PL. A legenda terá a maior bancada, com 28 senadores.
8: Mas o que esses números significam na prática para as votações e para as disputas de poder no Senado? O repórter Rodrigo Rezende explica.
9: A maior bancada é a do PL, com 28 integrantes, seguida pela Federação União Progressista com 12, PT com 9 e MDB com 8. Uma das senadoras eleitas pelo PL foi Carol Ditone, de Santa Catarina.
10: Então, nosso compromisso é com a moralidade das instituições, dos órgãos públicos. Com certeza, nós vamos trazer mais investimentos, mais respeito com Santa Catarina. Acho que o nosso compromisso é esse.
9: O Partido Novo conseguiu eleger 3 representantes e a Rede Sustentabilidade terá novamente uma senadora, com Luiziane, do Ceará. Também terão senadores os seguintes partidos: Republicanos e PSD com 5 cadeiras, PSB com 4, PSDB e Podemos com 2 representantes cada e PDT com 1 vaga. Dos 32 senadores que tentavam a reeleição, 14 foram reeleitos. Com os dados atuais, a bancada feminina terá 18 representantes em 2027, a maior em um início de legislatura. Uma dessas mulheres é Marília Campos, eleita pelo PT em Minas Gerais.
28: Eu sou uma pessoa que dialogo com todos os segmentos, especialmente aqueles segmentos que são civilizados. E é com essa postura que eu seguirei no Senado.
9: A composição partidária final do Senado será definida com o segundo turno da eleição de governadores em 3 estados, Acre, Amazonas e Tocantins. Nessas unidades da federação, senadores em exercício estão no segundo turno e uma possível vitória dará a vaga para o Senado aos seus suplentes.
7: E o Senado, que toma posse no ano que vem, terá uma combinação de nomes conhecidos e estreantes. 14 senadores foram reeleitos para mais 8 anos de mandato, enquanto 2 ex-senadores estarão de volta à casa.
8: E 38 eleitos vão ocupar o Senado pela primeira vez. É uma renovação que muda o perfil da casa, mas que ainda mantém nomes já conhecidos pelos brasileiros. A reportagem é de César Mendes.
29: Os eleitores de 2 estados decidiram manter os senadores que já estavam no cargo nas 2 vagas em disputa. No Amazonas, foram reeleitos Eduardo Braga, do MDB, e Plínio Valério, do PSDB. Em Sergipe, Rogério Carvalho, do PT, e Alessandro Vieira, do MDB. Outros 10 senadores que já estavam no cargo também foram reeleitos. Márcio Bittar, do PL, no Acre, Lucas Barreto, do PSD, no Amapá, Jacques Wagner, do PT, na Bahia, Cid Gomes, do PSB, no Ceará, Veneziano Vital do Rego, do MDB, na Paraíba, Humberto Costa, do PT, em Pernambuco, Marcelo Castro, do MDB, no Piauí, Eduardo Gomes e Carlos Portinho, ambos do PL, no Tocantins e no Rio de Janeiro, respectivamente, e Stevenson Valentim, do Podemos, no Rio Grande do Norte. Para o senador Alessandro Vieira, o novo Senado terá que ser diferente do atual para atender às expectativas dos eleitores.
1: Ele vai ter que provar para o povo que mereceu essa votação, essa confiança. O Brasil todo espera por um processo de depuração.
29: Dois ex-senadores voltam ao Senado no ano que vem. Renato Casagrande, do PSB do Espírito Santo, e José Medeiros, do PL de Mato Grosso.
7: E na volta dos trabalhos, após o primeiro turno das eleições, senadores vão iniciar a análise da proposta de emenda à Constituição que acaba com a escala 6x1. O texto define que trabalhadores terão direito a 2 folgas a cada 5 dias trabalhados.
5: A proposta precisa passar por 5 sessões de debates no plenário antes de ser votada em primeiro turno. Repórter Pedro Pincer.
11: Nesta terça-feira, o Senado deve fazer a primeira sessão plenária para debater o fim da escala 6x1, 6 dias de trabalho e 1 de repouso. Depois de 5 debates em plenário, a proposta de emenda à Constituição poderá ser votada em primeiro turno. Se aprovada, segue para o segundo turno com outras 3 sessões de discussão. A senadora Tereza Leitão, do PT de Pernambuco, destacou que a nova jornada permitirá uma nova dinâmica nas famílias brasileiras.
12: Que a mãe e o pai não cheguem exausto para sentar, mas que cheguem feliz para ainda conversar, brincar, ler com seus filhos e suas filhas.
11: Já o senador Rogério Marinho, do PL do Rio Grande do Norte, lamentou que a PEC obrigue uma forma de contrato entre patrões e empregados.
13: E quando foi feita a modificação da legislação trabalhista de 2017, o único tema que foi consensualizado entre trabalhadores, empregadores e governo foi a necessidade de que preponderasse o negociado sobre o legislado.
11: O texto permite que as empresas tenham até 2 meses para adaptar a jornada para 42 horas semanais depois que a proposta virar lei. A partir daí, terão mais 1 ano para colocar a jornada em 40 horas.
7: E a Comissão de Constituição e Justiça pode aprovar o projeto que autoriza a divulgação de imagens e áudios de crimes em flagrante dentro de estabelecimentos comerciais.
5: A ideia é que o compartilhamento dessas informações ajude na identificação e denúncia de criminosos. As informações com o repórter Bruno Lourenço.
15: O relator, senador Espiridião Amin, do Progressistas de Santa Catarina, afirmou que o objetivo é combater a impunidade por meio da identificação e denúncia dos infratores.
16: É realmente o reino da maldade você ter uma preocupação maior com o delinquente do que com quem sofre a delinquência.
15: Para evitar abusos, o texto exige que o estabelecimento registre um boletim de ocorrência e proíbe a exposição de terceiros que não estejam envolvidos no crime e também prevê a responsabilização do lojista caso haja divulgação indevida de imagens sabidamente falsas. Depois da CCJ, o projeto de lei, que já passou pela Comissão de Segurança Pública, vai ao plenário do Senado.
7: Mais de 33 milhões de brasileiros deixaram de votar no último domingo. E entre os que foram às urnas, quase 6 milhões optaram pelo voto nulo ou em branco.
5: Os números mostram o tamanho da parcela do eleitorado que não escolheu nenhum dos candidatos nas urnas. Repórter Marcela Cunha.
17: O número representa mais de 21% do eleitorado e é o maior desde 1998. Por isso, o TSE informou que vai atuar para aumentar o comparecimento no segundo turno, marcado para o dia 25 de outubro. De acordo com o presidente do TSE, o ministro Cássio Nunes Marques, é preciso intensificar as ações, em especial entre os grupos para os quais o voto não é obrigatório, como quem tem 70 anos ou mais.
18: Não é o ideal, a abstenção de 20%. A ideia é intensificar e aperfeiçoar todos os mecanismos disponíveis para a justiça eleitoral para que a gente consiga diminuir esse percentual eleitoral num segundo turno.
17: Segundo o presidente do TSE, a abstenção chega a cerca de 50% entre os maiores de 70 anos e a 20% entre os jovens de 16 e 17 anos. Além das ausências, o primeiro turno registrou 2 milhões e 200 mil votos em branco e 3 milhões e 600 mil votos nulos.
7: E quem não foi às urnas no primeiro turno ainda pode votar no segundo. Basta que o título de eleitor esteja regularizado.
5: A Justiça Eleitoral considera cada turno uma eleição independente. Portanto, a ausência na primeira etapa não impede a participação na votação de 25 de outubro, desde que a situação eleitoral esteja regular. Quem explica é a repórter Luísa Mello.
0: Cada turno eleitoral é tratado como um pleito independente. Então, mesmo sem ter participado da primeira rodada de votos, os eleitores podem ir às urnas no segundo turno, basta que o título esteja regularizado. A ausência no primeiro pleito precisa ser justificada pelo eleitor até 3 de dezembro. O presidente do Tribunal Superior Eleitoral, ministro Cássio Nunes Marques, ressaltou a importância da participação no primeiro turno.
2: Quero, antes de tudo, agradecer às eleitoras e os eleitores brasileiros que compareceram às urnas e exerceram, mais uma vez, o direito fundamental de escolher os seus representantes.
0: De acordo com dados do TSE, a abstenção bateu recorde este ano, com 33 milhões e 400 mil pessoas que não compareceram às urnas. No segundo turno, a votação é apenas para presidente da República e, dependendo do estado, para governador.
5: Edição de Paula Groba e trabalhos técnicos de Eliseu Caires. O Jornal do Senado fica por aqui. Acompanhe agora as notícias da Câmara dos Deputados. Boa noite.
7: Boa noite e até amanhã.
21: Jornal Câmara dos Deputados. Câmara amplia a bancada feminina e passa a contar com 109 mulheres.
14: PL elege maior bancada e terá 121 deputados na próxima legislatura.
21: Nicolas Ferreira e Lucas Pavanato superam os 3 milhões de votos.
14: Boa noite. Os brasileiros foram às urnas neste domingo para participar do processo eleitoral.
21: A eleição presidencial de 2026 registrou mais de 119 milhões de votos válidos no primeiro turno, o maior número já registrado nesta etapa da disputa pelo Palácio do Planalto.
14: Os eleitores também votaram para escolher os próximos governadores, senadores, deputados federais e deputados estaduais.
21: Na Câmara dos Deputados, o PL elegeu a maior bancada para a próxima legislatura. A repórter Silvia Munhato explica como fica a correlação de forças na casa a partir do resultado das eleições deste domingo.
19: O PL elegeu a maior bancada da Câmara dos Deputados neste domingo e vai ter 121 deputados na próxima legislatura, que começa em 1º de fevereiro. Em 2022, o partido havia obtido 97 cadeiras. O segundo colocado para a Câmara foi a Federação PT-PCdoB-PV, com 88 deputados, 6 a mais que na última eleição. Além do PL e da Federação PT-PCdoB-PV, ganharam deputados em relação ao total eleito em 2022, o PSD, Republicanos, Podemos, Novo e Missão. O Novo teve um aumento de 3 para 10 deputados. Entre os que perderam, destaque para a Federação União PP, que passou de 105 para 87. PSDB Cidadania perdeu 7 cadeiras, chegando a 11. E o PDT ficou com 6 deputados, uma perda de 10 cadeiras. PSB e PSOL Rede mantiveram uma bancada de 15 deputados. Os outros que registraram quedas foram MDB, PRD Solidariedade e Avante. Em entrevista ao programa Painel Eletrônico da Rádio Câmara, a consultora legislativa Manuela Nonô cita o crescimento de partidos como PL e Novo como exemplo de uma eleição ideológica e mais à direita.
20: Eu acho que essa foi a eleição dos partidos ideológicos, seja de um lado, seja de outro.
3: essas agremiações ganharam foram premiadas pelos eleitores. Os partidos catch-all, aqueles que vale tudo, o famoso centrão, de uma forma geral ele perdeu, tanto na Câmara quanto no Senado. E isso não se deve somente ao eleitorado, também se deve à reforma do sistema político brasileiro que tem acontecido, que tem colocado aí cláusulas de barreira, que proibiu as coligações nas eleições proporcionais. Isso tudo está depurando o sistema, devagar, mas continuamente.
19: Também em entrevista ao painel eletrônico, o professor de ciência política da Universidade de Brasília, André Borges, afirma que foi uma eleição plebiscitária, citando a definição de segundo turno para presidente, que será disputado entre o senador Flávio Bolsonaro e o presidente Lula.
4: Ele mostra, né, um certo padrão, né, no comportamento do eleitorado no que diz respeito ao fato de que quando a gente tem uma eleição, né, em que o presidente em exercício no cargo concorre à reeleição, invariavelmente, né, esse pleito ele acaba se tornando uma espécie de plebiscito sobre o governo. E eu acho que o grande desafio da campanha do Lula, né, sempre foi o fato de que ele não conseguiu, né, ao longo da campanha, melhorar os índices de aprovação do governo, né?
19: Os dois especialistas explicam, porém, que o sistema ainda mantém vários partidos e com resultados diversos nos estados. Portanto, a Câmara manterá, por exemplo, deputados mais voltados para a busca de recursos para suas regiões. E a falta de uma decisão sobre o executivo no primeiro turno deverá, segundo eles, adiar votações mais polêmicas. Dos 513 deputados federais eleitos, 183 vão exercer seu primeiro mandato na Câmara dos Deputados. Esse número representa uma taxa de renovação de 35,67%. Já o número de deputados reeleitos é de 301, 58,6% do total de deputados que foram eleitos titulares nas eleições de 2022, ou suplentes, que foram efetivados como titulares ao longo da atual legislatura. Da Rádio Câmara de Brasília, Silvia Minhato.
6: Eleições.
14: Novas deputadas serão 21% do total de parlamentares na Câmara, percentual acima da atual legislatura, mas ainda abaixo do total de mulheres na população brasileira. A repórter Paula Bittar traz uma análise sobre o crescimento da bancada feminina para a próxima legislatura.
20: O número de mulheres eleitas para a Câmara aumentou, mas a representação feminina entre os deputados continua muito abaixo da proporção da população. A partir de 1º de fevereiro do ano que vem, as mulheres representarão 109 dos 513 parlamentares da Câmara, 19 a mais que o número atual. Ainda assim, enquanto são mais de 51% da população brasileira, serão pouco mais de 21% dos deputados federais. 59 delas, ou 54%, foram reeleitas. A federação composta por PT, PCdoB e PV elegeu a maior parcela de mulheres, somando 34 cadeiras, o equivalente a 31% da representação na casa. Os colégios eleitorais do Sudeste foram os principais responsáveis pela formação dessa nova bancada. São Paulo elegeu 16 deputadas, concentrando 14,7% de todas as cadeiras ocupadas por mulheres na casa. Logo atrás, Minas Gerais e Rio de Janeiro garantiram 11 e 10 parlamentares, respectivamente. Fora do eixo Sudeste, Bahia, Pernambuco e Santa Catarina destacam-se com 6 deputadas eleitas em cada estado. Por outro lado, Distrito Federal, Piauí e Roraima encerraram a apuração sem eleger mulheres para a nova legislatura. A deputada Érica Hilton, do PSOL de São Paulo, foi reeleita como a mulher mais votada da história da Câmara dos Deputados, com 1,5 milhão de votos conquistados. Hilton foi uma das duas primeiras mulheres trans eleitas para a Câmara, ao lado de Duda Salabert, do PSOL de Minas Gerais.

0: e, de um modo geral, esse prazo foi cumprido. Claro que tiveram partidos que individualmente não cumpriram, mas no montante geral do Fundo Especial de Financiamento de Campanha, esse dinheiro foi destinado. Então, tanto o montante quanto o momento em que ele entra faz toda a diferença para a eleição de mulheres.
1: Na análise da composição da bancada, a cientista política ressalta que ela se divide principalmente em esquerda e direita, com um centro esvaziado. Ana Marúcia aponta, por outro lado, que no Senado a votação foi expressiva para mulheres de direita.
0: A gente tem um crescimento expressivo também de mulheres eleitas, porém, essas mulheres, muitas delas, se colocaram e fizeram sua campanha deslocada de valores ligados aos direitos das mulheres, algumas até se posicionando contra o voto feminino. Então a gente tem um crescimento de mulheres muito mais ligadas ao conservadorismo, muito mais ligadas ao espectro de direita no Senado. E isso é uma tendência do Senado como um todo, né? O crescimento do conservadorismo no Senado foi bastante expressivo. A direita agora, pela primeira vez, é maioria no Senado Federal.
1: Para o Senado, entre as 54 vagas em disputa, 12 foram para mulheres. É o maior número de senadoras eleitas em um mesmo pleito desde a redemocratização. Até então, o recorde havia sido registrado em 2002, quando 8 mulheres conquistaram cadeiras na casa. Em 2018, última eleição em que também foram renovados 2/3 do Senado, 7 mulheres foram eleitas. Com o resultado, a bancada feminina deve passar das atuais 15 para 18 integrantes a partir de 2027. Na Rádio Câmara, de Brasília, Paula Bittar.
2: Política. Campeões de votos ajudam a ampliar as bancadas de seus partidos na Câmara. Antônio Vital tem as informações.
3: O resultado final das eleições para deputado federal apontou a existência de candidatos muito bem votados que funcionaram como puxadores de votos para seus partidos e acabaram contribuindo para que outros parlamentares, que não teriam individualmente votos suficientes para se eleger, também conquistassem uma vaga. Puxadores de votos são aqueles candidatos que obtiveram votação acima do chamado quociente eleitoral, que é o cálculo usado para apontar quantas vagas cada partido tem por estado. Foi o caso, por exemplo, de 2 deputados do PL, Nicolas Ferreira, em Minas Gerais, e Lucas Pavanato, em São Paulo. Os dois receberam mais de 3 milhões de votos e ajudaram a ampliar a bancada do PL na Câmara. Em Minas Gerais, o PL elegeu 21 deputados, sendo que 9 deles não teriam sido eleitos sem os votos de Nicolas. Um deles, Sargento Melo Casal, acabou eleito com apenas 25 mil votos. Em São Paulo, os votos a Pavanato ajudaram a eleger 7 deputados que não teriam votos suficientes entre os 19 eleitos pelo PL. Isso porque, na eleição para deputado, os votos são computados para o partido ou federação do candidato. Quanto maior essa soma, mais cadeiras o partido tem. Também em São Paulo, a deputada Érica Hilton recebeu mais de 1,5 milhão de votos, o que ajudou o partido dela, o PSOL, a conquistar 6 vagas na Câmara, uma a mais do que teria direito se não fossem contabilizados os votos para o partido. O ponto em comum entre os campeões e as campeãs de votos é a campanha com forte presença nas redes sociais. Para o cientista político André Borges, da Universidade de Brasília, a campanha pelas redes sociais é uma nova maneira de fazer política que veio para ficar.
4: Candidatos mais localistas, né, ex-prefeitos, ex-vereadores, geralmente eles vão ter aquela votação ali mais concentrada, né, no seu município. E o que a gente observa nos últimos anos é que a campanha através da rede, ela me permite chegar a um custo relativamente baixo, né, a eleitores que estão espalhados ali, né, pelo território do estado, né? Então você passa a ter um tipo diferente de campanha, né? Eu acho que é um novo jeito de fazer política que veio para ficar e que está abrindo espaço também para a ascensão de novas lideranças.
3: Consultora legislativa da Câmara dos Deputados, Manuela Nonô, também relacionou a presença nas redes sociais ao resultado da votação.
5: Quando você se torna conhecido pelas redes sociais, se torna quase natural você ter uma votação, embora essas realmente tenham sido extraordinárias. Eu quero dizer aqui que o Nicolas sozinho teve 27,41% dos votos válidos de Minas. O PL fez 19 cadeiras. Sem o Pavanato, ficaria 12. Então, o Pavanato deu 7 cadeiras para o PL. Ele teve 47,26% de todos os votos do PL de São Paulo. Isso é muita coisa.
3: Outros candidatos também ajudaram a ampliar a bancada de deputados em seus estados graças à grande quantidade de votos. André Fernandes, do PL, foi eleito com quase 700 mil votos no Ceará, mais de 12% dos votos do estado.

0: E Júlia Zanatta, também do PL, recebeu 560 mil votos, o equivalente a 13% de todos os votos de Santa Catarina. Também foi eleito com 13% dos votos no Distrito Federal o candidato Fábio Félix, do PSOL. Na Rádio Câmara de Brasília, Antônio Vital.
1: Trabalho.
2: A notícia de que postos de gasolina estavam obrigando as frentistas a trabalharem de biquíni motivou um debate sobre os limites das empresas na definição dos uniformes de seus funcionários.
3: A questão chegou à Câmara dos Deputados, onde uma proposta foi apresentada para impedir que as vestimentas nas empresas violem a dignidade do trabalhador. O repórter Luiz Cláudio Canuto tem os detalhes.
4: Está na Comissão de Constituição e Justiça da Câmara dos Deputados projeto que cria regras para uso de uniformes de trabalhadores. A intenção é evitar a violação da dignidade do empregado. Atualmente, a CLT define que cabe ao empregador definir o padrão de vestimenta dos empregados, sendo permitida a inclusão no uniforme de logomarcas da própria empresa ou de empresas parceiras e de outros itens de identificação relacionados à atividade desempenhada. A proposta proíbe diferenças que destoam da finalidade da profissão e veda a imposição de roupas que provoquem riscos físicos ou ambientais desnecessários. A autora do projeto, deputada Laura Carneiro, do PSD do Rio de Janeiro, explicou o que a motivou a apresentar a proposta.
5: Na verdade, esse projeto surge de uma modinha que apareceu de que as mulheres tinham que estar no posto de gasolina vestidas de biquíni, como se a pessoa vai pôr gasolina apenas para ver aquelas mulheres seminuas. Isso é um completo absurdo, um desrespeito às mulheres brasileiras, um desrespeito ao corpo, um desrespeito à identidade e, muito mais, um desrespeito à profissional. Você não está tratando de uma mulher que vai vender o seu corpo. Ela está vendendo um produto e ela não tem que utilizar o seu corpo para isso. É um completo absurdo. É entender que a mulher é um objeto. É tudo que a gente batalha, é o que alimenta essa política do machismo, né? O que alimenta essa visão torpe de que mulher é objeto, e é isso que a gente combate todos os dias. Então não fazia nenhum sentido a gente não ter apresentado esse projeto, e eu espero que ele seja aprovado.
4: O texto original proibia qualquer uniforme que expusesse o corpo de forma indevida ou que fosse incompatível com a natureza do trabalho e determinava que as normas internas das empresas sobre uniformes deveriam observar critérios de conforto e respeito à diversidade corporal. Na Comissão de Trabalho, a relatora, a deputada Rogéria Santos, do Republicanos da Bahia, optou por uma redação que retirasse o caráter moralizante da proposta e preservasse a autonomia das empresas na gestão da força de trabalho. A comissão acompanhou a sugestão da relatora. Pelo texto aprovado, o empregador não pode exigir dos empregados o uso de vestimentas incompatíveis com a finalidade da atividade. A proposta aguarda a avaliação da Comissão de Constituição e Justiça. Se aprovada, poderá seguir diretamente ao Senado. Para virar lei, precisa ser aprovada pelos deputados e senadores e depois ser sancionada pela Presidência da República. Da Rádio Câmara de Brasília, Luiz Cláudio Canuto.
1: Segurança Pública.
2: Comissão aprova a realização de campanha contra a divulgação de dados de autor de crimes em escolas. A repórter Maria Neves tem os detalhes.
6: A Comissão de Segurança Pública da Câmara dos Deputados aprovou o projeto que prevê a realização de campanhas de conscientização sobre a divulgação de dados pessoais de autores de homicídios em escolas. Pela proposta, as ações deverão incentivar a cobertura jornalística responsável e ética que priorize o interesse público. O texto original do deputado Dr. Jaziel, do PL do Ceará, proíbe a divulgação de informações como nome e foto do autor de crimes cometidos com o objetivo de provocar terror social ou generalizado. Dr. Jaziel propõe, inclusive, punições para quem incorrer na conduta, mesmo para os meios de comunicação. O relator na Comissão de Segurança Pública, deputado delegado Paulo Bilinski, do PL de São Paulo, no entanto, recomendou a aprovação da versão apresentada pelo relator na Comissão de Comunicação, deputado Kleber Verde, do MDB do Maranhão. Kleber Verde considera que proibir veículos de imprensa de divulgar nomes de pessoas envolvidas em crimes de terrorismo consiste em censura prévia, o que é proibido pela Constituição.
7: Apesar de reconhecermos os nobres desígnios esculpidos da concepção desses projetos de lei, suas concepções materiais violam o comando constitucional que veda a censura prévia, tornando-se incompatíveis com a sistemática do nosso ordenamento constitucional.
6: O projeto, que prevê a realização de campanhas de conscientização sobre a divulgação de dados pessoais de autores de homicídios em escolas, ainda será analisado pela Comissão de Constituição e Justiça. A proposta também terá de ser votada pelo plenário e, se aprovada, terá de seguir para o Senado. Da Rádio Câmara de Brasília, Maria Neves.
3: Termina agora o Jornal Câmara dos Deputados, produzido pela Rádio Câmara, com trabalhos técnicos de Everson Urani e apresentação de Luciana Vieira e José Carlos Andrade. Uma ótima noite para você.
2: O Jornal Câmara dos Deputados volta amanhã. Fique agora com as notícias do Tribunal de Contas da União.
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8: O Tribunal de Contas da União avaliou a atuação do governo federal diante dos apagões de energia em São Paulo. A fiscalização analisou a atuação do Ministério de Minas e Energia e da Agência Nacional de Energia Elétrica no acompanhamento dos serviços da empresa Enel. A concessionária atende mais de 8 milhões de consumidores em 24 municípios, incluindo a capital paulista. O TCU constatou que o tempo médio para restabelecer a energia passa de 10 horas e está acima das médias nacional e estadual. Desde que assumiu a concessão, em 2018, a Enel acumulou mais de 320 milhões de reais em penalidades. O contrato termina em 2028. Por isso, o TCU determinou que o Ministério e a Agência Reguladora apresentem, em 60 dias, cronograma para garantir a continuidade do serviço. 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